foram enviados por Deus para divulgar ensinos de valor eterno, a fim de que todo aquele que os aceitasse tivesse força moral para se livrar do engano e do pecado, merecesse o perdão divino e passasse a viver conforme a vontade do Pai Celestial. Assim procedeu o profeta Isaías, para anunciar as circunstâncias da vinda do Messias e transmitir valiosos ensinos, tais como: buscai o Senhor enquanto se pode achar, invocai-o enquanto está perto, deixe o perverso o seu caminho mau, o pecador os seus pensamentos, converta-se ao Senhor, que se compadecerá daquele que se converter, e volte-se para o nosso Deus, porque é rico em perdoar. O salmista Davi também deixou ensinos de grande valor registrados no livro de Salmos. Entre eles, lâmpada para os meus pés é a tua palavra, e luz para os meus caminhos. E ensina-nos a contar os nossos dias, para que alcancemos coração sábio. Ele foi o autor de cânticos de louvor, de adoração e de súplica ao Senhor Deus, tais como: cria em mim, ó Deus, um coração puro e renova dentro de mim um espírito inabalável. O profeta Moisés não vacilou diante da autoridade de um rei, seguiu fielmente as ordens divinas e foi bem sucedido. O profeta Santo Elias não temeu a ira dos governantes de sua época e cumpriu fielmente a sua missão. O profeta Eliseu foi protegido por santos e anjos enviados por Deus Pai e superou as adversidades que dificultavam o cumprimento de sua missão. Leal e temente a Deus, o profeta Daniel deu fiel testemunho de sua fé, foi livre da cova dos leões e revelou profecias de profundo significado. Os santos apóstolos e seus fiéis seguidores trabalharam intensamente para anunciar a doutrina de nosso Senhor Jesus Cristo aos povos de sua época e legaram grande exemplo de coragem e fé. Nosso Senhor Jesus, Maria Santíssima, a Santa Vó Rosa e o Santo Irmão Aldo, o pastor da promessa do Divino Mestre, cada um ao seu tempo, cumpriram fielmente a missão de preparar filhos e filhas para Deus Pai. Nos dias presentes, esses santos poderosos, ao lado de muitos outros, continuam lutando para santificar tantos quantos neles vierem a crer, a fim de que estes alcancem a perfeição do Espírito, sejam puros, irrepreensíveis, virtuosos e bem-aventurados, produzam frutos para o engrandecimento de Deus Pai e Senhor. Prezado ouvinte, medite no incomparável tesouro de fé, constituído por ensinos de eterno valor e significado que os santos de Deus legaram para a santificação do seu viver e a salvação da sua alma.

Convidamos os prezados ouvintes do programa Hora Milagrosa para que venham visitar as congregações da Igreja Apostólica nas seguintes localidades: Barracão, Rio Grande do Sul, com reuniões quinzenalmente aos sábados às 19 horas. Rua Arlindo Gradim, número 210, Centro. Blumenau, Santa Catarina, com reuniões aos sábados às 19 horas e aos domingos às 11 horas da manhã e quinzenalmente às terças-feiras às 19 horas e 30 minutos. Rua Frederico Jensen, número 4513, bairro Itoupavazinha. Erval do Oeste, Santa Catarina, com reuniões quinzenalmente aos sábados às 19 horas e 30 minutos e aos domingos às 9:30 da manhã. Rua Florianópolis, número 395, Centro.

0: Divulgamos a seguir um depoimento de fé prestado em agradecimento e reconhecimento a Deus Pai e aos seus santos.
1: Desde há alguns anos, a senhora Ivanir Maria de Souza vinha fazendo acompanhamento médico para cardiopatia. Numa ocasião, acometida por taquicardia, ela chegou a cair ao chão e sofrer seguida crise de vômitos. Sem forças para se levantar do chão, uma vez que se encontrava sozinha em casa, ela clamou pelos poderosos nomes da Santa Vó Rosa e do Santo Irmão Aldo e, seguidamente, conseguiu se mover para pedir ajuda de familiares por telefone. Levada ao médico e submetida a exames detalhados, ficou constatado que ela necessitaria de marca-passo, um dispositivo eletrônico implantável para regularização dos batimentos cardíacos. Apesar da condição de cardiopata há muitos anos, devido à doença de Chagas, o tratamento sugerido seria de risco para ela. No entanto, a senhora Ivanir confiou, acima de tudo, no poder e na misericórdia da bendita Mãe Maria Santíssima, da Santa Vó Rosa e do Santo Irmão Aldo, e se submeteu ao tratamento indicado, que, graças a esses santos, foi bem sucedido. Na ocasião em que enviou o relato dessa bênção, em junho de 2024, fazia 2 anos que havia passado por aquele tratamento que possibilitou a ela a recuperação da boa disposição para dar conta do trabalho e das atividades de uma chácara onde reside. Reconhecida pelo amparo, livramento e bênçãos recebidas de Deus Pai e desses poderosos santos para o seu viver, ela direcionou ações de graças a eles por meio de depoimento de fé remetido de Passos, estado de Minas Gerais.
0: Temos congregação nesta cidade de Erval do Oeste, estado de Santa Catarina, com reuniões quinzenalmente aos sábados às 19h30 e aos domingos às 9h30 da manhã, na rua Florianópolis, número 395, Centro.

esteve à frente desta Igreja Apostólica como primaz sucessor, representante da Santa Vó Rosa e profeta apostólico. O irmão Aldo foi digno merecedor da inspiração divina, tanto que desempenhou esses encargos com admirável maestria, ou seja, com perfeição, aptidão, talento, destreza, habilidade, capacidade, competência e muita sabedoria. Haja vista o progresso moral, espiritual e material que esta obra de caridade e fé alcançou no decorrer desse período de sua história. Semelhante progresso pôde ser observado também na vida pessoal, familiar e profissional de tantos quantos se mantiveram leais às orientações de boa conduta que receberam desse santo de Deus. Tendo cumprido fielmente aos encargos da sua missão, chegou o dia em que a vida terrena desse santo de Deus terminou. Integrado ao poder celestial, ele continuou a servir ao reino dos céus e a interceder em favor desta Igreja Apostólica e de tantos quantos confiam nas promessas e na missão redentora e salvadora de nosso Senhor Jesus Cristo, inclusive em favor da paz e da manutenção da vida no mundo em que vivemos. Creia, prezado ouvinte, que as palavras que o santo irmão Aldo transmitiu em nome da Santa Vó Rosa continuam a soar neste mundo, através da mensagem desta Igreja Apostólica, que em nome desses santos de Deus divulga a doutrina de nosso Senhor Jesus Cristo e os ensinos de elevada moral e de boa conduta, os quais têm por objetivo aproximar a criatura humana de Deus Pai e do seu divino poder e torná-la merecedora das bem-aventuranças do Evangelho de nosso Senhor e Salvador Jesus. É a mensagem de vida e de paz vinda dos céus para formar filhos e filhas para Deus, eterno Pai. Ó

Divulgamos a seguir um depoimento de fé enviado para a sede desta Igreja Apostólica. Reconhecida pelo atendimento divino das orações que tem elevado aos céus em favor do filho de 39 anos de idade, Sr. José Newton, a senhora Joana Dark Gonçalves de Souza expressou ações de graças a Deus Pai, ao Nosso Senhor Jesus, à Bendita Mãe Maria Santíssima, à Santa Vó Rosa e ao Santo Irmão Aldo. Em seu depoimento de fé,

0: ele perdera o controle da direção e acabara adentrando a pista contrária daquele trecho do percurso. Essa senhora finaliza seu relato assim se expressando: "Eu não tenho palavras para agradecer aos céus por essas bênçãos e por outras mais que tenho recebido para mim e para minha família."
1: Comunique-se com a Igreja Apostólica através do e-mail conselhodeliberativo@igrejaapostolica.org. Repetindo, conselhodeliberativo@igrejaapostolica.org ou pelo site ouvidoria.igrejaapostolica.org.

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1: Prezados ouvintes da Hora Milagrosa, desejo-lhes toda a bênção dos céus e o amparo celestial dos santos e anjos comandados por Jesus, nosso Senhor, pela Santa Vó Rosa e por Maria Santíssima. E também lhes transmito a bênção do nosso Santo Irmão Aldo. Estimados ouvintes, peço-lhes que tenham bastante fé e confiança em nossa mensagem. A nossa palavra é ungida por Deus e por nossa Santa Vó, nosso Consolador. E, em nome do nosso Santo Irmão Aldo, transmito-lhes uma mensagem aos pais sobre a educação que devem dar aos seus filhos, pois é grande a sua responsabilidade como pais diante de Deus em relação aos mesmos, pois os seus filhos dependem dos senhores pais e de suas mães para terem um caráter perfeito e serem dotados de boa educação e sejam cheios de virtudes para no futuro serem úteis à sociedade, pois o mundo está carente de pessoas de bem, pessoas honradas e que transmitam aos seus semelhantes uma palavra de fé, de paz, de amor e de bondade e de carinho. A situação atual da humanidade não está nada boa. Nos deparamos com muita injustiça, maldade, corrupção. Mas qual é a causa dessa situação? Primeiro, é a falta de Deus no coração humano. Hoje muitas pessoas nem se preocupam com seu futuro, com o futuro de sua alma. Não se lembram que um dia terão que prestar contas ao seu Criador, que é Deus nosso Pai. Não se preocupam em ter uma vida cheia de virtudes e de boas ações. Não se preocupam em buscar a Deus. Não fazem suas orações. Não procuram viver em paz. Deixam-se levar por maus sentimentos, pelo orgulho, pela ganância, pelo ódio, pela raiva, pelos ciúmes, enfim, pelos sentimentos que mancham a sua alma e o afastam de Deus nosso Pai. Uma grande quantidade de pessoas no mundo enchem o vazio de sua alma com os vícios e só lhes traz consequências funestas e prejudicam sua saúde, seu bem-estar e a sua felicidade. E um dos piores vícios que surgiram nesta época são as drogas, que causam um transtorno muito grande na vida do viciado e da família, que aos poucos vai enfraquecendo o seu corpo, prejudicando a sua saúde e tendo também uma grande influência na sua capacidade de raciocínio, levando-os a praticar atos maus, prejudicando a vida do seu semelhante e de sua família. A segunda causa dessa situação terrível em que vive a humanidade são um descaso muito grande de muitos pais em relação à educação de seus filhos. Não educam seus filhos no caminho do bem e da verdade. Não lhes estimulam a fé em Deus e em Jesus nosso Senhor. Não lhes encaminham na verdadeira religião que lhes prepara a alma, pois a verdadeira religião prepara a alma, ensinando-os a regra de um bom viver, a educação em relação ao seu comportamento e a maneira de tratar bem seu semelhante, ensinando-lhes a dar valor à criatura humana, respeitando os direitos de cada pessoa. E os pais também precisam saber dizer não quando o ato que seus filhos irão praticar não são bons e para onde querem ir, mas que não lhes trará bem nenhum o ambiente que frequentam ou que irão frequentar, e aquilo que não é bom para a sua vida. Os pais precisam saber dizer não, e que tais atos irão prejudicar a sua vida, o seu futuro, a sua moral. Digam isso aos seus filhos. Aconselhe-os para fugir do mal e de toda a corrupção. Os pais devem ser justos e dar um bom exemplo aos seus filhos. Um lar onde existe a indiferença, o pouco caso, a falta de amor, a falta de bondade, onde não existe diálogo, onde só há brigas, xingamentos, palavrões e a falta de educação, traz uma influência muito grande nos filhos, que vão se tornando iguais aos seus pais. E eles vão imitando os pais, porque para eles, os pais são tudo. Então eles vão se tornando orgulhosos, briguentos. Isto quando não existe a verdadeira paz dentro do lar, quando não há a verdadeira educação. Então eles vão se tornando também orgulhosos, briguentos, mal-humorados e perdem todo o respeito e a consideração ao seu próximo, não dando valor aos sentimentos humanos. Portanto, o mau exemplo dos pais tem uma grande influência na personalidade dos filhos. Foi por isso que Deus, o Pai, por meio do seu amado Filho Jesus, nos deu nesses dias a Santa Rosa, esta Igreja Apostólica, o nosso Santo Irmão Aldo, para nos ensinar, para ensinar os nossos ouvintes, ensinar, enfim, o nosso povo, enfim, todos aqueles que realmente querem o caminho do bem, para ensinar hoje a regra de um bom viver, para nos ensinar a justiça, o amor, e como viver em família, como viver em sociedade. Através dela, Jesus nos fez compreender a sua doutrina e o seu evangelho, que é do reino dos céus. É o evangelho da paz, é o evangelho do amor, da justiça. E quem praticar esse evangelho viverá para sempre. Por quê? Porque a morte não terá domínio sobre sua alma, digo a morte espiritual, não terá domínio sobre a sua alma e nem o mal terá influência sobre a sua pessoa e nem os sentimentos maus tomarão conta de sua alma. Por isso que a Igreja Apostólica, através do nosso irmão Aldo, está lhes esclarecendo a verdade, procurando ajudá-los a se livrar dos maus costumes e toda a influência do mal. Portanto, prezados ouvintes, procurem a paz, sigam a paz, conforme Jesus e a Santa Rosa vem ensinando na Igreja Apostólica e também através deste programa Hora Milagrosa. Portanto, se arrependam do seu passado, dos seus erros, dos maus costumes, dos vícios, aceitem a nossa mensagem e aceitem a Jesus, nosso Senhor, aceitem Maria Santíssima, Santa Rosa, no seu coração. E também aceitem o profeta irmão Aldo como santo de Deus, que quer somente o seu bem e a sua felicidade. E continue ouvindo este programa com fé e a boa vontade de fazer o bem. Procure viver em paz com todos, seja com sua família, com seus colegas de trabalho, enfim, com seu semelhante, fugindo dos vícios, das más companhias e também dos maus ambientes. Esse é o conselho que lhes transmitimos em nome do nosso irmão Aldo, de Jesus Nosso Senhor, da Santa Rosa e de Maria Santíssima, pois nós, da Igreja Apostólica, queremos o seu bem e a salvação da sua alma. Agora vou orar em favor de todos. Ó Deus Altíssimo, nosso Pai Celestial, nós te prestamos a nossa adoração, o nosso louvor, a nossa gratidão pelo seu amor, pela sua bondade e pela oportunidade que o Senhor dá a todos de poderem alcançar a verdadeira salvação, poderem preparar sua alma para um dia morar nos céus com o Senhor para todos sempre. Também, ó Pai, pedimos em nome do nosso Jesus, de Maria Santíssima, da Santa Rosa, do Santo Irmão Aldo, que abençoe os nossos ouvintes, dando-lhes a paz, dando-lhes a verdadeira felicidade, o consolo, o conforto, ajudando para que todos eles tenham entendimento, sabedoria para compreender o teu filho, o teu amado filho Jesus, o seu evangelho, para entenderem a Santa Rosa e a mensagem desta Igreja Apostólica que somente quer-lhes o bem e a sua felicidade. Quer que sejam felizes e que não tenham nenhum mal nos seus corações, para que não tenham sentimentos maus, mas somente sentimentos bons, sentimentos de bondade, de justiça, de amor. Santa Rosa bendita, a senhora que recebeu todo o poder de Deus, o Pai, de Jesus, do seu divino Espírito, nós te pedimos que junto com Maria Santíssima, juntamente com nosso irmão Aldo, com os santos de Deus, abençoe os teus filhos, abençoe esses nossos ouvintes, esta família, este homem, essa senhora, este jovem, essa criança, este lar, para que eles tenham a verdadeira paz, para que eles tenham o verdadeiro entendimento, entendam o que nós pregamos e possam então todos caminhar no caminho do bem, da justiça e da verdade. Cura os enfermos, aqueles que estão crendo que a senhora tem poder, que estão crendo em Jesus e na mensagem desta igreja, que estão crendo em nosso Santo Irmão Aldo, Santa Vó Rosa, dá-lhes a tua paz, dá-lhes fé, confiança para poderem sarar, para poderem se livrar deste mal. Este homem, essa moça, este senhor, essa senhora, este moço, que quer se livrar dos vícios, que quer se livrar de todo o ambiente mau, que quer livrar dos maus gênios, que a senhora lhes dê força para vencer o seu próprio gênio, para vencer o seu próprio eu e poder assim ter uma vida em paz, uma vida de amor, de justiça e de bondade. Olha para esses que estão nos hospitais, estão em tratamento médico, que irão passar por alguma cirurgia. Muitas vezes sua doença é uma doença grave, mas tenha misericórdia deles. Prepara sua alma, prepara seu futuro, sua fé, para que eles possam receber o de melhor que a senhora pode fazer por eles. E agora também pedimos, querida Santa Mãe, que juntamente com todo o poder celestial, tudo que a senhora recebeu do Espírito Santo do Pai, em nome de Jesus, de Maria Santíssima, nosso Santo Irmão Aldo, para a senhora ungir a água e o óleo que puseram aí ao lado desse aparelho receptor, para que eles possam receber a unção preciosa, a virtude do teu Espírito, que é o Espírito do Pai, é o Espírito da Santíssima Trindade, e que assim eles possam receber o alívio para as suas dores e o alívio para os seus sofrimentos e possam crer e confiar que aí nesta água, nesse óleo, realmente contém a virtude dos céus. Portanto, ó prezados ouvintes, recebam a bênção que Jesus está lhes dando, juntamente com a Santa Vó Rosa, com Maria Santíssima, também o Santo Irmão Aldo, está lhes abençoando, em nome de Deus nosso Pai e do seu Divino Espírito Santo. Tenham paz, tenham vida, sejam felizes e muito abençoados. Amém.
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0: Excelente fim de semana pra você que tá ligadinho junto com a gente, meu povo. Bom demais estar com vocês em mais um super fim de semana. Você que tá conectado junto com a gente em mais uma edição do nosso Conexão Mix. Chegando a partir de agora pra te fazer companhia nas próximas duas horas, sempre com alegria, com muita música bacana pra você curtir na melhor programação, na sua rádio favorita. É um prazer estar com você. E pra começar a edição de hoje, a nossa coleguinha chega pra cá, Simone Mendes.
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0: Mirosmar, hein? Esse Mirosmar eu vou te contar. Cada ano que passa só melhora. Zezé de Camargo, irmão da Lua, amigo das estrelas. Essa nova roupagem pra esse clássico na música sertaneja, na voz dele mesmo, hein? Zezé de Camargo. No nosso fim de semana também, o grupo Chocolate, junto com a turma do pagode. Alô, Virgínia. Essa música, ela entra na cabeça da gente e não sai mais, né? Também teve Zé Neto e Cristiano. E abrimos a edição do Conexão deste fim de semana com a Simone Mendes e o Erro Gostoso. Um bom fim de semana pra você, pra você e pra você também. Aqui, só música boa pra você curtir.
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0: Fala, meu lindo, minha linda, que prazer estar com você nesse super final de semana. O nosso Conexão Mix já está de volta, levando alegria, levando sempre as melhores músicas pra você. É hora de Israel e Rodolfo.
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0: loucamente. Essa música linda demais, hein? Essa roupagem sertaneja, essa roupagem romântica, né? Em português, na voz do Zé Felipe e também da Ana Castela. Ainda teve Vitor Clay com a dupla Jorge Mateus, Rosette com Bruno Mars. E abrimos a sequência com os Bastiões, não? Mas quase. O Conexão, gente, é o programa de fim de semana aqui na sua rádio, levando alegria, levando duas horas de muita música boa pra você.
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0: Seguimos aqui no seu Conexão Mix. É um prazer estar com vocês, hein? Gratidão pela amizade, pela companhia, pela audiência também. O Conexão, gente, é a maior audiência. Seguimos com sucessos. É hora de Bruno e Marrone. Ai, que vontade.

0: GTA, Pedro Paulo e Alex. A participação especial é de Country Beat. Também teve Leonardo Amanhã. Ainda os irmãos Guilherme Benuto com as gêmeas Maiara e Maraíza. Você curtiu o garotão Zé Vaqueiro com o comandante Xande Avião e abrimos esta sequência de sucessos com o Bruno e Marrone. Ai, que vontade! Vontade é ela estar com vocês aqui nesse fim de semana, viu? Seja em casa, seja aí trabalhando com o radinho ligado, esteja onde você estiver, a nossa gratidão. Valeu demais pela amizade, pela companhia. Gratidão mesmo, tá? Já já tem mais Conexão.
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0: da sua propriedade. Podem participar pequenas propriedades rurais do estado, aquelas que têm menos de 4 módulos fiscais. Isso dá em torno de 70, 80 hectares para uma propriedade. Nós vamos remunerar a partir de R$ 540 por hectare. Lembrando que o edital prevê pagamento máximo de até 10 hectares por propriedade. E se a propriedade estiver inserida em áreas prioritárias, ela recebe uma bonificação de R$ 210 a mais, podendo então chegar a R$ 750 por hectare.
1: Os proprietários rurais têm até o dia 13 de setembro para se inscrever no programa Mais Verde. Como eles devem proceder, secretário?
0: É feito todo de forma online, não precisa encaminhar papel, não precisa vir até o órgão ambiental. Isso é feito diretamente na central do proprietário do Cadastro Ambiental Rural, no car.sc.gov.br. Acessando a central do proprietário, lá tem um link específico do programa Mais Verde, onde o proprietário vai encontrar já as suas propriedades, feitos um filtro prévio pelo sistema, de acordo com os critérios do edital. Então, o proprietário já sabe se ele tem uma propriedade que pode ser enquadrada dentro do programa e ali ele faz a inscrição com seus dados pessoais, bancários, finaliza a inscrição para que a secretaria, a equipe técnica do CAR possa fazer a análise.
1: O programa Mais Verde prevê a aplicação de R$ 70 milhões para remunerar até 20 mil proprietários rurais. De que forma este pagamento é liberado, secretário?
0: O pagamento é automático. A pessoa se inscreveu, o processo é analisado e automaticamente é encaminhado, se, claro, ela estiver todo de acordo, para o pagamento. Procuramos aí, com esse programa, atender 100 mil hectares em Santa Catarina. Todas as regiões do estado vão ser contempladas já de acordo com a metodologia. Nós fizemos uma divisão de hectares por região.
1: Este é o secretário de Estado do Meio Ambiente e da Economia Verde, Guilherme Dalla Costa. As regras de participação estão disponíveis no site oficial, no endereço programas.sc.gov.br/maisverde. Ficamos por aqui com o Minuto de Santa Catarina desta semana. Até logo!

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4: Bora que bora curtir música boa, seguimos. É hora de Matheus Vargas e a participação especial de Kleber e Cauã.

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0: Henrique e Juliano, Última Saudade. Ainda TV Country Beat, O Maluco Cowboy. Alok com os irmãos da banda Melim, Sam Smith. E também teve Matheus Vargas junto com Kleber e Cauã, Desocupa. E assim a gente já fecha a nossa primeira hora juntos, hein? Daqui a pouquinho eu tô de volta. Vem aí a segunda hora de hoje do Conexão.
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0: Fala, meu povo, bom demais estar com você. Como é que tá o fim de semana aí? Tudo bem? Tudo bacana? Que bom estar contigo aqui, viu? Valeu pela amizade, pela companhia. Um abraço especial aqui da equipe da rádio pra você. Um excelente final de semana. O nosso Conexão tá chegando pra segunda hora deste final de semana. E pra começar, tem Laona Prado. Viva a voz.
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0: talentosa compositora agora cantando, tá arrasando, hein? Bia Frazo, Imperfeita. Essa música tem uma letra muito forte, né, gente? Ainda teve Mari Fernandes com a Maluca. E também teve Eduardo Costa, Imagina Eu. E abrimos a segunda hora de hoje com o sucesso de Laona Prado. É o melhor final de semana aqui do seu rádio, junto com você em casa, aproveitando esse fim de semana. Tem muita gente que aproveita o fim de semana pra colocar as coisas em ordem em casa, fazer aquela faxina, né? Fazer aquela resenha com os amigos, colocar o papo em dia. E é um prazer estar com vocês aí. Esteja onde você estiver, um excelente final de semana.
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0: Bora que bora curtir música boa. Valeu, valeu pela amizade, pela companhia. Se é sucesso, o nosso Conexão toca pra você. É hora de Jorge Mateus e Laona Prado.

0: firme, hein?
1: O cara é um fenômeno, gente. Panda, eu te seguro. Ainda Jota Quest com a participação do saudoso Tim Maia. Essa música bem legal que lançaram recentemente, relançaram ela, né? É, em dezembro do ano passado, Acende Farol. Mas o Jota Quest junto com o Tim Maia, Rosalind e também a dupla Jorge Matheus e Lauana Prado. Um abraço muito especial para você que escolheu aqui a nossa rádio para te fazer companhia nesse final de semana, hein? Fica aqui a nossa gratidão pela amizade, pelo carinho da sua audiência. Para você que hoje faz aniversário também, receba aqui o nosso carinho, os nossos votos de felicidade, paz, saúde para vocês, hein?
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1: Seguimos aqui na programação show, gente. Esse é o nosso Conexão Mix. É o seu programa de final de semana junto com vocês. E aqui sempre, sempre, as melhores músicas. Bora, bora de sucesso. Bora de Murilo Huff.
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1: Essa música, gente, é uma das minhas preferidas, hein? Fiduma e Jeca, obrigado, moleque. Ainda o romantismo dele, Gustavinho Mioto, e a despedida de casal. Teve também Wesley Safadão com Natanzinho Lima. E abrimos a sequência com a saudade estranha do Murilo Ruf. Conexão Mix é o seu programa de final de semana, junto com vocês. Alegria, sucessos e sempre as melhores músicas aqui na sua rádio favorita de todos os dias e também todo final de semana.
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1: Salve, salve, simpatia, o Conexão tá de volta juntinho de vocês. Sempre com música boa. É hora de Marcos e Belucci.

0: Elis, Justin e Sônia da Madrugada também. O Ian com o seu textão. Alex Warren. E também teve Marcos e Belucci, Sonho de Todo Casal. Essa música, ela é muito especial, né? Nesse mês dos namorados, hein? Essa música combina, hein? Sonho de Todo Casal. Bom, e assim, a gente encerra a edição do Conexão deste final de semana. Pra você que esteve com a gente, valeu, valeu demais pela amizade, pelo carinho da sua audiência, pra você que passou essas duas horas juntinho da gente. Fica aqui nossa gratidão pela companhia, pela amizade. Desejo a todos vocês um excelente final de semana, tá? Valeu e até o nosso próximo encontro. Tchau, tchau.
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2: Final de semana chegou e o nosso Top 30 Nejo também. Olha que alegria estar aqui com você nesse finalzão de semana bacana demais. É o mês de junho indo embora, né? Mas é a vida que segue. Tudo bem por aí? Espero que estejam ótimos. Eu tô chegando com o nosso Top 30 Nejo, as 30 mais do sertanejo. Nós fazemos aí uma lista da 30ª para a primeira, de trás para frente, sim, que a gente traz para você os sucessos. E para começar, sem mais delongas, na 30ª posição de hoje tem Marília Mendonça Leão. A gente vai curtir agora o grande sucesso da Marília Mendonça. Ele foi lançado no projeto póstumo Decretos Reais. Essa foi a faixa mais ouvida em 2023, juntando todas as plataformas de streaming.
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0: Sétima com Diego e Victor Hugo Benjeacura, né? Eles estão chegando com esse sucesso aí, que foi lançado em abril no projeto O Décimo. Essa música fala daquela fase difícil entre o término e o encontro de um novo amor. É, 27ª. Na 28ª posição, nós tivemos o Jorge Matheus cantando Haverá Sinais com Laona Prado, que você conhece muito, e o Henrique Castro Nem Pagando com o grupo Menos é Mais, ocupando aí a 29ª posição do nosso Top 30 Nejo, que volta já.
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0: Super fim de semana pra você, meu povo. Top 30 Nejo já tá de volta e agora na 26ª posição tem Felipe Rodrigo. Ignora.
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0: já estamos na 23ª posição do Top 30 Nejo. Simone Mendes, que lançou em abril de 2025 a música Saudade Proibida, que faz parte do DVD Cantando Sua História 2. Essa música fala sobre uma relação que chegou ao fim, mas que continuará presente na memória. Na 24ª posição, Hugo e Guilherme, Todo Mundo Menos Eu, com a Ana Castela. E a 25ª foi da Paula Fernandes, Amar de Novo. E aí, tudo bem? Espero que estejam ótimos neste final de semana, porque o nosso Top 30 Nejo volta já.
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0: Top 30 Nejo tá de volta. Com a 22ª posição de hoje, Bruno Marrone. Ai, que vontade.
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2: Esse foi o Country Beat, apaixona muita gente, 21ª posição. E agora no nosso quadro Retronejo, Luan Santana, Amar Não É Pecado. A gente vai relembrar o sucesso Amar Não É Pecado, que é um dos maiores sucessos do Luan Santana, que foi lançado lá em 2011 no DVD Ao Vivo no Rio. Essa foi a faixa principal da novela Morde e Assopra da TV Globo e dominou as paradas brasileiras naquele ano. Lembra? Vamos curtir?
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0: Pedido de socorro com Gustavo Mioto ocupando a 20ª posição do nosso ranking de hoje do Top 30 Nejo, que volta já.
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0: Super fim de semana pra você, meu povo. Agora tem Matheus Vargas Desocupa com Kleber e Cauã ocupando a 19ª.
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0: participação do Murilo Huff. Antes, Matheus e Cauã na 17ª cantaram Ilusão de Ótica. Essa música, gente, é o seguinte. Ela foi lançada em janeiro de 2025, né? No primeiro EP do álbum Eu Envolvente, que traz a participação da Ana Castela na música Ilusão de Ótica. Essa música fala de alguém que tenta, mas não consegue ficar longe da pessoa amada, né? Se identificou aí, né? Na 18ª posição, Israel Rodolfo arruma o bão. E o nosso programão volta já.
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0: Estamos de volta no seu fim de semana aqui do Top 30 Nejo. 15ª, Pedro, Paulo e Alex. Que delícia.
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0: 12ª posição do nosso ranking de hoje. Fred e Fabrício, Te Amar é Meu Talento. Na 13ª, Elis Juste cantou Call Girl. E na 14ª, Gustavo Lima, Proibido Terminar, hein? Tá combinado? É como assim, você não pode desligar o rádio enquanto não terminar o nosso programa de hoje. Valeu? Eu volto já.
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0: Super final de semana para você que tá curtindo a programação aqui do Top 30 Nejo. As 30 mais do sertanejo. Agora tem na 11ª posição o Panda, Eu Te Seguro.
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0: Décima posição, Edson e Hudson, Papel de Homem. E agora mais uma do nosso quadro Retronejo. A gente vai relembrar o sucesso Liga Lá em Casa, lançada em 2014 pelo Leonardo. A faixa faz parte do projeto Leonardo 30 Anos, um álbum ao vivo do cantor.
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0: Nona Position com João Bosco e Vinícius, medida protetiva, participação do Gustavo Lima. Olha, gente, estamos chegando nas primeiras, hein? Estamos chegando. Quem será que vai levar o nosso título hoje, medalha de ouro, a mais das mais do nosso Top 30 Nejo? Você vai saber já já. Fica com a gente.
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0: Fala comigo que eu tô de volta aqui no Top 30 Nejo e agora chegando na oitava posição, Felipe Araújo, que lançou em janeiro Estranho de Novo, que faz parte do EP Eu, Felipe Araújo, volume 1. Essa faixa fala sobre como é difícil reencontrar um ex-amor e ter que fingir que vocês são apenas dois desconhecidos. Vamos curtir.
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0: Adjetivos, gente. Olha, a dupla Kleber e Cauã lançou em maio essa música, né? Mil Adjetivos. Lá no projeto Resenha na Fazenda. Essa faixa traz uma letra romântica que exalta, né, a beleza natural e os detalhes da pessoa amada. Antes, com o Bruno Rosa, atriz demais, parceria com Murilo Ruf no projeto Evolução. Essa música traz uma mistura de sertanejo, forronejo e sofrência também, né, falando sobre uma desilusão amorosa. Na sétima posição, Zé Felipe mandou Sua Boca Mente com a Ana Castela. E o nosso próximo, último bloco aqui do nosso Top 30 Nejo. Ah, mas tá legal demais, não saiam daí.
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0: Top 30 Nejo. Voltando aqui com o último bloco de hoje, quarta posição, Danilo e Davi. Não mexe nas minhas gavetas.
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0: São medalha de prata Ana Castela, onde, olha onde eu tô, hein? A gente curtiu Olha Onde Eu Tô, que foi lançado em junho de 2025 pela Ana Castela, música que faz parte do Let's Go Rodeio, que reforça a conexão com o universo do agronejo. Antes, na terceira posição, o Cleiton e o Romário cantaram Se Eu Te Perdoar, com a participação do Zé Felipe. Mas eu sei que você tá nessa expectativa, né, pra saber qual é a primeira, então... Pra você que esperou até agora, na primeira posição tem Me Faz Te Odiar, que foi lançada em abril pelas duplas Gian e Giovanni e Bruno Marrone. Essa canção faz parte do novo projeto da dupla Gian e Giovanni, o DVD Planeta Sonho, que reúne grandes vozes do sertanejo. Vamos curtir.
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0: Essa do Jean Giovanni me faz te odiar com Bruno Marrone. Valeu demais a sua audiência, o Top 30 Nejo deste final de semana. Fica por aqui, que você tem uma semana muito abençoada e até o nosso próximo programa.
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0: curtir as melhores das bandas do nosso sul. Nosso sul do Brasil é o nosso país, né? Tudo bem por aí? A semana foi boa, espero que tenha sido ótima pra todo mundo. A partir de agora, as melhores pra você. E eu chego com banda Passarela. Quem é de boteco?
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0: São Francisco Super Bonder, tivemos Doce Pecado cantando Você Chegou e a banda 10 Além do Tempo. Só bandas volta já.
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0: banda modelo, Se Eu Não Tivesse Bloqueado. Antes, Rogério Magrão e banda cantaram Despedida de Casado e a banda Champion, Você Me Tira do Ar, com Helena Pelens. É isso daí, tá tudo bem? Churrascão bom esse aí, você nem convida nós, né? Tá certo, só bandas volta já.
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0: Sofrência, este é o nosso programa. Voltamos já.
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0: Bom final de semana para você que tá trabalhando aí, né? Só acumulando horas extras. É bom demais, graças a Deus. O Só Bandas traz agora Portal do Sul cantando Valeu a Noitada.
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0: Samarino vaza, Cosmo Express medo de bebum e os atuais com o Cruzeiro da Paixão fecharam mais um bloco aqui do nosso programa. Mas fica com a gente que tem muito mais, mas muito, muito, muito mais. Só bandas, volta já.
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0: Banda Virtual Meio Solteiro, Banda Champion, Porto Seguro e Flávio Dalcin e Banda Ouro, as curvas do sorriso seu. Tá curtindo o nosso programa? Então não se esqueça de recomendar aí pros seus amigos. Voltamos já.
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0: da banda Mercosul mandou pra gente aí, ó, Cumplicidade. E André Renner e banda Menina da Aldeia. Eita, nós, as coisas mudam, não é mesmo? É, meu amigo. Só bandas volta já.
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0: semana pra você que tá de boa, tranquilão, curtindo a nossa programação com esse som bem alto, né? Tem PF no bailão, paga uma.
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1: 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Vamos lá, Mara.
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0: indústria musical como num filme. Grupo Carisma 10 Latinhas e a banda Ativa, a gente se adora. Só bandas, tá indo pro último intervalo. Na sequência, o nosso último bloco de hoje. Não saia daí.
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0: piada, sétimo sentido, pra mim você morreu. E o nosso programa, antes tivemos também o Pérola Negra, né, o gerente. Gente, nosso programa terminou, que é isso? Brigadão pela audiência, valeu demais, um forte abraço e até mais.
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1: 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Buenas, gauchada amiga, enjada fandangueira de todos os pagos. Estamos começando mais um Ritmos do Sul. Final de semana de muita alegria, com muita música galoponeira a partir de agora, para alegrar você, a sua família, todos os que te cercam, com muito gaitaço, muita alegria e muita descontração do teu rádio. Eu sou Paulo Isaías e te faço companhia durante as próximas duas horas com o nosso Ritmos do Sul, aqui na tua rádio favorita. E a gente começa o programa de hoje com o Fogo de Chão, Cansou de Esperar.

0: Aí eu tinha barbaridade fechando o bloco com a participação do Paulinho Mocelinha Bruta. Teve Candeiro das Brutas, os marchadores Meu Sul Gaúcho e Fogo de Chão Cansou de Esperar. Eu volto em seguidita com mais música, Indiana, não sai daí.
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0: Muito bem, seguimos por aqui com o nosso Íntimos do Sul. É só musicão pra ligar o teu final de semana. Tá aí descansando, recarregando as energias e me dando o carinho da companhia aqui no nosso programa. Agora tem Baitaca, Meu Ranchito.
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0: Fechando mais um bloco agora com a Estação Fandangueira e o Sorriso Lindo, Definições. Antes, Teixeira, o Valentão, os Serranos nos Varzedos da Fronteira e Baitaca, Meu Ranchito. Eu volto em seguida com muito mais música no teu rádio.
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0: Alô, cidades vizinhas que estão sintonizadas aqui na tua rádio favorita. Obrigado pelo carinho da companhia, obrigado pela audiência. Vocês que estão aí, obrigado pela companhia sempre, sempre sintonizados, perto e longe, me dando carinho e a honra da companhia e da audiência de todos vocês. Agora tá chegando meu amigo Cristiano Quevedo, amigos, muito mais.
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0: Aí a música bonita do Criado em Galpão de Campo e de Mato, ano de 2005, voltamos no tempo, né, tchê? Os Monarcas, Sonhando na Vaneira e Cristiano Quevedo, Amigos Muito Mais. Muito bem, a gente vai pro intervalito, daqui a pouquinho tem mais música no teu rádio.
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0: 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Eita, coisa boa esse nosso encontro semanal com a música do Rio Grande, né? Cultuando as tradições através da boa música gauchesca. Agora no Ritmos do Sul tem grupo Marcação, Foi pro Altar.
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0: Sussurro.
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0: Ouvimos no nosso programa Paulinho Mussolini, Partiu Bailezito. Antes, Grupo Eco do Pampa, junto com Walter Moraes, Xerenga. Talagaço e o Corpo e Alma com Cópia Barata. E Grupo Marcação foi pro altar. Voltamos já, tchê, não sai daí.
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0: 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É isso aí, meus amigos, e já estamos na última hora do Ritmos do Sul de hoje. Tá passando rápido, né? Também a produção tá caprichando tanto com as músicas que não tem como. A gente nem vê o tempo passar. Agora tá chegando o Xeloquedo, Sorriso Perfeito.
2: Buenas tardes.

0: Fechando o bloco com o grupo Minuano, Ranchinho. Antes ouvimos Tradição, Segue o Baile e o Xeloquedo, Sorriso Perfeito. Em seguida voltamos com muito mais música no Ritmos do Sul.
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0: Simbora, meu Brasil. Sequência do programa mais bacual do teu final de semana. Ritmos do Sul com a boa música do Rio Grande. É a tradição e a cultura gaúcha através da música aqui na tua rádio favorita. Santo Fole, nossas riquezas.
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0: grupo Varrancho cantando Portal Guarani no Ritmos do Sul. Antes ouvimos César Oliveira e Rogério Melo de Frio e Pelego na Mão e Santo Fole, Nossas Riquezas. Já voltamos, é música boa, é aqui no Ritmos do Sul.
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0: Que coisa boa, meus amigos! Estamos de volta com o nosso programa Ritmos do Sul, te fazendo companhia aqui na tua rádio favorita. Alô, você que tá ligado comigo, passando pelas estradas do Brasil que corta a nossa cidade, dirigindo teu caminhão, teu ônibus, você que tá dirigindo até teu carro de passeio, obrigado pelo carinho da companhia. Os amigos da cidade, os motoristas de aplicativos, taxistas, os motoristas de ônibus aí na cidade, circulando pela cidade, aquele abraço. Agora tem Grupo Sorriso Lindo, faltando o dobro.
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0: galpão.
1: Ano de 2005 e ouvimos os Fagundes, Tô no Vaneirão. Antes, Tiro Missioneira, Vamos Bater Coxa junto com o Grupo Matizes e a nova dele, hein? Thomas Machado, Amor de Rodeio e Grupo Sorriso Lindo, faltando dobro. Mas o que não tá faltando é tempo aqui no nosso programa, né? Já estamos chegando ao finalzinho do programa. O último bloco vem aí pra gente fechar com chave de ouro o nosso programa.
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1: Muito bem, meus amigos, muito bem, minhas amigas. Estamos chegando ao último bloco do Ritmos do Sul desse final de semana. Antes de mais nada, quero agradecer pelo carinho da companhia, amigos e amigas que estiveram conosco por aqui. E agora tem as últimas músicas já preparadas pela produção. Hoje caprichou, hein? Se puxaram, gurizada. Garotos de Ouro canta, toca uma pra mim.
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0: fechando Ritmos do Sul de hoje com a nova do Portal Gaúcho, a Nega Véia Embrabou. Antes teve João Chagas Leite, Pano pra Manga, Nosso Balanço, Pensando Nela e Vestidinho Preto, e Garotos de Ouro, Toca Uma Pra Mim. Valeu, gente, obrigado pelo carinho da companhia, tu que estivesse comigo desde o início do programa. Semana que vem, se Deus quiser, estaremos juntos novamente com mais um Ritmos do Sul. Aquele abraço, valeu demais, tchau, tchau.
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1: 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Tem cerveja aí? Tem. E tá gelada? Não.

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2: Ave Maria, cheia de graça, o Senhor é convosco. Bendita sois vós entre as mulheres e bendito é o fruto do vosso ventre, Jesus. Santa Maria, Mãe de Deus, rogai por nós, pecadores, agora e na hora da nossa morte. Amém. Rogai por nós, Santa Mãe de Deus, para que sejamos dignos das promessas de Cristo nosso Senhor. Amém. E que Deus abençoe a todos. Muita paz. Gente querida, ao final da nossa reflexão, de ouvirmos a palavra de Deus, eu gostaria muito de vos abençoar. Então, o Senhor esteja convosco, Ele está no meio de nós. Por intercessão da nossa querida mãe, desça sobre cada um de vós, vossas famílias, vossos trabalhos, a bênção de Deus Todo-Poderoso, o Pai, o Filho e o Espírito Santo. Amém. A alegria do Senhor seja a vossa força.
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5: Prezados fãs e amigos, prezados ouvintes, mais uma vez estou com vocês através dessa querida emissora, nossa parceira, e que tenho orgulho de sua expressiva e indispensável audiência. Muito obrigado por sua companhia. Meu fraterno abraço a todos que nos ouvem aqui no sul do país e quem nos acompanha por outros estados brasileiros. Também aos internautas, nossa carinhosa saudação. Hoje, final de mês, mais um programa especial, somente musical. Trata-se da Tertúlia Serrana. 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
5: Pois bem, senhoras e senhores, quem nós convidamos para subir e cantar conosco nesse palco imaginário da Tertúlia Serrana de hoje é um compositor e cantor muito inspirado, autêntico e irreverente em suas obras. Eis que alcançou grande sucesso também com músicas engraçadas e jocosas, algumas delas rendendo-lhe até disco de ouro e até de platina. Alguns dos seus sucessos são O Guasca, Corpo Esgualepado, A Roqueira e Batendo Matraca. Ele toca com autenticidade sua gaita botoneira e, como reconhecimento de seu trabalho, vendeu milhares de discos. Já fez e faz muitos shows em diversos lugares do Brasil. E de pronto, agora já anuncio o nome dele, Chiru Missioneiro, o qual saúda a todos que nos brindam com essa audiência maravilhosa.
10: Alô, meus amigos, aqui é o cantor Chiru Missioneiro e o meu grupo Chão Colorado. Nessa oportunidade, gostaria de saudar todos os milhares de ouvintes do programa Serranos. E essa programação especial que sai por mais de 250 emissoras pelo Brasil afora. Isso é um orgulho muito grande para nós, gaúchos, e nós ter essa janela onde desfila os demais colegas e grandes artistas que por aqui passam. Gostaria muito de parabenizar o Dr. Edson Dutra para nós, o nosso embaixador, o nosso exemplo de gaúcho, homem que leva o Rio Grande no peito e no balanço de sua acordeona. Por todos esses anos. Então a gente se orgulha muito de ter o Dr. Edson Dutra com saúde e com essa alegria, com essa mensagem que ele consegue transmitir para nós, abrindo caminho para nós que somos mais novos nessa carreira de cantar o Rio Grande do Sul. Então, meus parabéns e que Deus abençoe cada vez mais esse baita programa. Nós gostaria também de dizer que estamos junto no encontro com os serranos, hoje a Tertúlia Serrana, né? Então, fico muito agradecido desde já. Quem quiser nos contratar, a gente já aproveita também. Contratar o Chiru Missioneiro e grupo Chão Colorado, é só entrar em contato com a nossa empresária, com o setor comercial, né? 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Vai falar com a nossa empresária Maria Jung. E também os nossos contatos pessoais aí, que é 55 999848788, que fala com esse amigo humilde, amigo de vocês, Chiru Missioneiro, tá bueno? Então, vamos aí escutar algumas coisas nossas, juntamente com todo esse arsenal de música especial de primeira dos serranos. Um forte abraço e Deus abençoe a todos.
5: Obrigado, meu amigo Chiru. Vamos abrir a parte musical com a obra Chão Missioneiro na tua interpretação. E depois os serranos interpretam ao vivo Vaneirão da Noite Inteira e Meu Nome é Festa, áudio do DVD Jeito de Galpão. Vai lá, amigo ganso.

0: rodamos com o Chiru Missioneiro, dele, a obra Chão Missioneiro. E depois com os Serranos, vaneirando a noite inteira, de minha autoria e de meu irmão Everton Becker Dutra. E junto rodamos Meu Nome é Festa, composta por Dionísio Costa e Walter Jäger Jr. Um breve intervalo, quando viremos os anúncios dos apoiadores locais e também os anúncios dos nossos apoiadores diretos. Até já, meus ouvintes.
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0: O programa Encontro com os Serranos volta à audiência de todos que nos prestigiam com essa amável sintonia. 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
0: Voltamos com vocês para mais música nesta edição. Teremos como nosso convidado especial, Chiru Missioneiro, cantando Deixa Que Vá, e ainda com ele a música Jeitão de Campo. E depois os Serranos interpretam a rancheira Redomona. Vai lá, Ganso.

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0: acordamos com o Chiru missioneiro.
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0: Composta por ele e ainda com o próprio Chiru, Jeitão de Campo, composição dele e do Barbudo Farrista. Rodamos também com os Serranos, a rancheira Redomona, um solo composto por Frutuoso Araújo e por mim, Edson Dutra. Breve pausa e logo regressaremos com mais música aqui, nos dá o privilégio da audiência. Até já, meus ouvintes.
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2: Voltando à agradável companhia dos nossos fãs e amigos com o programa Encontro com os Serranos. 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
2: Volto com o programa Agradável Companhia de todos vocês que nos estão prestigiando aqui na Tertúlia Serrana. Rodando agora com o Chiru Missioneiro, nosso convidado de hoje, a música Foi Deus, composta por Nabuco Portes. Em sequência, os serranos cantam Resto de Baile, composição de Telmo de Lima Freitas. E, concluindo o bloco, os serranos interpretam Vaneira Véia Baguala, composta por Tunão Pereira, Jefferson Brás Madruga e Beto Caetano. Vai lá, Ganso!

0: Ouvimos com Chiru Missioneiro a música Foi Deus. Depois os serranos interpretaram o Resto de Baile. E ainda a vaneira Véia Baguala. Chegamos ao final dessa edição, meus prezadíssimos ouvintes. E antes de encerrarmos essa tertúlia de hoje, sublinho meu agradecimento pela companhia tão importante de vocês, sempre aí escutando sua rádio preferida e nos prestigiando. Obrigado às empresas que anunciam localmente e aos nossos parceiros diretos por aqui. 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
0: 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Mais uma vez, obrigado ao parceiro aqui do estúdio, diligente e operoso Ganso, e a Jesus Cristo, grande arquiteto do universo. E até a semana que vem, com mais um programaço dos Serranos. Nesse mesmo dia de semana, nesse mesmo horário e por essa grande emissora. Até lá, gauchada do Rio Grande, do Brasil e do mundo. Baita abraço!
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0: Divulgamos a seguir um depoimento de fé enviado para a sede desta Igreja Apostólica.
1: Em outubro de 2023, o senhor Ivan Reis de Oliveira retornava de uma visita a pessoas da família, conduzindo seu veículo por uma rodovia. Ele se sentia bastante cansado, pois não dormira bem na noite anterior e por duas vezes cochilou ao volante. Contudo, reagiu a tempo de não perder o controle da direção do veículo. No entanto, o cansaço prevaleceu. Em um trecho do percurso, quando deu por si, constatou que havia dormido ao volante e perdido o controle do veículo, que colidiu com uma ponte, capotou e retornou para a pista de rolamento, onde passou a girar descontrolado. Graças à proteção divina, pela qual, com a mãe, clamara antes de sair para aquela viagem de retorno, esse senhor saiu ileso do acidente, apesar da perda total do veículo, e agradecido, inclusive, por haver sido protegido do envolvimento com os demais veículos que circulavam naquela rodovia. Em depoimento de fé, prestado no mês de novembro de 2023, remetido de Uberlândia, estado de Minas Gerais, o senhor Ivan direcionou ações de graças à Santa Vó Rosa, ao Santo Irmão Aldo e aos anjos, comandados por esses benditos santos, reconhecido pelo livramento que lhe foi concedido naquela ocasião.
0: Convidamos os prezados ouvintes do programa Hora Milagrosa para que venham visitar as congregações da Igreja Apostólica nas seguintes localidades: União da Vitória, Paraná, com reuniões aos domingos às 10 horas da manhã, Rua Francisco Xavier da Costa, número 6, bairro Cidade Jardim, esquina com a Rua Ivo Selbaque. Canoinhas, Santa Catarina, com reuniões quinzenalmente aos domingos às 16h30, Rua Otávio Tabalipa, número 528, bairro Campo d'Água Verde. Erval do Oeste, Santa Catarina, com reuniões quinzenalmente aos sábados às 19h30 e aos domingos às 9h30. Rua Florianópolis, número 395, Centro.

0: Convidamos os prezados ouvintes do programa Hora Milagrosa para que venham visitar as congregações da Igreja Apostólica nas seguintes localidades: Erval do Oeste, Santa Catarina, com reuniões quinzenalmente aos sábados, às 19h30, e aos domingos, às 9h30 da manhã. Rua Florianópolis, número 395, Centro. Caçador, Santa Catarina, com reuniões quinzenalmente aos sábados às 19h e aos domingos às 10h da manhã. Rua Capitolino de Moraes, número 10, bairro Berger. Xanxerê, Santa Catarina, com reuniões às quartas-feiras e sábados às 19h30, aos domingos às 18h. Rua Teodósio Maurício Vanderlei, número 127, bairro Nossa Senhora de Lourdes.
1: Nosso Senhor Jesus Cristo é o Salvador por excelência. A sua missão foi, é e sempre será a de salvar e de redimir a criatura humana do pecado e da condenação da alma. Ele prometeu que enviaria o Consolador e cumpriu a sua promessa. No tempo presente, escolheu e preparou a Santa Vó Rosa e, com o Pai e o Divino Espírito Santo, concedeu a essa santa todo poder e autoridade para conduzir a sua Igreja e os fiéis, para santificá-los e prepará-los para os céus. Também atribuiu a essa poderosa santa a missão de, no devido tempo e de acordo com a vontade do Pai, revelar tudo quanto, em sua primeira vinda, ele não pôde ensinar e esclarecer a respeito dos mistérios do reino dos céus e dos seus ensinos doutrinários. Em nossas orações, nós, apostólicos, falamos em nome de nosso Senhor Jesus, de Maria Santíssima, da Santa Vó Rosa e em nome do Santo Irmão Aldo. No entanto, nosso Senhor Jesus é superior a todos nós. Ele é o principal, tendo em vista o grande galardão que alcançou junto a Deus Pai, por fazer parte da Santíssima Trindade Excelsa, por ser o autor da vida e por haver consumado a obra de Deus para a salvação e redenção da criatura humana. Estimado ouvinte, seja agradecido ao Senhor Jesus. Valorize o seu ministério e a obra de redenção e de salvação que ele realizou no passado e que continua realizando até os dias de hoje. Creia que ele cumpriu a sua promessa e enviou a Santa Vó Rosa e o sucessor dessa santa poderosa, o Santo Irmão Aldo, para, por meio de seus ensinos, divulgarem a perfeição de sua missão salvadora. Confie no poder e nas virtudes desses santos, por meio dos quais Deus Pai e nosso Senhor Jesus oferecem uma nova oportunidade de redenção e de salvação para homens e mulheres de boa vontade e fé.

Divulgamos a seguir um depoimento de fé prestado em agradecimento e reconhecimento a Deus Pai e aos seus santos. A senhora Maria de Fátima de Souza clamou aos céus em favor de um filho, o senhor José Arimateia, e foi ouvida e atendida, como testificou em depoimento de fé remetido de Acrelândia, estado do Acre, no mês de novembro de 2023. Esse filho vinha sofrendo há mais de 30 anos com as consequências de uma hérnia. Apesar de estar ciente da gravidade do caso, ele vinha adiando o tratamento cirúrgico recomendado. Por sua vez, a senhora Maria de Fátima vinha clamando aos céus em favor desse filho e, em suas orações, suplicava pela misericórdia da bendita Mãe Maria Santíssima e da Santa Vó Rosa para ele. Aconteceu que, providencialmente, um médico que visitou a região onde residem alertou o senhor José do risco que aquela hérnia representava para ele e o convenceu a respeito da necessidade do tratamento cirúrgico. Submetido aos exames preparatórios e ao tratamento cirúrgico, em julho de 2022, tudo correu bem para ele, sem intercorrências. Reconhecida pelo atendimento de suas orações em favor da saúde e bem-estar desse filho, a senhora Maria de Fátima direcionou ações de graças às benditas mães celestiais, Maria Santíssima e Santa Vó Rosa, extensivas ao Santo Irmão Aldo e ao Poder Celestial. Convidamos os prezados ouvintes do programa Hora Milagrosa para que venham visitar as congregações da Igreja Apostólica nas seguintes localidades: Chapecó, Santa Catarina, com reuniões às quintas-feiras, às 19h30, aos sábados, às 19h e aos domingos, às 18h. Rua Pedro Álvares Cabral, número 556 e bairro Bela Vista. Pato Branco, Paraná, com reuniões às quartas-feiras, às 19h30, aos sábados, às 19h e aos domingos, às 10h. Rua Padre Anchieta, número 952, Jardim Primavera. Erval do Oeste, Santa Catarina, com reuniões quinzenalmente aos sábados, às 19h30 e aos domingos, às 9h30. Rua Florianópolis, número 395, Centro.

Prezado ouvinte, Maria Santíssima e a Santa Vó Rosa, benditas mães celestiais, legaram perfeito exemplo de fé e confiança na justiça e no poder de Deus Pai. Quando na terra viveram, elas não vacilaram diante das adversidades da vida e cada uma ao seu tempo cumpriu com honra e dignidade a missão que recebeu do Senhor Deus. Para aquele que nos dias presentes crê em Deus Pai e em nosso Senhor Jesus, elas são o consolo e o aconchego divino nas horas incertas e difíceis da vida, o amparo e a proteção para o lidar cotidiano e a paz e o conforto nas horas de alegria. Confies nessas benditas mães celestiais, ó ouvinte. Contudo, recomendamos que sejas prudente com os teus pensamentos, a fim de que, diante das incertezas deste mundo, a desesperança não abale nem diminua a tua confiança em Deus Pai e nos seus santos. A justiça divina é perfeita e é exercida pelo Pai Celestial, que a tudo vê e a tudo conhece, até o mais íntimo do coração humano. Assim sendo, não é recomendável que, ouvindo a este ou aquele, apliques juízo de valor a respeito de quaisquer circunstâncias, sejam elas individuais ou coletivas. Ó ouvinte, vamos em frente, com coragem, fé no poder celestial e firme confiança na proteção das benditas mães celestiais, Santa Vó Rosa e Maria Santíssima.

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1: Prezados ouvintes deste programa Hora Milagrosa, vos cumprimento nessa hora em nome de Deus, nosso Pai, de Jesus, nosso Senhor, de nossa Mãe Maria Santíssima, da nossa bendita e santa Vó Rosa, nosso Consolador, e também do nosso querido e santo irmão Aldo, profeta do nosso Deus. Meu desejo é que nessa hora os prezados ouvintes sejam muito abençoados, alimentados no seu espírito, fortalecidos na fé, no amor e em todas as virtudes do Espírito Santo do nosso Pai, para que tenham sempre bom ânimo e muita coragem para lutar e vencer as dificuldades da vida. Por isso, meu desejo é que esses santos de Deus os ajude muito nessa hora. Prezados ouvintes do programa Hora Milagrosa, neste momento de meditação, vou falar com os prezados ouvintes a respeito da família, da formação, da importância de um lar bem estruturado para criar filhos para Deus e de um lar onde possa reinar a paz, a união dos corações e a verdadeira felicidade. Em primeiro lugar, lhes digo que Deus o Pai precisava garantir na terra o desenvolvimento e o crescimento do seu povo e o desenvolvimento e o crescimento do seu reino. E uma das medidas que ele, Pai, tomou foi a formação da família. Por todos os séculos, ele defendeu a existência da família. E foi por isso que todos os seus ensinamentos têm como objetivo também preservar a existência, a felicidade, a paz e a união da família. Pois o maior desejo de Deus, o Pai, é ver seus filhos felizes e em paz, vencendo todas as lutas e as dificuldades da vida. Se fosse pela vontade do Pai Eterno, nenhuma família se dividiria e nenhum filho precisaria sofrer tanto com a separação dos seus pais. Por Deus, todos os casais se uniriam no mais sincero amor e criariam seus filhos, dando-lhes uma boa educação, preparando-os para a vida na terra, em sociedade, e preparando-os para voltarem para a glória de Deus. Então vejam, prezados ouvintes, que o plano de Deus era simples e perfeito. Por isso, ele, Pai, deu no passado e no tempo presente, através do Consolador, nossa Santa Vó Rosa, e do seu sucessor, nosso santo irmão Aldo, e através desta Igreja Apostólica, o mais perfeito ensinamento para a formação de lares sólidos e perfeitos, cheio de paz e união para criar filhos para Deus. Mas como os prezados ouvintes sabem, o mundo a cada dia mais caminha para o esfacelamento familiar. Casais que não se amam, não se respeitam, e por alguma ilusão na vida, largam a família para viver com outra pessoa ou da maneira que bem entendem, dizendo gozar de liberdade, sem pensar nas consequências desastrosas que trarão para a companheira ou para o companheiro e principalmente para os filhos. E também se esquecem de uma coisa muito importante, que mesmo que a sua pessoa mude de família, se você não mudar, com o tempo, os mesmos problemas e dificuldades acontecerão. Vale muito mais procurar resolver a situação com sabedoria, pedindo para Deus, para Jesus, para Santa Vó Rosa, para a Virgem Maria e para o Santo Irmão Aldo te ajudar e te dar paciência, também fazendo a sua parte, sabendo perdoar, ter misericórdia e amor pela outra pessoa e sabendo que, se a sua pessoa merecer, esses santos te ajudarão a vencer e os problemas e as lutas desaparecerão. Foi esse um dos motivos pelos quais Jesus e o Pai formaram o Consolador na pessoa da Santa Vó Rosa para ajudar os casais a vencerem as lutas. Mas é preciso ter fé, confiar e merecer. É bem verdade que algumas lutas parecem ser muito difícil de se superar, mas fazendo conforme Jesus está ensinando através dessa Igreja Apostólica, junto com a Santa Vó Rosa e o Santo Irmão Aldo, que é a doutrina e a disciplina que pregamos, tudo vai aos poucos se resolvendo, ou de repente o problema é solucionado. Mas seja fiel a Jesus e a Santa Vó Rosa para que eles tenham facilidade para te ajudar. Jesus foi um dos que defendeu a existência da família com muita clareza, a começar que o seu primeiro milagre se deu num casamento e por diversas vezes mostrou e falou o quanto ele valorizava a família, chegando até mesmo a dizer certa vez que ele estava à porta e batia, e quem abrisse a porta, ele entraria e cearia consigo, e a pessoa com ele. Ou seja, quem abrisse a porta do seu coração e desse ouvido à sua palavra, ele abençoaria e transformaria a vida dos que cresce. E uma grande demonstração do valor que ele dava à família também foi quando Jesus, nosso Senhor, reuniu seus apóstolos e, como no ato de cear, partiu o pão e deu-lhes a comer e o vinho a beber, que foi o primeiro ato da Santa Comunhão. Ah, irmãos e ouvintes deste programa Hora Milagrosa, se a humanidade soubesse dar valor aos ensinamentos do nosso Deus e Pai, não tinha tanta gente sofrendo neste mundo tão cruel. Não tinha tantos filhos sem pai ou sem mãe, sem o amparo de uma família bem estruturada. Quantos filhos procuram o colo de uma mãe ou de um pai para chorar as suas mágoas, ou contar os seus problemas e dificuldades e não encontram. E há muitos, até mesmo que ficam com depressão por causa disso, mesmo sem ter culpa do pai e da mãe não se entenderem, mas infelizmente eles têm que pagar pelos erros dos pais. E assim vão sendo criados filhos sem uma estrutura familiar. Em um dos nossos boletins, que são lidos em todas as nossas reuniões em nossa igreja semanalmente, defendendo a existência da família, ficou registrado as seguintes palavras: defendendo a permanência da família como instituição divina, repetimos o que já dizia o sábio dos provérbios: seja bendito o teu manancial e alegra-te com a mulher da tua mocidade. Ou seja, não troque o teu amor familiar, porque não vale a pena, nem o risco, nem a dor, pois isso não é justo, não é bom e nem é sinônimo de inteligência. Valorize o teu convívio familiar, mulher ou marido, filhos e parentes que Deus te deu, alguns para te ajudar e outros para você ajudá-los. Essa é a roda da vida. Essa é a lei, essa é a obra que Deus nos deu para completar a nossa família. E continua dizendo no boletim: mantenham o amor e o carinho em alta, pois o amor é o vínculo ou laço da união da família. Se ele acabar, a família está fadada à ruína, à desintegração e ao fracasso. Mas lembrem-se, o amor pode ser infinito e tem tudo para não acabar. Depende de você. Lembre-se da parábola de Jesus sobre o filho pródigo, que abandonou a família e longe dela se envolveu na ruína, na falência e na desgraça. E somente no seu retorno, arrependido, pôde encontrar o que estava perdido e reviver o que estava morto. Família é tudo. Por isso, no seu projeto inicial da criação, Deus a colocou no topo do início da raça. E sem ela, não haveria a continuidade e nem o crescei e multiplicai da ordem divina. Por isso, prezados ouvintes deste programa Hora Milagrosa, valorizem a sua família que Deus lhe deu. Ame sua companheira ou o seu companheiro. Vocês são uma equipe. Um deve ajudar a salvar o outro, devem ser amigos, e se forem unidos, não há lutas que não poderão vencer. E sendo fiéis a Jesus e a Santa Vó Rosa, nosso Consolador, e fiéis aos ensinos do nosso Santo Irmão Aldo, todos os céus serão ao seu favor. Nós temos um hino do coral da nossa igreja que diz assim, uma parte desse hino fala: quando as lutas se tornam difíceis e as pelejas duras de travar, a Vó Rosa envia os seus anjos que do céu vem seu povo guardar. Lembre-se, prezados ouvintes, as palavras também de Jesus quando disse: bem-aventurado são os que crerem. Ou seja, bem-aventurado quer dizer cheio de paz, felicidade e alegria na alma. Será cheio da graça de Deus. Não se esqueçam também que os filhos dependem muito dos pais, do seu companheirismo, dos seus conselhos, da sua atenção, do seu carinho. Quantos filhos passam por problemas na escola ou na rua e desejam encontrar em casa os pais amigos e unidos para buscar um conselho sábio ou um ombro amigo onde eles possam chorar e desabafar as suas angústias e tristezas. Pensem nisso. O nosso santo irmão Aldo sempre aconselhava para quem quisesse ter um lar feliz e abençoado, que em primeiro lugar, ele dizia, devem cultivar em seus corações o amor de um pelo outro. E em segundo lugar, que se respeitem, pois agindo assim, saberão ser humildes, bondosos, caridosos, pacientes e misericordiosos a cada dia de vossas vidas. E nunca darem lugar a pensamentos errados e nem em separação, mas devem colocar a doutrina de nossa igreja em primeiro lugar, cuja doutrina lhes ensina a regra do bom viver, da educação, do respeito, do amor a Deus, e lhes ensina a seguirem o exemplo da Virgem Maria e da Santa Vó Rosa. Por isso, prezados ouvintes, sigam os sábios conselhos do nosso santo irmão Aldo, que sempre quis ver o bem de todos. Se amem e se ajudem, e lembrem-se que um dia terão a maior de todas as recompensas, por terem sido fiéis, que é receber o seu galardão nos céus, que é um lugar de vida e paz que nunca se acaba. Vamos lutar, vale a pena. Sejam felizes e vivam em paz com o Consolador, com Jesus, nosso Senhor, com Maria Santíssima e com o Santo Irmão Aldo. Eu deixo

0: aí no teu reino, no alto céus. Por isso, nós muito louvamos e glorificamos a todo o poder celestial nessa hora. E eu peço a Senhora Santa Vó Rosa, a Senhora Mãe Maria Santíssima, ao Senhor Santo Irmão Aldo, em nome de Jesus, nosso Senhor e de Deus, o nosso Pai, abençoe a todos esses ouvintes nessa hora, os ajude nas suas necessidades, nos seus clamores, nas suas petições. Sei que as senhoras e o Senhor Santo Irmão Aldo conhecem a necessidade de cada coração. Por isso que eu rogo que os ajude, os abençoe, os fortaleça. Ajude-os para que vençam as lutas de cada dia. Abençoe os lares, as famílias, os filhos para que sejam unidos aos pais, os pais para que sejam unidos aos filhos e vivam em paz e sejam felizes. Abençoe também o seu pão de cada dia, o trabalho, a vida, a saúde, tudo que lhes pertence, o comércio, enfim. Ajude a todos para que todos sejam prósperos e felizes no seu viver. E assim também eu rogo nessa hora, Senhora Santa Vó Rosa, que unja a água e o óleo que foram colocados próximo a esses receptores, suplicando à Senhora uma graça, uma bênção, para que, através desses elementos, eles possam se valer numa hora de dificuldade, numa enfermidade, enfim, diante de uma necessidade. E assim, prezados ouvintes, recebam nessa hora a bênção, em nome de Deus, nosso Pai, de Jesus, nosso Senhor, da nossa Mãe Maria Santíssima, da Santa Vó Rosa e do Santo Irmão Aldo. Sejam muito felizes e vivam em paz com o Consolador. Amém.
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Bom dia a todos. Irmãos e irmãs, sejam todos bem-vindos. Na alegria de celebrarmos a Eucaristia, juntos celebraremos a solenidade dos apóstolos São Pedro e São Paulo e o sacramento da Crisma de jovens que será presidida pelo nosso bispo Dom Frei Mário Marques, pastor visível de nossa igreja, que transmitirá aos crismandos o Espírito Santo com a imposição das mãos e a unção com o óleo. Juntos cantamos, entrada.

0: Louvado seja nosso Senhor Jesus Cristo.
1: Para sempre seja louvado.
0: Queridos irmãos e irmãs, sejamos todos bem-vindos para esta celebração. Com alegria, temos a grata satisfação de celebrar junto com essa Eucaristia a crisma de 53 adolescentes que receberão então este sacramento tão importante em suas vidas, completando assim a iniciação à vida cristã para viver com maior assiduidade a vida cristã em nossa comunidade. Então queremos acolher cada um dos nossos crismandos, cada um dos familiares deles, os padrinhos, os amigos, também toda a comunidade que está aqui presente. De modo especial também queremos acolher hoje nesta celebração nosso bispo diocesano Dom Mário, seja muito bem-vindo, e acolhemos a todos com uma salva de palmas.
2: Louvado seja nosso Senhor Jesus Cristo.
1: Para sempre seja louvado.
2: É com muita alegria que hoje celebramos São Pedro e São Paulo, né? Duas colunas da igreja, né? E ao mesmo tempo também a celebração do sacramento da Crisma para esses nossos irmãos e irmãs que serão apresentados durante a celebração. Minha saudação ao padre Giovanni, também ao diácono, os nossos coroinhos, também os nossos cerimonialistas, bem como também nossos ministros de Eucaristia, catequistas, cada crismando e crismanda, padrinho e madrinha, família e familiares e comunidade em geral, sejam todos então bem-vindos a esta celebração. E aqui estamos reunidos em nome do Pai, do Filho e do Espírito Santo.
1: Amém. Amém.
2: A graça de nosso Senhor Jesus Cristo, o amor do Pai e a comunhão do Espírito Santo estejam convosco.
1: Bendito seja Deus que nos reuniu no amor de Cristo.
2: Meus irmãos e irmãs, é o momento do nosso ato penitencial e somos convidados em cada celebração, em primeiro momento, a nos reconciliar com Deus, com o próximo, consigo mesmo e com o mundo que nos cerca. Portanto, peçamos perdão pelas vezes que guardamos mágoas e ressentimentos em nossos corações, pelas vezes que tivemos dificuldade de perdoar quem nos ofendeu, pelas vezes que não cultivamos a nossa vida de fé, quando deixamos de rezar diariamente, quando deixamos de participar da comunidade nos fins de semana, seja da celebração da palavra ou da Eucaristia, pelas vezes que descuidamos também na busca de aprofundar a nossa fé na palavra de Deus e também no comprometimento de realizarmos o bem entre nós. Com humildade, então, peçamos perdão dos nossos pecados, cantando.

0: Oremos por cada crismando e crismanda, padrinho e madrinha, família e familiares e comunidades, pelos nossos catequistas, por toda a equipe que preparou esta celebração. E intenções também que estão sobre o altar. Ó Deus, que hoje nos concedeis a santa alegria de festejar os apóstolos São Pedro e São Paulo, dai a vossa igreja seguir em tudo os ensinamentos destes apóstolos que nos deram os fundamentos da fé. Por nosso Senhor Jesus Cristo, vosso Filho, que é Deus, e convosco vive e reina na unidade do Espírito Santo por todos os séculos dos séculos.
1: Amém.
2: Leitura do Ato dos Apóstolos. Quando chegou o dia de Pentecostes, os discípulos estavam todos reunidos no mesmo lugar. De repente, veio do céu um barulho, como se fosse uma forte ventania, que encheu a casa onde eles encontravam. Então apareceram línguas de fogo. Leitura do Ato dos Apóstolos. Naqueles dias, o rei Herodes prendeu alguns membros da igreja para torturá-los. Mandou matar a espada Tiago, irmão de João. E vendo que isso agradava os judeus, mandou também prender a Pedro. Eram os dias dos pães ázimos. Depois de prender Pedro, Herodes colocou-o na prisão, guardado por 4 grupos de soldados, com 4 soldados cada um. Herodes tinha a intenção de apresentá-lo ao povo, depois da festa da Páscoa. Enquanto Pedro era mantido na prisão, a igreja rezava continuamente a Deus por ele. Herodes estava para apresentá-lo. Naquela mesma noite, Pedro dormia entre 2 soldados, preso com 2 correntes. E os guardas vigiavam a porta da prisão. Eis que apareceu o anjo do Senhor, e uma luz iluminou a cela. O anjo colocou o ombro de Pedro, acordou-o e disse: "Levanta-te depressa." As correntes caíram-lhes das mãos, e o anjo continuou: "Coloca o cinto e calça tuas sandálias." Pedro obedeceu o anjo, ele disse: "Põe tua capa e vem comigo." Pedro acompanhou-o e não sabia que era realidade o que estava acontecendo por meio do anjo, pois pensava que aquilo era uma visão. Depois de passarem pela primeira e segunda guarda, chegaram ao portão de ferro que dava para a cidade. O portão abriu-se sozinho. Eles saíram, caminharam por uma rua e logo depois o anjo o deixou. Então Pedro caiu em si e disse: "Agora sei, de fato, que o Senhor enviou o seu anjo para me libertar do poder de Herodes e de tudo o que o povo judeu esperava." Palavra do Senhor.
1: Graças a Deus.

Leitura da primeira carta de São Paulo aos Coríntios. Irmãos, ninguém pode dizer Jesus é o Senhor a não ser no Espírito Santo. Há diversidade de dons, mas um mesmo é o Espírito. Há diversidade de ministérios, mas um mesmo é o Senhor. Há diversidade de atividades, mas um Deus que realiza todas as coisas em todos. A cada um é dada a manifestação do Espírito em vista do bem comum. Como um corpo é um, embora tenha muitos membros, e como todos os membros do corpo, embora sejam muitos, formam um só corpo, assim também acontece com Cristo. De fato, todos nós, judeus ou gregos, escravos ou livres, fomos batizados num único Espírito, para formar um único corpo, e todos nós bebemos de um único Espírito. Palavra do Senhor.

0: O Senhor esteja convosco.
1: Ele está no meio de nós.
0: Proclamação do Evangelho de Jesus Cristo segundo Mateus.
1: Glória a vós, Senhor.
0: Naquele tempo, Jesus foi para a região de Cesareia e Filipe e ali perguntou aos seus discípulos: que dizem os homens ser o Filho do Homem? Eles responderam: alguns dizem que é João Batista, outros que é Elias, e outros ainda que é Jeremias ou algum dos profetas. Então Jesus lhes perguntou: e vós quem dizeis que eu sou? Pedro, Simão Pedro respondeu: tu és o Messias, o Filho do Deus vivo. Respondendo, Jesus lhes disse: feliz és tu, Simão, filho de Jonas, porque não foi um ser humano que te revelou isso, mas meu Pai, que estás no céu. Por isso, eu te digo, tu és Pedro, e sob essa pedra construirei a minha igreja, e o poder do inferno nunca poderá vencê-la. Eu te darei as chaves do reino dos céus. Tudo que tu ligardes na terra será ligado no céu, e tudo que desligardes na terra será desligado nos céus.

0: Padre Giovanni, eu gostaria que o senhor me informasse como que foi a preparação desses nossos irmãos e irmãs que serão apresentados nesta celebração para serem confirmados na fé e crismados.
1: Muito bem, tendo eles iniciado a caminhada há mais ou menos 4 anos atrás, né, foram acompanhados pelos catequistas dessa comunidade, que prontamente se dispuseram a ensinar e a transmitir os valores da nossa fé cristã. No meio deste percurso, realizaram o sacramento da primeira Eucaristia, e hoje, tendo sido preparados para esses sacramentos específicos, são apresentados pela Igreja, acompanhados pelos nossos catequistas, pelos seus pais, padrinhos, para que possam receber o Santo Crisma, tendo considerado que estão aptos para receber esse sacramento.
0: Muito me alegro também pelo seu pastoreio e também pela colaboração dos catequistas, que foram fundamentais nesta preparação, e também a perseverança de cada um deles de terem dado esses passos, né, na preparação da sua vida espiritual, da sua vida cristã, no discipulado de Jesus. Também, certamente, o apoio dos pais, da família, da comunidade, também foram fundamentais. E hoje temos a graça, né, também de ter um reforço, né, que são os padrinhos e madrinhas que vão acompanhá-los também de agora em diante, de uma maneira mais presente, incentivando, motivando, que cada um deles também não se perca no caminho, mas que vocês possam ajudar a orientá-los também, e eles possam ter confiança em vocês, padrinhos, e vocês, padrinhos, ter confiança também em orientá-los e ajudá-los como representantes de cada família deles, cada comunidade, da paróquia, da diocese e de todos os cristãos do mundo inteiro. Então, uma missão muito bonita e importante, o papel dos padrinhos e madrinhas, pois vocês assumem a paternidade e a maternidade espiritual dos seus filhos espirituais, que são os seus afilhados e afilhadas. Queiram ficar em pé agora os padrinhos e também as madrinhas, os crismandos e crismandas, e gostaria que vocês olhassem para os seus afilhados, olhassem para o seu padrinho, sua madrinha, nesse momento. Nós percebemos a alegria que estampada no rosto, né? Com um sorriso, né? Com esse momento, evidentemente, vocês já se cumprimentaram na chegada, e agora também queremos dizer como é bonito vocês assumirem juntos essa vida cristã. Não estamos só, né? Sempre temos alguém que pode nos apoiar e nos ajudar. A família, evidentemente, e agora também a contribuição dos padrinhos e madrinhas. Por isso, crismandos e crismandas, padrinhos e madrinhas, merecem o quê? Uma salva de palmas bem bonita, bem forte, bem animada. Está meio fraco, vamos mais forte. Isso. Pode sentar-se, por favor. Hoje nós celebramos dois santos fundamentais na nossa igreja, né? São Pedro, né? E São Paulo. São Pedro foi escolhido para Jesus para conduzir a igreja iniciante, né? Para fazer com que ela pudesse ser presença no mundo. E Jesus deixou ele como um representante. E nós temos então, na sequência, os papas até o dia de hoje, né? A partir do primeiro Papa, que foi Pedro, né? Também temos São Paulo, que chegou depois e se tornou também apóstolo, não dos 12, mas ele veio depois, se converteu ao cristianismo pelo fato também do anúncio do Evangelho. Ele era judeu, né? Na religião judaica ele era um fervoroso judeu. Então a conversão dele foi para o cristianismo, não que ele estivesse perdido, né? Então, a pessoa que seguiu a sequência assumiu a parte cristã e daí se tornou também o apóstolo que foi pelo mundo formando comunidades e lideranças cristãs. Foi talvez o que mais levou o evangelho na época, sem internet, sem os meios que nós temos de comunicação. Foi no na voz, na palavra, no testemunho, nas viagens e tudo mais, que ele também sentiu muitas vezes perseguição, enfrentou o mar, enfrentou tempestade, enfrentou frio, calor, prisão e assim por diante. Assim como Pedro também, hoje a primeira leitura nos apresenta Pedro, que foi preso por Herodes, né? E tinha 4 soldados cuidando dele, mais amarrado ainda em correntes, depois mais no, na porta, mais quatro na porta de saída. E a comunidade começou a rezar por Pedro. E a oração foi assim muito intensa, que fez com que Deus ouvisse a voz, né? E enviou um anjo. Um anjo de madrugada deu um clarão naquele espaço onde ele estava preso, se soltaram as correntes, se abriram as portas, né? Chaveadas, as 7 chaves, como a gente diz. E Jesus, então, e Pedro sai livremente. Para ele parecia um sonho, não era verdadeiro. E daí ele percebeu que era Deus que estava libertando ele da prisão. Então, também em nossa vida temos muitas prisões, muitas vezes, né? Ou seja, a prisão é o medo, por exemplo, né? O pecado, os vícios, né? Tem outras coisas também que nos prendem às vezes, né? O egoísmo, né? Também nós muitas vezes olhamos só para nós, não olhamos para a necessidade do outro. Então, estamos presos no nosso umbigo, né? Olhando para nós mesmos. Então precisamos também nos libertar. Nesse sentido, é a graça de Deus, a confissão, por exemplo, né? A oração pessoal, a oração em família, tudo isso nos ajuda a sermos mais livres, mais leves também, né? Então é importante a gente ter esta, e sempre ter um anjo ao nosso lado, que nos cuida, né? Às vezes são os nossos pais, às vezes um amigo, às vezes o sacerdote, às vezes o diácono, a catequista, a professora, alguém que nos ajuda e nos alerta, nos mostrando o caminho do bem, não é verdade? Então, esses anjos, Deus que vai colocando na nossa vida. É importante a gente perceber quantas pessoas cuidam de nós, não é verdade? Temos as pessoas que cuidam da saúde, da educação, da parte religiosa, da fé, do cuidado da família, cuidado da subsistência, do alimento. Olha quantas pessoas que nós precisamos uns dos outros. E isso nos ajuda a perceber o quanto mais livres nós somos, quanto menos apegados somos das coisas e mais apegados também à palavra de Deus, à oração, à vida de fé. Isso nos ajuda a viver, então, com mais serenidade, transformando o mundo melhor, pelo amor, pela bondade, pela solidariedade, pela fraternidade. Então, tudo isso nos ajuda a viver o Espírito de Deus em nós, Deus agindo em nós. Por isso, receber o Espírito Santo, o dom de Deus, é receber as graças e bênçãos para que possamos caminhar e trilhar na vida, mesmo perante as dificuldades que Pedro encontrou, não é verdade? Que Paulo encontrou, mas foram fiéis, foram firmes na fé. Inclusive, todos eles foram mártires, derramaram seu sangue para defender a fé. Talvez nós não tenhamos esta coragem hoje, né? Por quê? Mas que possamos dar um pouco de nós, algum sacrifício de cada um de nós, isso nos ajuda então a entender a dimensão do amor. Um pai, uma mãe que cuida de um filho enfermo, né? Um filho que cuida dos avós, né? Assim por diante. Tudo nós podemos de alguma maneira ter esse cuidado, esse zelo, que é proveniente do amor que está em nós, do amor que reconhecemos no nosso próximo como imagem e semelhança de Deus, e que pelo batismo nos tornamos templos do Espírito Santo. No Evangelho, né, nós ouvimos Jesus que faz uma enquete, faz uma pesquisa. Quem dizem vocês que é o Filho de Deus? né? Quem sou eu para vocês? Então a catequese, nesse período todo de iniciação à vida cristã, quer apresentar para nós não uma palavra, mas o próprio Jesus, a qual nós vamos ser fiéis a ele, como foi Pedro e Paulo, né? Como tantas pessoas ao longo da história da igreja. E assim nós vamos percebendo que a palavra de Deus nos dá direcionamento, que a vida de comunidade nos fortalece, que a vida de fé nos ajuda a vencer as dificuldades, os desafios de cada época, de cada tempo e dos dias atuais para todos nós. Por isso nós precisamos do Espírito Santo, como diz a segunda leitura, que foi escolhida, tirada do ritual da Crisma, em que São Paulo nos fala, né? Há uma diversidade de dons, há uma diversidade também de ministérios, e há uma diversidade de atividades. E todo o mesmo Espírito Santo de Deus que move, que age, que orienta, que ilumina, que nos dá segurança, que nos dá fortaleza, que nos dá ciência de compreendermos os sinais, os fatos da vida, que nos dá sabedoria. Mas ele fala ainda que há uma diversidade de dons, não só os 7 dons que temos aqui nesse painel, que lembra também o Espírito Santo, a pomba lembra o Espírito Santo, as chamas de fogo lembra o Pentecostes, enfim, a cor vermelha é o fogo do Espírito Santo que nos aquece, que nos ilumina, né? A cor branca simboliza a paz que o Espírito Santo nos traz. O vento, o fogo, a vela, né? Tudo tem um simbolismo, é a ação divina agindo no meio de nós. Então perceber esta ação é fundamental também para nós. Assim tem o dom, diz São Paulo, o dom dos milagres, o dom de línguas, o dom da interpretação, o dom da profecia, enfim, o dom de cura, o dom da fé. E isso são dons que são dados para nós, para que possamos viver a dimensão divina nas nossas ações e nos nossos atos, nossas atividades também. Também há diversos ministérios. Ministérios são serviços que prestamos também. O ministério episcopal, do bispo que conduz uma diocese, do pároco, do padre que administra uma paróquia, suas comunidades, suas pastorais, enfim, atividade religiosa, né? O diácono que ajuda também nesse aspecto, também colaborador junto ao sacerdote, junto ao bispo, junto à comunidade, os ministros extraordinários da Eucaristia, nossos catequistas, nossos coroinhas, enfim, a todas as pessoas que de uma maneira ou outra, quem canta, quem toca, né? Os instrumentistas e também a equipe de liturgia, e cada um de nós que participa dessa atividade, somos sempre movidos pela ação do Espírito Santo. Se você está aqui hoje, você foi movido por um chamado de Deus, pelo Espírito Santo que moveu você, se preparar para estar aqui nesta celebração. Talvez a gente não tenha tido essa consciência na saída de casa ou na lembrança de nos preparar para vir para cá, mas é Deus agindo e nos conduzindo para que chegássemos aqui, tanto o bispo quanto vocês, né? É o Espírito que move, né? A igreja é movida pela ação do Espírito Santo. Então é muito importante nós termos esta consciência. Por isso, tudo o que nós realizarmos ou vamos fazer, deveríamos sempre invocar o Espírito Santo para que a gente acerte na escolha que fazemos, seja ela pequena, seja ela grande. Quando movida e nos levando a realizar o bem, estamos então movidos pela ação de Deus. Quando agimos mal, né, fazemos um mal a alguém, não é o Espírito de Deus, mas o Espírito do mal que está em nós. Ou seja, o mal muitas vezes também está presente, é o joio no meio do trigo. E Jesus fala sobre isso, não é verdade? Então, que a gente não seja joio, mas seja trigo, né? Que a gente seja bom, que a gente possa produzir sempre o bem, ok? Então, crismandos e crismandas, né? O apelo hoje é para que vocês sejam reconhecidos como pessoas já que compreendem o que significa ser cristão, o que significa Cristo na vida de vocês conforme o Evangelho, né? Jesus é o Filho de Deus que veio para nos salvar e nos restaurar e nos enviou o Espírito Santo para nos santificar e nos orientar e conduzir a nossa vida segundo a vontade de Deus Pai. Amém? Amém?
2: Amém.
0: Ah, bom. Agora saiu, amém. Vamos agora dar continuidade à celebração. Então, queridos jovens, né, padrinhos e madrinhas, nesse momento nós vamos fazer a renovação das promessas batismais. Então, convido a equipe para que proceda a entrega das velas e em seguida também a chama que vai partir aqui do Círio Pascal. O Círio Pascal vai lembrar Cristo, luz do mundo, para que também nós, pela chama do Círio Pascal, que a Jesus possa iluminar a cada um de nós e a nossa vida. Então vamos acompanhar nesse momento. Assim que você receber a vela, já fique em pé, também os padrinhos também. E enquanto isso, vamos acompanhar o canto apropriado para esse momento. Prestemos atenção no canto que vai ser cantado. Ele vai lembrar também o significado deste gesto que estaremos fazendo agora.

Ergue um pouquinho a vela, né, a chama à altura dos olhos. Peço que vocês, crismandos, crismandas, padrinhos e madrinhas, olhem para esta chama que está à sua frente e contemplem um pouco. O que significa esta chama? Partiu aqui desta vela grande que está à minha direita, que chama-se Círio Pascal. Na noite do Sábado Santo, é feito um fogo fora da igreja, se abençoa o fogo, se prepara esta vela, esse círio, com o ano em curso, e o padre começa lá na porta da igreja, a igreja numa penumbra, e ele reza ou canta, né? Eis a luz de Cristo, demos graças a Deus. Depois, na metade da igreja também, e as pessoas vão acendendo as velas durante esse percurso do padre até chegar na frente do altar e canta pela terceira vez. Jesus nos lembra, né? Nos lembra Jesus.

0: Batismo, uma vela, os padrinhos asseguraram naquela vez, né? Hoje é você que está segurando, porque você assume o seu batismo, renova o seu batismo, né? E hoje os padrinhos estão para dizer: nós estamos contigo. Então, primeiramente, nós vamos responder a cada pergunta, dizer: renuncio. Nós vamos renunciar aquilo que não é luz, aquilo que nos distancia da luz, que é Jesus, que é o pecado, que é o mal. Então, crismandos e crismandas, juntos com os padrinhos e madrinhas, responderão com vigor, não é? Fraquinho não, é com vigor. Renuncio. Para viver na liberdade de filhos e filhas de Deus, renunciais ao pecado?
1: Renuncio.
0: Para viver como irmãos e irmãs, renunciais a tudo que vos possa desunir, para que o pecado não domine sobre vós?
1: Renuncio.
0: Para seguir Jesus Cristo, renunciais ao demônio, autor e princípio do pecado?
1: Renuncio.
0: Agora nós vamos renovar a fé. A fé tem como base as Sagradas Escrituras. Em resumo, nós temos o creio, a oração do credo, que resume os principais pontos da nossa fé, baseados então na palavra de Deus e na doutrina cristã a qual nós pertencemos como católicos. Portanto, a cada frase do credo nós vamos prestar atenção e dizer: creio. Eu convido a comunidade toda também a ficar em pé para renovar a fé com os nossos crismandos e crismandas, padrinhos e madrinhas, respondendo a cada invocação: creio. Credes em Deus Pai Todo-Poderoso, Criador do céu e da terra?
1: Creio.
0: Credes em Jesus Cristo, seu único Filho, nosso Senhor, que nasceu da Virgem Maria, padeceu e foi sepultado, ressuscitou dos mortos e subiu ao céu?
1: Creio.
0: Credes no Espírito Santo, Senhor e fonte de vida, que hoje, pelo sacramento da confirmação, ou seja, da crisma, será dado a cada crismando e a cada crismanda, de modo especial hoje, como aos apóstolos no dia de Pentecostes?
1: Creio.
0: Credes na Santa Igreja Católica, na comunhão dos santos, na remissão dos pecados, na ressurreição dos mortos e na vida eterna?
1: Creio.
0: Esta é a nossa fé, que da Igreja recebemos e sinceramente professamos, razão de nossa alegria em Cristo nosso Senhor. Amém. Creio, Senhor, mas aumentai minha fé. Todos. Creio, Senhor, mas aumentai minha fé. Pode apagar as velas, por favor. Mas não deixe apagar a fé. Pode guardar as velas aí sobre a cadeira. De frente, padrinhos e madrinhas, crismandos e crismandas.

padrinhos e madrinhas, eu pediria que vocês colocassem as duas mãos nos ombros dos seus afilhados. Vocês, crismandos e crismandas, poderão inclinar um pouco a sua cabeça para baixo ou fechar os olhos neste momento, pois faremos uma oração pedindo que o Espírito Santo tome conta de você, que ele ilumine seus passos, sua vida, seus sonhos, suas realizações, tornando-os bons cristãos e bons cidadãos. Acompanhe mentalmente esta oração, que é um pedido, então, que o Espírito Santo seja presença sempre em vossas vidas. Roguemos, caros irmãos e irmãs, a Deus Pai Todo-Poderoso, que o Espírito Santo, que derrame o Espírito Santo sobre

sobre estes seus filhos e filhas adotivos, já renascidos no batismo para a vida eterna, a fim de confirmá-los pela riqueza de seus dons e configurá-los pela sua unção ao Cristo Filho de Deus. Cada um reze mentalmente por esses nossos irmãos e irmãs que serão confirmados na fé. Vinde Espírito Santo, enchei os corações dos vossos fiéis e acendei neles o fogo do vosso amor. Enviai o vosso Espírito e tudo será criado e renovareis a face da terra. Oremos, ó Deus, que instruísse os corações dos vossos fiéis com a luz do Espírito Santo. Fazei que apreciemos retamente todas as coisas segundo o mesmo Espírito e gozemos sempre da sua consolação por Cristo Senhor nosso. Amém. Peço neste momento que os padrinhos e madrinhas, impondo as mãos sobre a cabeça dos seus afilhados, podem colocar as mãos sobre a cabeça de cada um deles, e nós todos também vamos estender nossas mãos em direção àqueles que serão crismados, toda a comunidade. Esse gesto de impor as mãos é um gesto bíblico, significa que desejamos aquele aos quais estamos impondo as mãos, venha algo do alto especial, que é os dons do Espírito Santo. Deus Todo-Poderoso, Pai de nosso Senhor Jesus Cristo, que pela água e pelo Espírito Santo fizestes renascer estes vossos servos e servas, libertando-os do pecado, enviai-lhes o Espírito Santo Paráclito, dai-lhes, Senhor, o Espírito de sabedoria e inteligência, o Espírito de conselho e fortaleza, o Espírito de ciência e piedade, e enchei-os do Espírito do vosso temor, por Cristo nosso Senhor. Amém. Abracem seus afilhados e afilhadas. Palmas para eles e palmas para elas. Queiram assentar-se um instante para as orientações agora. Crismandos e crismandas, padrinhos e madrinhas, nós vamos agora proceder à crisma. Vamos ungir a fronte de cada crismando com o óleo do crisma, um óleo perfumado. É um óleo consagrado na Semana Santa, quando o bispo reúne os padres de toda a diocese, na catedral, e também representantes de cada comunidade, de cada paróquia. Nós consagramos o óleo do crisma e abençoamos o óleo dos catecúmenos, que é o óleo do batismo, e outro óleo que é para os enfermos. Este óleo da crisma a gente utiliza na crisma, utiliza também no batizado, na ordenação de um sacerdote ungindo as mãos, quando é ordenado um bispo, unge-se a cabeça do bispo, né? Quando se unge um altar novo na igreja, ou uma paróquia nova, também as colunas e assim por diante, usa-se este óleo de consagração. Muito bem. Então, eu vou dizer assim: Larissa, recebe por este sinal o Espírito Santo, dom de Deus. E você vai responder: amém. Mas não é um amém minguado. Amém para valer. Em seguida, eu coloco a mão no ombro e digo: a paz esteja contigo, Larissa. Você vai responder, se dirigindo a mim, né? E contigo também. A madrinha, eu vou dizer: Deus te abençoe, madrinha. Você vai responder: amém. Porque você é uma pessoa abençoada a ser madrinha. Certo? Quem está à minha direita vai fazer esse contorno para lá e volta no seu lugar. Quem está à minha esquerda vai fazer esse contorno. Nós vamos seguir a orientação da catequista que vai conduzir vocês. Então, aguardar mais ou menos na linha aqui da primeira cadeira para se deslocar até aqui onde eu vou ungir vocês, ok? Venha com paciência, com calma. O canto vai ser um canto mais suave para que a gente possa ouvir melhor vocês e vocês participar daquilo que estamos celebrando. É o momento da crisma, tá? Então, venha com bastante fé. Venha com as mãos postas, crismandos e crismandas, tá bem?
ou assim, tá bom? Padrinho e madrinha com mão no ombro. Já podemos então nos preparar.

0: palmas para os que foram queimados ou queimados.
1: Continuando nossa celebração, agora em pé para as nossas preces. Edificados sobre o fundamento dos apóstolos e profetas, somos constituídos como povo sacerdotal, participando, pois, do único sacrifício de Cristo, elevemos ao Pai nossas orações em favor de toda a família humana. A cada invocação, nós vamos dizer: ó Pai Santo, fazei-nos crescer na unidade. Todos, ó Pai Santo, fazei-nos crescer na unidade.
2: Sucessor de São Pedro, o Bispo de Roma, preside na caridade a todas as igrejas. Peçamos pelo nosso Papa Leão XIV e pela comunidade cristã de Roma, para que proclame com a sua vida a fé no Filho de Deus. Rezemos.
3: Ó Pai Santo, fazei-nos crescer na unidade.
2: Em comunhão com Roma, o Bispo é o princípio visível de unidade da igreja local. Intercedamos pelo nosso bispo Dom Mário e pelo presbíteros e diáconos de nossa diocese, para que exerçam seu serviço ao povo de Deus com responsabilidade. Rezemos.
3: Ó Pai Santo, fazei-nos crescer na unidade.
2: Pelos pais, padrinhos e madrinhas dos crismados, para que continue a auxiliá-los mediante a palavra e o exemplo no seguimento fiel ao Evangelho de Jesus Cristo, rezemos.
3: Ó Pai Santo, fazei-nos crescer na unidade.
2: Por esses jovens que foram iniciados na vida cristã, a quem o Espírito Santo hoje confirmou, para que permaneçam perseverantes na fé e generosos na caridade, rezemos.
3: Ó Pai Santo, fazei-nos crescer na unidade.
2: Por todos da comunidade que se empenharam na formação desses crismados, em especial aos catequistas, sejam recompensados com as bênçãos de Deus e a proteção da Virgem Maria, rezemos.
3: Ó Pai Santo, fazei-nos crescer na unidade.
1: Pai Santo, vivendo em comunhão com o Filho no Espírito Santo, vos revelastes a nós como mistério de unidade na diversidade. Concedei que, reconhecendo-nos na comunhão de uma só família, a nossa vida se apresente diante de vós como oferenda agradável. Por Cristo nosso Senhor.
4: Amém.
1: Hoje é dia de São Pedro e São Paulo. A igreja também pede em todo o mundo, né, que a contribuição do ofertório seja generosa, para que seja encaminhada para que o Papa possa exercer na igreja também a caridade em lugares onde muitas vezes tem maior necessidade. Então, o ofertório de hoje tem essa finalidade. O óbolo de São Pedro, que assim se diz, né? Para o Papa fazer as contribuições para lugares onde às vezes acontece uma desgraça, uma fatalidade. Isso é encaminhado também através do Papa. A igreja, então, é presente e sensível nesses momentos.

0: Orai, irmãos e irmãs, para que o meu e vosso sacrifício seja aceito por Deus Pai Todo-Poderoso.
1: Receba, o Senhor, por tuas mãos este sacrifício,
0: para a glória do seu nome, para o nosso bem e de toda a sua santa igreja. A oração dos vossos apóstolos, Senhor, acompanhe as oferendas que vos apresentamos para serem consagradas. E volva para vós o nosso coração ao celebrarmos este sacrifício, por Cristo nosso Senhor.
1: Amém.
0: O Senhor esteja convosco.
1: Ele está no meio de nós.
0: Corações ao alto.
1: O nosso coração está em Deus.
0: Demos graças ao Senhor nosso Deus.
1: É nosso dever e nossa salvação.
0: Na verdade, é digno e justo, é nosso dever e salvação dar-vos graças sempre e em todo lugar, Senhor Pai Santo, Deus Eterno e Todo-Poderoso. Hoje, vós nos concedeis a alegria de festejar os apóstolos São Pedro e São Paulo. Pedro, primeiro a confessar a fé em Cristo, fundou a igreja primitiva sobre a herança de Israel. Paulo, mestre doutor da fé, iluminou as profundezas do mistério e anunciou o evangelho a todas as criaturas e nações. Assim, por diferentes meios, os dois congregaram a única família de Cristo e, unidos pela coroa do martírio, recebem hoje por toda a terra a mesma veneração. Por isso, com todos os anjos e santos, nós vos louvamos sem cessar, cantando a uma só voz.

0: Pai de misericórdia, quem sobe em nossos louvores suplicantes, vos rogamos e pedimos por Jesus Cristo, vosso Filho e Senhor nosso, que aceiteis e abençoeis estes dons, estas oferendas, este sacrifício puro e santo, que oferecemos antes de tudo pela vossa Igreja Santa e Católica. Concedei-lhe paz e proteção, unindo-a num só corpo e governando-a por toda a terra, em comunhão com o vosso servo, o Papa Leão, eu, vosso indigno servo, e todos os que guardam a fé católica que receberam dos apóstolos.
1: Abençoai nossa oferenda, ó Senhor.
2: Lembrai-vos, ó Pai, dos vossos filhos e filhas, e de todos os que circundam este altar, dos quais conheceis a fé e a dedicação ao vosso serviço. Por eles nós vos oferecemos e também eles vos oferecem este sacrifício de louvor por si e por todos os seus. E elevam a vós as suas preces, Deus eterno, vivo e verdadeiro, para alcançar o perdão de suas faltas, a segurança em suas vidas e a salvação que esperam.
1: Lembrai-vos, ó Pai, dos vossos filhos.
2: Em comunhão com toda a Igreja, celebramos em primeiro lugar a memória da Mãe de nosso Deus e Senhor Jesus Cristo, a gloriosa sempre Virgem Maria, a de seu esposo São José e também a dos santos apóstolos e mártires Pedro e Paulo, André, Tiago e João, Tomé, Tiago e Filipe, Bartolomeu e Mateus, Simão e Tadeu, Lino, Cleto, Clemente, Sisto, Cornélio e Cipriano, Lourenço e Crisógono, João e Paulo, Cosme e Damião, e de todos os vossos santos, por seus méritos e preces, concedei-nos sem cessar a vossa proteção.
1: Em comunhão com vossos santos, vos louvamos.
0: Aceitai, ó Pai, com bondade a oblação dos vossos servos e de toda a vossa família, nós vos oferecemos também por aqueles que, regenerados pelo batismo, confirmados com o dom do Espírito Santo, nós vos pedimos, Senhor, acolhei benigno a nossa oferenda e dignai-vos guardar neles a vossa graça. Dignai-vos, ó Pai, aceitar e abençoar e santificar estas oferendas. Recebei-as como sacrifício espiritual perfeito, a fim de que se tornem para nós o corpo e o sangue de vosso amado Filho, nosso Senhor Jesus Cristo.
1: Enviai o vosso Espírito Santo.
0: Na véspera de sua paixão, ele tomou o pão em suas santas e veneráveis mãos, elevou os olhos ao céu, a vós, ó Pai Todo-Poderoso, pronunciou a bênção de ação de graças, partiu o pão e o deu a seus discípulos, dizendo: tomai todos e comei, isto é o meu corpo, que será entregue por vós.

0: Do mesmo modo, no fim da ceia, ele tomou este preciosíssimo cálice em suas santas e veneráveis mãos, pronunciou novamente a bênção de ação de graças e o deu a seus discípulos, dizendo: Tomai todos e bebei. Este é o cálice do meu sangue, o sangue da nova e eterna aliança, que será derramado por vós e por todos para a remissão dos pecados. Fazer isto em memória de mim. Mistério da fé. Anunciamos, Senhor, a vossa morte e proclamamos a vossa ressurreição. Vinde, Senhor Jesus. Celebrando, pois, a memória da bem-aventurada paixão de vosso Filho, de sua ressurreição dentre os mortos e gloriosa ascensão aos céus, nós, vossos servos e também vosso povo santo, vos oferecemos, ó Pai, dentre os bens que nos destes, o sacrifício puro, santo e imaculado, pão santo da vida eterna e cálice da perpétua salvação. Recebei, ó Pai, com o olhar benigno, esta oferta, como recebestes os dons do justo Abel, o sacrifício do nosso patriarca Abraão, a oblação pura e santa do sumo sacerdote Melquisedeque.
1: Aceitai, ó Senhor, a nossa oferta.
0: Suplicantes vos pedimos, ó Deus onipotente, que esta nossa oferenda seja levada à vossa presença, no altar do céu, pelas mãos do vosso santo anjo, para que todos nós, participando deste altar, pela comunhão do Santíssimo Corpo e Sangue do vosso Filho, repletos de todas as bênçãos e graças do céu.
1: O Espírito nos una num só corpo.
2: Lembrai-vos, ó Pai, dos vossos filhos e filhas que nos precederam com o sinal da fé e dormem o sono da paz, de modo especial, hoje celebrando 2 anos de falecimento de Tamar Tonetti, também 4 anos de Alcides Rático. Também demais intenções que estão sobre este altar, amigos, familiares de cada um de nós. A eles e a todos os que descansam no Cristo, concedei o repouso, a luz e a paz.
1: Concedei-lhes, ó Senhor, a luz eterna.
2: E a todos nós, pecadores, que esperamos na vossa infinita misericórdia, concedei não por nossos méritos, mas por vossa bondade, o convívio dos apóstolos e mártires, João Batista e Estevão, Matias e Barnabé, Inácio, Alexandre, Marcelino e Pedro, Felicidade e Perpétua, Águida e Luzia, Inês, Cecília, Anastácia e de todos os vossos santos, por Cristo nosso Senhor.
0: Por ele não cessais de criar, santificar, vivificar, abençoar estes bens e distribuí-los entre nós. Por Cristo, com Cristo e em Cristo, a vós, Deus Pai Todo-Poderoso, na unidade do Espírito Santo, toda a honra e toda a glória, por todos os séculos dos séculos.
1: Amém.
0: Guiados pelo Espírito Santo, que ora em nós e por nós, elevemos as mãos ao Pai e rezemos juntos a oração que o próprio Jesus nos ensinou. Pai nosso que estais nos céus, santificado seja o vosso nome, venha a nós o vosso reino, seja feita a vossa vontade, assim na terra como no céu. O pão nosso de cada dia nos dai hoje, perdoai-nos as nossas ofensas, assim como nós perdoamos a quem nos tem ofendido, e não nos deixeis cair em tentação, mas livrai-nos do mal. Livrai-nos de todos os males, ó Pai, e dai-nos hoje a vossa paz. Ajudados pela vossa misericórdia, sejamos sempre livres do pecado e protegidos de todos os perigos, enquanto aguardamos a feliz esperança e a vinda do nosso Salvador Jesus Cristo.
3: Vosso é o reino, o poder e a glória para sempre.
0: Senhor Jesus Cristo, dissestes aos vossos apóstolos: eu vos deixo a paz, eu vos dou a minha paz. Não olheis os nossos pecados, mas a fé que anima a vossa igreja. Dai-lhe, segundo o vosso desejo, a paz e a unidade. Vós que sois Deus, com o Pai e o Espírito Santo.
1: Amém.
0: A paz do Senhor esteja sempre convosco.
1: O amor de Cristo nos uniu.
0: Cordeiro de Deus, que tirais o pecado do mundo, tende piedade de nós.
1: Cordeiro de Deus, que tirais o pecado do mundo, tende piedade de nós. Cordeiro de Deus, que tirais o pecado do mundo, dai-nos a paz.
0: Provai e vede como o Senhor é bom, feliz que nele encontra seu refúgio. Felizes os convidados a participarem da ceia do Senhor. Eis o Cordeiro de Deus, eis aquele que tira o pecado do mundo.
1: Senhor, eu não sou digno de que entreis em minha morada, mas dizei uma palavra e serei salvo.
0: Que o corpo e o sangue de Cristo nos guardem para a vida eterna. Amém. Amém. Uma pequena orientação para os crismados e padrinhos. Eu e o padre Givani vamos ficar aqui no corredor central para darmos a comunhão primeiramente para os crismados e padrinhos e madrinhas. Minha orientação é esta: cada crismando, o padrinho, ao receber a hóstia, né, estenda a sua mão em forma de patena para que depositemos sobre a sua mão a hóstia. Nós vamos dizer, o corpo de Cristo, você diz amém. E comungar sempre na frente de quem está distribuindo a Eucaristia, ok? O padrinho vem atrás, né? O crismando vem à frente, nesse momento então da Eucaristia. Os demais vão ajudar a distribuir a Eucaristia para a comunidade.

0: Oremos. Prefeitos por este sacramento, concedei-nos, Senhor, viver de tal modo na vossa Igreja que, perseverando na fração do pão e no ensinamento dos apóstolos, enraizados no vosso amor, sejamos um só coração e uma só alma. Por Cristo nosso Senhor.
1: Amém.
0: Sentados para as recomendações e orientações finais desta celebração.

0: Primeiramente, eu quero convidar os catequistas para se colocarem aqui à frente, para que toda a comunidade possa conhecer os que ainda não conhecem, os que prepararam esses catequizandos para receber o sacramento da Crisma neste dia. Então, nós temos aqui à frente, são 5 comunidades. Então, nós temos o Tiago e o Rodrigo, que é da Matriz, o José e a Laís, que são catequistas da Matriz, a Clademira, da Vila Rica, a Luana, do Rancho Queimado, e a Olga, do São Vicente. Quero que todos dê uma salva de palmas para eles. E também peço aos catequizandos que sempre lembrem dos seus catequistas, nunca esqueçam esses que foram fundamental na preparação da vida de fé de vocês, junto com seus pais, seus familiares. Sempre lembrem deles e rezem por eles. E ao encontrar eles na rua, onde quer que seja, sempre vão ao encontro, dê um abraço e lembre: esse foi meu catequista. Certo? Agora eu peço para que toda a comunidade, como homenagem, a gente agradece de coração todo o carinho, todo o empenho, toda a dedicação que eles tiveram durante esses anos com eles, que a maioria está acompanhando desde o início, né, da caminhada, desde lá da preparação para a Eucaristia até hoje na Crisma. Então, eu convido a todos, agradeço de coração todo esse empenho que eles tiveram, todos esses anos de dedicação, e quero que convidar vocês a nós rezarmos para eles uma Ave Maria. Ave Maria, o Senhor é convosco. Bendita sois vós entre as mulheres, e bendito é o fruto do vosso ventre, Jesus. Santa Maria, Mãe de Deus, rogai por nós, pecadores, agora e na hora de nossa morte. Amém. Quero convidar um catequizando do Tiago e do Rodrigo e do Laís também para trazer um mimozinho para eles, já que os outros alguém recebeu, eles também têm aqui dentro. Então, vem, pode vir Johan, venha Carlos, mais duas meninas agora, uma do Rodrigo, vem a Marielle, da Laís, pode ser a Larissa, pode ser?
1: Muito bem, enquanto nós entregamos as lembrancinhas para os nossos catequistas, lembrar, né, da importância desse ministério em nossa igreja e fazer o convite, né, se tem alguém interessado, nós precisamos, né, e é uma vocação muito bonita, né, a vocação de transmitir a fé, e a igreja precisa de pessoas disponíveis. Então, se você está aí e se sente chamado a colaborar com a igreja na educação da fé dos nossos adolescentes, venha fazer parte do nosso corpo de catequistas da nossa paróquia. Procure então a Noeli, né? Nós estamos sempre aguardando, estamos sempre esperando e precisando de novas pessoas para colaborar conosco. Uma salva de bem, bem forte de palmas para os nossos catequistas.
0: Então, agora eu vou passar, quero agradecer também ao Dom Mário, né, que sempre disponível, nos ajudando, veio até confessar essa semana os crismandos também. Ele confessou vários crismandos, em torno dos 25, né, na sexta-feira à noite aqui, a sua disponibilidade, sempre seu carinho para com todos o nosso povo de nossa comunidade, nossa paróquia. Muito obrigada, Dom Mário, e até depois à noite, né? Turma, né? Ao padre também, pela sua dedicação, por todo o apoio que ele nos dá, nós catequistas, sempre nos apoiando, nos incentivando. Então, também agradeço ao padre neste dia tão especial, o diácono, que nos ajuda nas celebrações também, e todos que colaboram conosco, né? Muito obrigada a todos. Agora eu vou passar alguma orientaçãozinha para as fotos. Pode ser, Dom Mário? Ou o senhor quer fazer? Posso fazer?
2: Eu faço.
0: O senhor faz? Então, a Domário vai fazer. Eu só tinha pensado em chamar as comunidades menores, que daí, tipo, tem um do Santo Antônio, que não pode vir à noite, veio agora, tem um do Rancho Queimado, daí São Vicente os menores, daí depois a gente quer fazer por turma também da matriz.
2: Ok.
0: Tá bom?
2: Então,
0: muito obrigada.
2: Vai ser essa sequência, então. Pode sentar um instante só para concluirmos as orientações. Então, primeiramente, quero parabenizar a equipe que preparou toda a celebração, juntamente com o sacerdote, o diácono, né? Nossos, a equipe de liturgia do canto. É, logo em seguida, a bênção final. Então, vou pedir que permaneçam mais um pouco, né? Porque nós teremos, então, a fotografia primeiro por comunidade, conforme a catequista já lembrou, né? E em seguida também entregue a lembrancinha. A lembrancinha é o documento constando os dados de vocês ali, que vocês forneceram. É bom dar uma verificada, às vezes pode acontecer que o computador engane quem está digitando e digite outra coisa, né? Então, logo que receber, dá uma conferida, se tiver alguma coisa a corrigir, entregue a catequista para que ela possa encaminhar e fazer uma nova lembrancinha. Aqui na paróquia fica registrado no livro de crisma, assim como tem o livro de batismo, assim como tem o livro de casamentos, tem o livro da crisma. Se um dia você precisar de uma certidão, você vai receber uma certidão, não mais uma lembrancinha igual àquela que você está recebendo hoje. Portanto, guarde numa pasta bem guardado junto aos outros documentos de vocês, essa lembrancinha, ela é muito importante. Vocês não vão esquecer muito, porque vocês foram crismados no dia de São Pedro e São Paulo, uma festa que sempre é lembrada na igreja.

0: de forma física, porque estas vocês nunca vão perder. As digitais, pode ser que você dê uma pane no seu celular ou outras coisas, você perde tudo. Então, por isso que é bom a gente ter os principais fatos e acontecimentos da vida registrado em físico, né? Eu temo um pouco a geração atual que vai sentir a falta daqui a uns anos, né, das fotos da sua vida, porque vai ficar nas nuvens, nem sei se vão encontrar elas, ou se vai ficar, quem sabe, num celular que pifou e não tem mais como recuperar. Então é bom a gente ter um pouco esta atenção. A geração de 2005 para cá praticamente não registra quase mais fotos em álbuns físicos. Então podem pensar nisso. Na minha crisma, eu não tenho foto da minha crisma. E meu padrinho era fotógrafo. Incrível, né? Meu padrinho era fotógrafo, eu não tenho foto da crisma. Eu tive que ficar como padrinho, né? Não é verdade? Mas só para dizer a vocês que eu não tenho. Por isso que eu faço questão de lembrar. A minha mãe tem 94 anos, ela tem uma foto no colo da mãe dela. Há 93 anos atrás não tinha a tecnologia que nós temos. E ela tem uma foto dela no colo da mãe dela. E eu não tenho nenhuma foto no colo da minha mãe. Eu. Você tem? Não? Você pergunte. Seria tão bonito, né? Você ia ver se é mais fofinho ou menos fofinho, né? Muito bem. Ok? Então, agora vamos então nos preparar para a bênção final. Em pé, então. O Senhor esteja convosco.
1: Ele está no meio de nós.
0: A nossa proteção está no nome do Senhor.
1: Que fez o céu e a terra.
0: Jesus disse: pedir, recebereis, procurai e achareis, bater a porta, vos será aberta. Todos que pedem, recebem, quem procura, encontra, e a porta será aberta a quem bate. Confiando nessas palavras de Jesus, queremos invocar esta bênção sob a proteção de São Pedro e São Paulo, que hoje celebramos, para que desça sobre vocês e todas as famílias e comunidades as bênçãos do alto. A bênção de Deus Todo-Poderoso, Pai, Filho e Espírito Santo, desça sobre vós e permaneça para sempre.
1: Amém.
2: Um abençoado domingo a todos. Vamos em paz, que o Senhor sempre vos acompanhe.
1: Graças a Deus.
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1: Olá, muito bom dia para você em sintonia aqui conosco neste domingão. Domingo é o último domingo do mês de junho. Está entrando no ar o seu programa preferido das manhãs de domingo. Claro, é o Domingo Líder com muita música boa para você que é o melhor ouvinte do sul do mundo. Aonde quer que você esteja, obrigado por estar aqui em sintonia. Você que estava acompanhando a Santa Missa, um abraço inclusive para o Padre Giovanni Capitani. Agora a gente começa a parte musical aqui, parte de entretenimento, depois da gente rezar um pouquinho, é importante, claro. Agora a gente vai ouvir o melhor da música, muita música boa para você até o meio-dia. Obrigado de coração a todos que estão nos ouvindo através do rádio, através da internet, em qualquer lugar desse mundão de meu Deus. É a melhor programação para os melhores ouvintes, sempre, sempre, sempre, tá? Eu, Odinei Gonçalves, na comunicação, estou aqui assessorado por ele. É o Gabriel Platal que está aqui conosco. Seja muito bem-vindo, bom trabalho, viu, Gabriel? Até o meio-dia, ele tem a responsabilidade de me auxiliar aqui e de rodar muita música para você, de atender a sua participação. Aliás, quero deixar bem claro também o seguinte, ó. 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Combinado? Chega de prosa. Vamos com música. É a parte musical do programa começando a partir de agora. Está no ar o Domingo Líder. Bom dia, bom domingo para você.

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0: 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E a gente agora vai, sabe para onde? Para o WhatsApp. Tem muita gente aguardando, esperando para falar comigo no WhatsApp. Então, ó, chega de prosa, chega de falar. Quero escutar o meu povão que tá esperando para falar comigo. Alô, bom dia.
1: Bom dia, Rádio Líder Inês Cordeiro. Quero participar do sorteio. Coloco o Alexandre também no sorteio. Um grande abraço.
2: Bom dia, Dinei. Meu nome é Daiane da Fonseca, aqui do bairro Vila Rica. Gostaria de participar do sorteio de hoje. Desejo a você um domingo muito abençoado.
3: Bom dia, Dinei. Tudo bem? Aqui é a Marlene Bern. Gostaria de participar do sorteio e a música, queria ouvir a música da Maria Mendonça, Estrelinha. Obrigado e temos um abençoado domingo. Me coloca no sorteio.
4: Bom dia, meu amigo Odinei Aneri desta Santa, aqui na escuta, me coloca no sorteio e toca pra mim hoje Castelhana, que eu amo essa música. Um abençoado domingo e fica com Deus, meu querido.
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2: 10:11.
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6: Você está ouvindo o Domingo Líder aqui pela Rádio Líder FM nesta manhã, hoje dia 28 de junho, reta final do mês de junho, já está dando adeus, está dando tchau, tchau, já se foi praticamente a metade do ano, como passa rápido, hein? Passa voando, julho já está apontando e já podemos só, ai, sentir o cheirinho de julho também. Desejo desde já para você um bom finalzinho do mês de junho, afinal temos até terça-feira, né? Depois já é julho que aponta por aí e um novo capítulo do nosso livro aí chamado Vida que estará começando. E aqui a gente tá trazendo muita música, porque afinal, aqui você que manda. Então, participe para você concorrer ao nosso brinde de hoje e também aproveite e peça aquela música que você gosta de ouvir. Aqui é sertanejo, é o gauchesca, é música de banda, aqui é variado. Vários ritmos a gente roda para você, tá bom? Então participe 98437-7826. Seguimos por aqui com a programação de domingo, eu e o Gabriel Platal. Até o meio-dia.

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6: 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Para você que participa, então, ó, mande sua mensagem para o nosso WhatsApp 984377826, mensagem de áudio de até 30 segundos. Simbora para lá saber quem é que tá conosco. Alô, bom dia.
10: Bom dia, Odinei. Aqui é a Cláudia Ricardo de Santa Teresa. Põe meu nome no sorteio do Vale Compras da Supervisa. Um ótimo domingo a todos nós.
11: Bom dia, aqui é Edgar Caldeirão do Rupi, põe no sorteio aí. E toca uma música pra nós, eu passei no seu alcance aí, beleza?
12: Bom dia, viu, eu queria... Aqui é a Nelci Ubner que tá falando. Viu, eu queria participar do sorteio.
13: Ah, bom dia, Odinei. Aqui é a Jucimara Pereira da Silva, eu queria participar do programa do sorteio e ouvir uma música com o Teodoro Sampaio, Carta Branca. Um abraço e tenha um bom domingo.

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2: 10:30.
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4: Que bom dividir esta manhã de domingo com você, meu amigo, minha amiga. E aí, o que é que você tá fazendo nesta manhã de domingão? Tá aí já pensando no almoço ou ainda não? Tá tomando um cafezinho? Hoje ficou até mais tarde na cama, tá de preguiça? Aliás, tem muita gente que consegue fazer isso. Há outras pessoas que não conseguem. Por exemplo, o pessoal do interior tem compromisso cedinho, né? Tem muita gente trabalhando também fora de casa ou até mesmo dentro de casa. Então, ó, com o rádio ligado, em sintonia, porque uma casa aí que não tem um rádio ligado, ela é uma casa tão solitária, né? Tão fria. Então já chega o frio do inverno, o frio faz lá fora, e aí mais uma casa sem um radinho aí pra dar animação, não, né? Então não dá. Então uma ótima manhã pra você. Seguimos aqui, chega de falar, agora o povão quer ouvir música por aqui, até a meio-dia, é o Domingo Líder com você.

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0: 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Bom domingo para você. E a gente segue por aqui, trazendo a sua participação no WhatsApp Líder 984377826. Participe para você concorrer a um Vale Compras do Supervisa. Quem fala comigo? Alô, bom dia.
7: Bom dia, meu amigo. É o Kleber pelo carro. Só que se possível a música, Lendas do Mistério, Maria Cecília e Rodolfo. Peço para minha esposa Marisa, meus filhos do William, Bruna, do Valinho, da Natalina, todos que estiver na escuta. E coloca no sorteio. Um bom domingo a todos. Fiquem com Deus.
8: Bom dia, Odinei. Ronaldo Ferreira, passando para desejar um ótimo domingo a todos esses líderes, para os ouvintes, especial para os meus familiares também, pessoal que está ligado também. Se puder tocar o mundo dos monarcos, eu já agradeço. Se eu tiver sorteio, melhor sorteio. Grande abraço e tudo bom, irmão.
9: Bom dia, Odinei. Ótimo domingo, bom trabalho. Quero concorrer ao prêmio de hoje, tá bom?
10: Bom dia, meu amigo Odinei. Aqui é o Nego Azeite. Manda uma música pra nós, hein? Me bota no sorteio do Vale e compra aí. Estamos aqui já curtindo a rádio aqui, né? Me bota a Nova dos Monarcas pra mim, faz um favor, hein? Estamos aqui no Vimário Casarão, hein? Curtindo uma música aí. Bota a Nova dos Monarcas aí. Já bota meu nome aí no sorteio.

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9: Você está ouvindo a Rádio Líder FM e, claro, é o Domingo Líder. Que prazer dividir esta manhã com você. Eu, Odinei Gonçalves, muito prazer, estou aqui e fazendo a sua manhã. Eu espero que eu esteja conseguindo fazer um pouquinho melhor, tá? Com animação, afinal, quem é que não tem problema? Todo mundo tem problema, mas esquece um pouquinho dos problemas. Vamos focar agora, ó, nas coisas boas, na parte boa. Focar somente agora que a gente está aqui junto. Ah, Ah, é? Ah, eu tô sozinho. Ah, não tem problema. É, pode dizer aí, tô sozinho em casa, mas quem tem um rádio não fica sozinho. Eu tô fazendo companhia pra você, beleza? Pode ser assim, nós fazemos uma troca de companhia aí. Até o meio-dia, como eu já mencionei, a gente traz o melhor da música sertaneja, gauchesca, música de banda e você que manda aqui no nosso WhatsApp, tá bom?

0: Valeu, beleza!
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5: 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E tem mais participação chegando aqui no WhatsApp Líder. Quem que fala comigo? Alô, bom dia.
9: Bom dia, Dinei. Meu nome é Elizabeth Aparecida da Silva. Põe no sorteio, amigo. Coloca meu esposo Juarez Gonçalves da Silva. Minha neta Isabela da Silva, senhor Junto. Toca pra mim ouvir, amigo. Morena Misteriosa, pra mim, tá bom? Tá, olha. Fique com Deus, amigo. Tchau.
10: Bom dia, Dinei. Tudo bem? É a Noemi. Quero participar do sorteio e, se possível, rodar a música O Vento. E eu quero oferecer para o esposo Gilmar, para os meus netos, para minha filha, para vocês aí da rádio. E quero participar do sorteio.
11: Bom dia, Dinei. A Célia aqui do Joaçaba podia colocar para nós o Grito da Liberdade. Me coloca nos brindes aí. Um bom domingo para todos nós que estamos curtindo a Líder, beleza? Um abração.
0: Bom dia, sou a Silvia Gonçalves. Gostaria de participar do sorteio e tá com a música Retrovisor.
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3: 11:07.
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6: Estamos dividindo esta manhã de domingão com você hoje, 28 de junho. E aí, como é que você tá? Tudo bem? Tudo certo por aí? Obrigado por estar em sintonia, você nos ouvindo aqui em Ervaldo Oeste, aqui no centro, nos bairros do interior, você nos ouvindo em Luzerna, em Joaçaba, todas as cidades vizinhas. É a nossa audiência da Líder FM através do rádio em 107,5 e também para você que nos acompanha através da internet, aí na Alexa. Um alôzão para dona Olinda Capitani, que é a mãe do padre Giovanni, que sempre nos acompanha através da internet. Valeu, tá, minha amiga? Um bom domingão a todos que acompanham através da internet longe daqui, alguns pertinho até, né? Nas cidades próximas, mas tem muita gente bem longe, como a Juliana, que nos ouve lá em Parintins, minha amiga Melita Reinert, nos ouvindo em Benedito Novo, Angélica, lá em Florianópolis, enfim, tem muita gente ligada aqui conosco. Uma ótima manhã pra você.

0: 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Um abração pro Enio e também pra Mari. 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
1: 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E a gente agora vai, sabe para onde? Para o WhatsApp. Tem muita gente aguardando, esperando para falar comigo no WhatsApp. Então, ó, chega de prosa, chega de falar. Quero escutar o meu povão que tá esperando para falar comigo. Alô, bom dia.
2: Ednei, tudo bem? Aqui é a Luz Libertade, queria participar do sorteio e desejar ótimo domingo para vocês. Um abraço, fique com Deus.
3: Bom dia, Ednei, tudo bem com você? Sou a Rosa Oliveira, aqui da Senadora Eusébio, e gostaria de participar do sorteio. Coloco o nome da minha filha Manuela também no sorteio. Um bom domingo a todos.
4: Bom dia, meu amigo Ednei. Eu sou a Vilma Lima, do bairro de Lindóia. Estou ligadinha na programação e gostaria de participar do sorteio, amigo. Tenha um ótimo domingo.
5: Bom dia, Ednei, tudo bom? É a Tere Costa. Queria participar do sorteio de hoje. Se eu ganhar, me avise que eu não vou conseguir escutar. Um abraço.

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0: 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Bom domingo para você.

0: 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Para você que participa, então, ó, mande sua mensagem para o nosso WhatsApp 984377826, mensagem de áudio de até 30 segundos. Simbora para lá saber quem é que tá conosco. Alô, bom dia.
1: Bom dia. Quem tá falando? Seleção Danha, quero participar do sorteio do dia de hoje. Se puder colocar o meu neto, Luiz Felipe, Crislane, eu lhe agradeço. Bom dia, bom trabalho.
2: Bom dia, Odinei. Aqui é a Natalina Suc, do bairro São Jorge. Peço uma música, Os Quatro Cantos da Casa, e ofereço para todos vocês e para quem gostar de música. Quero concorrer do sorteio. Coloco meu neto Henrique Manuel no sorteio. Tenha um bom dia.
3: Bom dia, Odinei. Bom dia a todos aí. Aqui é o Claudir Maia, aqui do bairro Rupi. Coloca no sorteio e coloca meu neto Antônio Miguel Borba também para participar do Vale Compra. No mais, um ótimo e abençoado domingo aí, que venha chuva, mas que venha sem estrago. No mais aí, tudo certo, tudo de bom.
4: Bom dia, ótimo domingo para vocês. Ah, sou a Janete da Costa de Bicaré. Gostaria de pedir a música Minha Filha, Meu Anjo, que minha filha ontem esteve de aniversário, completou 30 anos ontem. E gostaria de oferecer para ela todo o programa e ouvir essa música, tá bom? Obrigada, se for atendida.

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0: E tudo que é bom dura pouco, já diz o ditado. Então, ó, eu tenho que fechar aqui o programa, porém, antes disso, eu preciso fazer o sorteio. Quero agradecer a todos que participaram, mandaram seu áudio bem bonito pra gente rodar aqui no ar, pra gente colocar no ar. E todos que participaram nesta manhã concorriam a um vale-compras do Visa. É o que eu sempre falo, se eu pudesse, eu daria um prêmio para cada um de vocês que participaram. Você sabe que você merece, mas eu não tenho como dar um brinde para todo mundo. Então, quem não ganhar hoje, vai insistindo, vai tentando, que uma hora vai chegar a sua vez. Então que rufem os tambores, cruzem os dedos, pois o ganhador ou a ganhadora será a pessoa que a gente vai ouvir no áudio a seguir.
3: Bom dia, Ednei. Quero participar do sorteio. Meu nome é Isabel de Fátima. Tchau, fique comigo.
0: Parabéns! Basta vir aqui à emissora, pode vir na recepção e retirar o valezinho. Portanto, amanhã, em horário comercial, das 8 ao meio-dia e da 1h30 até as 6 da tarde, é o horário de funcionamento da recepção. Fala com a Sabrina e ela vai atender você com muito carinho, com muito prazer. Muito obrigado mais uma vez a todos, obrigado aos patrocinadores, obrigado Gabriel Platal. Eu fico por aqui e retorno amanhã na programação da Líder FM. Desejo a você um bom domingo, fiquem todos com Deus, um excelente, abençoado almoço e até amanhã. Tchau, tchau!

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1: 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Buenas, gauchada amiga, enjada fanangueira de todos os pagos. Estamos começando mais um Ritmos do Sul. Final de semana de muita alegria, com muita música galoponeira a partir de agora, para alegrar você, a sua família, todos os que te cercam, com muito gaitaço, muita alegria e muita descontração no teu rádio. Eu sou Paulo Isaías e te faço companhia durante as próximas duas horas com o nosso Ritmos do Sul aqui na tua rádio favorita. E a gente começa o programa de hoje com o Fogo de Chão, Cansou de Esperar.

0: Aí o Tchê Barbaridade fechando o bloco com a participação do Paulinho Mocelinha Bruta. Teve Candeiro das Bruta, os marchadores Meu Sul Gaúcho e Fogo de Chão Cansou de Esperar. Eu volto em seguidita com mais música, hein? Já não sai daí.
1: Meio-dia e 14.

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9: Muito bem, seguimos por aqui com o nosso Íntimos do Sul. É só musicão pra ligar o teu final de semana. Tá aí descansando, recarregando as energias e me dando carinho da companhia aqui no nosso programa. Agora tem Baitaca, meu ranchito.
7: 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Esse é o ritmo.

0: Egito de Capinche.
1: Vem os serranos canta nos Varcedos da Fronteira.
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0: Fechando mais um bloco agora com a Estação Fandangueira e o Sorriso Lindo, Definições. Antes, Teixareira, o Valentão, os Serranos, Nos Varzedos da Fronteira e Baitaca, Meu Ranchito. Eu volto em seguida com muito mais música no teu rádio.
1: Meio-dia e 29.
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5: Alô, cidades vizinhas que estão sintonizadas aqui na tua rádio favorita. Obrigado pelo carinho da companhia, obrigado pela audiência. Vocês que estão aí, obrigado pela companhia sempre, sempre sintonizados, perto e longe, me dando carinho e a honra da companhia e da audiência de todos vocês. Agora tá chegando meu amigo Cristiano Quevedo, amigos, muito mais.
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0: Aí a música bonita do Criado em Galpão de Campo e de Mato, ano de 2005, voltamos no tempo, né, tchê? Os Monarcas, Sonhando na Vaneira e Cristiano Quevedo, Amigos Muito Mais. Muito bem, a gente vai pro intervalito, daqui a pouquinho tem mais música no teu rádio.
1: Meio-dia e 44.
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0: Eita, coisa boa esse nosso encontro semanal com a música do Rio Grande, né? Cultuando as tradições através da boa música gauchesca. Agora no Ritmos do Sul tem grupo Marcação, foi pro altar.
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1: Tá lagaço com corpo e alma, cópia barata agora no Ritmos.
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0: nosso programa Paulinho Mussolini, partiu Bailezito. Antes, Grupo Eco do Pampa, junto com Walter Moraes, Xerenga. Talagaço e o Corpo e Alma com Cópia Barata. E Grupo Marcação foi pro altar. Voltamos já, tchê, não sai daí.
1: Meio-dia e 59.
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0: É isso aí, meus amigos, e já estamos na última hora do Ritmos do Sul de hoje, tá passando rápido, né? Também a produção tá caprichando tanto com as músicas que não tem como, a gente nem vê o tempo passar. Agora tá chegando o Xeloquedo, Sorriso Perfeito.
4: Buenas tardes.

0: Fechando o bloco com o grupo Minuano, Ranchinho. Antes ouvimos Tradição, Segue o Baile e o Xeloquê do Sorriso Perfeito. Em seguida voltamos com muito mais música no Ritmos do Sul.
1: Uma e onze. 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

0: meu Brasil, sequência do programa mais bacual do teu final de semana. Ritmos do Sul com a boa música do Rio Grande. É a tradição e a cultura gaúcha, através da música aqui na tua rádio favorita. Santo Fole, nossas riquezas.
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0: Grupo Farrancho cantando Portal Guarani no Ritmos do Sul. Antes ouvimos César Oliveira e Rogério Melo de Frio e Pelego na Mão e Santo Fole, Nossas Riquezas. Já voltamos, é música boa, é aqui no Ritmos do Sul.
1: Uma e 26.
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0: Que coisa boa, meus amigos! Estamos de volta com o nosso programa Ritmos do Sul, te fazendo companhia aqui na tua rádio favorita. Alô, você que tá ligado comigo, passando pelas estradas do Brasil que corta a nossa cidade, dirigindo teu caminhão, teu ônibus, você que tá dirigindo até teu carro de passeio, obrigado pelo carinho da companhia. Os amigos da cidade, os motoristas de aplicativos, taxistas, os motoristas de ônibus aí na cidade, circulando pela cidade, aquele abraço. Agora tem Grupo Sorriso Lindo, faltando o dobro.
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0: galpão.
1: Ano de 2005 e ouvimos os Fagundes, Tô no Vaneirão. Antes, Tiro Missioneira, Vamos Bater Coxa junto com o Grupo Matizes e a nova dele, hein? Thomas Machado, Amor de Rodeio e Grupo Sorriso Lindo, faltando dobro. Mas o que não tá faltando é tempo aqui no nosso programa, né? Já estamos chegando ao finalzinho do programa. O último bloco vem aí pra gente fechar com chave de ouro o nosso programa.
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3: Muito bem, meus amigos, muito bem, minhas amigas. Estamos chegando ao último bloco do Ritmos do Sul desse final de semana. Antes de mais nada, quero agradecer pelo carinho da companhia, amigos e amigas que estiveram conosco por aqui. E agora tem as últimas músicas já preparadas pela produção. Hoje caprichou, hein? Se puxar, agorizada. Garotos de Ouro canta, toca uma pra mim.
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0: Fechando Ritmos do Sul de hoje, com a nova do Portal Gaúcho, a Nega Véia embrabou. Antes teve João Chagas Leite, Pano pra Manga. Nosso Balanço, Pensando Nela e Vestidinho Preto. E Garotos de Ouro, Toca Uma pra Mim. Valeu, gente. Obrigado pelo carinho da companhia. Do que estivessem comigo desde o início do programa. Semana que vem, se Deus quiser, estaremos juntos novamente com mais um Ritmos do Sul. Aquele abraço, valeu demais. Tchau, tchau.
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5: Muito bem, meu povo maravilhoso. Sejam muito bem-vindos ao nosso Mega Fã. Hoje a gente vai curtir os maiores fenômenos do nosso forró e do piseiro. Uma galera que quebram todos os recordes e arrastam multidões por onde passam. Vamos começar com um dos maiores nomes do show business brasileiro. Ele, Wesley Safadão.
6: Meus amigos, voltei. Eu tava ficando doido. 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
5: É o Wesley Safadão, nascido em Fortaleza, no Ceará, em 6 de setembro de 1988. E o nome original é Wesley Oliveira da Silva e começou sua caminhada na música lá em 2003, comandando o grupo familiar Garota Safada. E a partir de 2007, a banda estourou no Nordeste inteiro, com um ritmo super acelerado e um estilo totalmente inovador, preparando terreno para o fenômeno que estava por vir. Vamos começar então? Wesley Safadão!

Meus amigos, estamos começando mais um Mega Fã. O forró e o piseiro hoje tomam conta da nossa programação, aproveitando esse mês junino. A gente tá arrasando, né, no forró, nesse ritmo gostoso. E agora estamos falando de Wesley Safadão no nosso Mega Fã. No ano de 2014, foi marcado pelo início de uma nova era, quando o cantor decidiu carimbar de vez o seu nome em carreira solo. E foi a partir daí que o Brasil inteiro conheceu a força do Safadão. Inclusive, ele conquistou o topo das paradas nacionais e colocou todo mundo para dançar ao som de sucessos estrondosos que viraram verdadeiros hinos, como as inesquecíveis Camarote e Ar-Condicionado no 15, que misturou forró, piseiro, sertanejo de um jeito que só o Wesley Safadão sabe fazer. Vamos curtir, meu povo?

trabalha forte nos bastidores descobrindo novos talentos e investindo na gravação de projetos audiovisuais gigantescos como o TBTWS, o Moído de Vaquejada e também as produções da própria Potência, movimentando a indústria com festas autorais gravadas em seus próprios espaços. É sucesso absoluto, é o

0: Sequência do Mega Fã, já já a gente retorna com Forró e Piseiro e Zé Vaqueiro por aqui.
1: 12 e 12.
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Queiro. Ele que nasceu em Uricuri, no interior de Pernambuco, lá em 1999. O José Jackson cresceu respirando música dentro de casa, já que a mãe dele era cantora. E ele mesmo aprendeu a

grande virada de chave aconteceu durante a pandemia de 2020, quando ele explodiu nacionalmente e se tornou o rosto da nova cara do piseiro. O empurrãozinho definitivo veio com o mega hit Letícia, que se transformou em uma das músicas mais tocadas de todo o Brasil, lembra? É, e logo em seguida, para provar que não era sucesso de uma música só, ele emplacou uma sequência impressionante de hits que caíram no gosto do povo, como Tenho Medo e Volta Comigo Bebê. Esses sons a gente vai curtir agora.

0: Gabriel, ele que é reconhecido em todo o país por sua voz potente e também por ser o grande representante do estilo mais romântico da nova geração de forró. E o grande diferencial realmente é que ele não se acomoda no topo. Ele faz questão de continuar compondo, renovando seu repertório, trazendo sempre novidades para os fãs. Bora mais uma dele para encerrar essa sequência aqui do nosso Mega Fã? Maravilhosa!
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0: aproveitando esse mês pra curtir forró e piseiro. Já já eu volto ao som de Solange Almeida por aqui.
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2: 2h25.
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0: Meus amigos, Mega Fã está de volta e agora chegou a hora de aplaudir uma das vozes mais potentes e respeitadas de toda a história do nosso forró. A maravilhosa Solange Almeida, nascida lá em Alagoinhas, na Bahia, no dia 29 de agosto de 74. Ela começou a soltar a voz com apenas 5 aninhos de idade. E o grande marco que mudou a história da música nordestina aconteceu em 2002, quando a Solange assumiu os vocais da banda Aviões do Forró, ao lado

de Almeida aqui no nosso Mega Fã e durante 15 anos, Solange e Xande Avião formaram uma das parcerias mais icônicas de todos os tempos. E foi no ano de 2017 que ela decidiu que era hora de deixar a banda Aviões do Forró e se lançou em carreira solo. Inclusive, ela estreou em grande estilo com o álbum Sentimento de Mulher, mostrando toda a sua força como artista completa. A transição foi super bem-vinda pelo público, que continuou acompanhando a cantora em seus novos passos. Bora então curtir mais dela? Solange Almeida.

Solange Almeida aqui no nosso Mega Fã. E até hoje, ela mantém uma agenda de show super movimentada e cheia de energia por onde passa. Ela já está consagrada como cantora, compositora e também empresária. E adora misturar o forró com outros ritmos que o povo ama, né? Fazendo parcerias de sucesso que vão desde o sertanejo até o arrocha, meu povo.

0: ao forró. Daqui a pouquinho eu volto com Aviões do Forró pra você.
1: 2h40.
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0: Meus queridos, já estamos de volta com o Mega Fã Especial Forró nesse mês junino maravilhoso. E pra fechar o nosso time de estrelas, vamos contar a história do comandante Xande Avião. Ele que foi nascido no Rio Grande do Norte no ano de 82. José Alexandre mudou-se, ainda criança, para Exu em Pernambuco, a terra natal do rei do forró Luiz Gonzaga. E foi lá que o amor pelo ritmo despertou o coração dele. Ele, inclusive, aprendeu sozinho a tocar violão, bateria, teclado, guitarra. E antes de viver nos palcos, Xande trabalhou como locutor de rádio. É, pois é, nosso colega. Xande Avião, canta pra gente. Você...

0: Especial Forró, e foi no ano de 2002 que Xande Avião foi convidado para integrar o Aviões do Forró desde a sua fundação, hein, gente? A banda quebrou todos os paradigmas do mercado, porque de forma inédita, os cantores Xande e Solange também se tornaram sócios do próprio negócio. A estratégia deu super certo, o grupo virou um império, emplacando hits históricos que todo mundo sabe cantar. Vamos então com mais Xande Avião por aqui.
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Xande Avião no Megafan e além de continuar brilhando nos microfones, Xande também se consolidou como um dos maiores e mais poderosos empresários do show business do Nordeste. E através da sua própria agência do selo musical, ele se tornou o grande padrinho e gestor da carreira dos maiores nomes da nova geração do forró e do piseiro. É o Xande quem cuida e impulsiona o sucesso de fenômenos como Mari Fernandes, Natan, Zé Vaqueiro, mostrando que o seu legado na música continua voando e cada

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6: 2:56.
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0: Obrigado, Diego. Vitor Hugo.
1: Obrigado, Bruno Marrone, por aceitar o convite e cantar essa moda linda com a gente.
2: Alô, meninos, sucesso pra vocês.
3: Ô, moçada.
4: Obrigado a vocês, viu?
0: Muito obrigado.
4: Obrigado mesmo.

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4: Fala comigo, festeiros sertanejos. Final de semanou. Final de semana aí e o Festa Sertaneja aqui com você. Tudo bem? Tudo bom? Tudo bom? Tudo bem? Tudo bem? Tudo bem? Tudo bom? Tudo bom? Tudo bem? Tudo bem? Tudo bem? Tudo bem? Tudo bem? Tudo bem? Tudo bom? Graças a Deus. Estamos chegando por aqui para tocar o melhor do mundo sertanejo com o Festa Sertaneja. Espero que bem você esteja, que a semana tenha sido ótima e que a partir de agora você esteja preparado para ouvir as melhores do sertanejo. Eu tô chegando com Israel e Rodolfo. Arruma um bom.
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0: Henrique, Juliano, Última Saudade, Marcos e Belucci, Como um Beijo, participação de Nadson, o Ferinha. Legal demais, este é o Festa Sertaneja, que volta já.
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0: E tá de volta no seu rádio Festa Sertaneja com o Gustavo Lima e o Retrovisor.
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0: Matheus e Cauã, Ilusão de Ótica com Ana Castela, Guilherme Benuto, mesma língua também com ela. E aí, tá tudo bem? Bom final de semana, a gente volta já.
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0: Fala comigo, sertaneja dos festeiros de plantão, que o Festa Sertaneja tá de volta com Jorge Matheus.

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1: Oi, me responde. Você tá aí? O que que tá acontecendo?

0: tchau. Fica com Deus. Ó.
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0: gêmeas. Gemas, irmãs gemas. É gêmeas, eu sei, mas é legal falar diferente, tipo travesseiro, vassoura, é, que mais que nós fala? Falar problema, não é verdade? É isso aí, a gente volta já.
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0: Programa Festa Sertaneja tá de volta. Bom final de semana com Matheus, Henrique e Gabriel. Cerveja falando.
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0: João Bosco e Vinícius aí, ó, vacilão com Lauana Prado. Tivemos o Eduardo Costa com o forró do Chama Chuva. E o Rio Negro e Solimões com Maiara e Maraíza cantaram Isso é Coisa de Quem Quer Voltar. Porque as pessoas vão dando seus sinais, né? E a gente volta já também num sinal de que o programa tá muito bom.
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1: Pra você que tá ligado em casa, no trabalho, nas estradas, o Festa Sertaneja já tá de volta aqui com Fernando e Sorocaba, já vai sabendo.

0: Fernandes, amar de novo, Fred e Fabrício, o poder que você tem. E é isso daí, meu povão. Tudo bem? Estamos de volta em instantes aqui no nosso Festa Sertaneja. Bom final de semana.
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0: Oi, já tô de volta no Festa Sertaneja. Tem Gustavo Mioto agora com um pedido de socorro.

0: vai cantar bonito assim lá longe.
1: Sonsaço do Guilherme Santiago pra não lembrar de mim. Michel Teló cantou Metamorfose Ambulante. E eu tô voltando rapidinho aqui no seu rádio no programa Festa Sertaneja.
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1: E aí, de volta no seu radinho, tem o Festa Sertaneja que toca agora o Danilo e Davi, Não Mexe Nas Minhas Gavetas.

0: Felipe Araújo estranha de novo, Bruno Rosa atriz demais e Matheus Vargas cantaram Desocupa com Kleber e Cauã. Ah, também tivemos o Ícaro e o Gilmar cantando Não Desfinaliza o Nosso Fim. Eita! Ô gente, o Festa Sertaneja fica por aqui nesse finalzão de semana bacana demais. Muito obrigado pelo carinho da sua audiência, que Deus abençoe você e sua família. Fique com Deus, um forte abraço e até o próximo programa.
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3: Opa, boa noite senhoras e senhores, sou eu, hein? Estou com vocês novamente, mais uma grande jornada esportiva. Hoje tem futsal, tem bola pesada, tem o nosso Joaçaba entrando em quadro daqui a pouquinho. Faz convite para você ficar na nossa audiência, na nossa sintonia, porque tem emoção, tem Joaçaba e São Lourenço. É a Liga Nacional de Futsal Silver e você acompanha todos os detalhes na melhor audiência do esporte amador e profissional em 107,5 FM.
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3: 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Domingão, não tão frio, mas bastante chuvoso e muita chuva também durante a semana.

0: Ele mesmo, muito boa noite, Marlon Oliveira, amigos ligados na 107,5, noite de esportes, noite de futsal, aqui na Líder FM em 107,5. Hoje o Joaçaba enfrenta o São Lourenço, Joaçaba que busca recuperação na Liga Nacional, depois de derrota fora de casa contra a equipe do Dracena. O Joaçaba, que jogou muito bem em casa pela Copa da Liga contra a equipe do Carlos Barbosa, onde foi eliminado nos pênaltis, acabou tendo várias derrotas pelo estadual. Isso acabou mexendo com o ânimo do torcedor Marlon Oliveira.
1: Beleza, garotinho Messi, portanto, Matheus Mitter, na direção geral da emissora de Mauro Roberto Valmórbida, narração desse amigo que aqui vos fala.
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1: Jogadores já em quadra, estão fazendo aquele aquecimento, o jogo está previsto ser para as 18 horas e 15 minutos, né? E jogadores estão fazendo aquecimento, se preparando, já se organizando, porque a espera de cura vai estar rolando daqui a pouquinho. Goteiras, a princípio a gente observa alguma coisa, mas foi muita chuva também neste domingão, na parte da manhã principalmente, agora à tarde também choveu bastante, né? E a gente observa algumas goteiras, assim, toalhas, aí o pessoal está enxugando a quadra, mas acho que com certeza será condição sim de partida nesta tarde, noite, já podemos dizer, aqui na Campus 1 da UNOESC. Em nome dos nossos valorosos patrocinadores nesta noite de domingo, você que está em casa, no seu trabalho, sei que é difícil também aí para o torcedor se deslocar num tempo ruim, tempo chuvoso como esse, mas está com a gente, está na audiência em 107,5 FM. 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Marlon. Diga lá, Matheus.
0: Vamos lá conversar com o técnico José Henrique Pereira, aqui, o técnico do Joaçaba. Falando, Zé, primeiramente, boa noite. Como é que você preparou a equipe, né, para receber hoje o São Lourenço aqui em Joaçaba?
3: Boa noite, pessoal. Cara, a preparação nossa pós-jogo, né, de Acena, acredito que nós fizemos um bom jogo lá, competimos bem. Independente de desgaste, de viagem ou não, acho que isso não foi o fator primordial que levou nós à derrota. Detalhezinho que a gente precisa ajustar e a gente tentou ajustar isso na semana, né? Então, fazer um jogo muito equilibrado, uma equipe muito madura lá do outro lado, e nós, como Joaçaba, precisamos nos impor, né? Jogamos em casa, fazer um jogo agressivo, mas ao mesmo tempo entendendo o que o jogo está pedindo. Né? A gente sabe que do outro lado tem uma equipe que tem um investimento maior, mas para nós, isso aí, cara, quando está lá dentro, 5x5, muita disposição, tanto para atacar quanto para defender.
0: Zé, como é que você falou com os guris, né, depois dessa derrota em Dracena? Foram 27 chutes contra a meta do adversário e o Joaçaba não conseguiu fazer o gol. É isso que você pede para eles, um pouco mais de efetividade para poder sair com o resultado positivo?
3: A gente está sendo efetivo, né? Mas não está conseguindo ser eficaz, não está conseguindo botar a bola dentro da casinha, digamos assim. Uma ação muito boa nossa, que a gente está melhorando muito a bola parada. Falei para eles que o jogo hoje é muito detalhe, e o detalhe de uma bola parada define uma partida, né? Tanto que definiu contra nós lá, infelizmente. Mas é ajustar isso aí, fazer um jogo muito, muito intenso, porque a equipe dele vai impactar muito no nosso jogo. O jogo do Peru é muito parecido com o meu, né? Então são duas equipes agressivas, intensas, onde estudam muito o adversário, onde tem uma bola parada muito boa, e vai vencer quem errar menos, né? Então é isso que a gente vai buscar, minimizar mais de erro, e competir demais, né? A nível de defesa, principalmente. A gente tá jogando em casa, é a mesma batida que a gente teve contra a CBF. É o que eu estou buscando todos os jogos, mas hoje, jogo grande, meu amigo. Temos que vencer, pontuar na tabela, pra já garantir a classificação.
0: Isso aí, obrigado então, bom jogo.
3: Valeu, obrigado, irmão.
0: Isso aí, José Henrique Pereira, o técnico do Joaçaba Futsal, Marlon.
1: Beleza, tá aí o técnico do Joaçaba Futsal, né? O Zé falando aí a respeito do Joaçaba, precisa do resultado, joga dentro de casa, joga nos seus domínios. É um jogo difícil, uma partida encardida contra a equipe do São Lourenço, aí pela Liga Silver, né? Mas o fator casa.

0: sempre é importante, sempre ajuda, né? Há um diferencial nisso, né? Apesar do pequeno público, poucas pessoas, na verdade, né? Dá para contar aí as pessoas que tem aqui nesta noite aqui na Campus 1 da UNOESC. Como a gente falou, em virtude do mau tempo, isso também acaba prejudicando. Mas o fator é casa. Os jogadores têm que entender isso, tentar fazer esse resultado contra a equipe do São Lourenço. Como bem destacou aí o Matheus Mitter, né? Jogou contra o Carlos Barbosa aí, que jogaço, né? Foi contra o Carlos Barbosa, manter o mesmo ritmo, aquela pegada que a gente viu contra aí o Carlos Barbosa, para tentar fazer esse resultado, né? Tentar vencer, porque o Joaçaba hoje, ele tá na décima colocação, se eu não estiver errado aí, com 13 pontos na tábua de classificação, né? O São Lourenço.
1: Isso.
0: É o sétimo, né? Com 16 pontos, São Lourenço. É, então tá à frente, Marlon. O Joaçaba na tábua, vai lá.
2: Neste momento, eles estariam se enfrentando, né, nas oitavas de final. Os quatro primeiros classificam direto para as quartas e os outros oito se enfrentariam, então, numas oitavas de final. E neste momento seria Joaçaba e São Lourenço, com o jogo sendo definido lá em São Lourenço, o jogo final.
0: É, então o importante é o Joaçaba subir, né, nessa tábua de classificação aí. O Joaçaba tem que subir na tábua de classificação. É, quanto mais subir, se tentar, porque chegar entre os quatro aí é uma situação, né? Hoje o primeiro colocado, 23 pontos, né? E aí com 23 pontos, os quatro primeiros colocados, então ali 23, 22 pontos, né? Então essa é a situação. O Joaçaba hoje precisa buscar esse resultado diante desse adversário. É um adversário difícil, um adversário encardido também, mas vamos ver o que vai acontecer, né? O que vai rolar em quadra. O jogo então aí para as 18 horas e 15 minutos, a gente vê mudanças aí com relação às últimas compromissos do Joaçaba em termos de jogadores que saem saindo. A gente observa que o Espíndola, né? Jackson sai no banco de reservas. Mas vamos com a definição, a escalação das equipes para esse compromisso. 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Vai estar definido a equipe visitante, a equipe do São Lourenço. Matheus Mitter.
2: O técnico William Peru, ele tem no seu time titular o goleirão Sérgio com a 22.
0: Aí o Sérgio, 22.
2: Com a 7, Ian Lucas.
0: Ian Lucas, 7.
2: Com a 12, Marcola.
0: Marcola, 12.
2: Com a 31, Churrasco.
0: Churrasco, 31.
2: E com a 23, o experiente multicampeão Gessé.
0: Gessé, 23. É o quinteto da equipe do São Lourenço, banco de reservas.
2: O técnico William Peru tem Felipe no gol com a 1, Pirulito, 4, ex-Joaçaba, 8 para Natan, 10 Claudinho, 11 Thiago, 17 Pedrinho, 30 Marcão e 96 Gabriel. Esses são os suplentes do técnico William Peru, técnico do São Lourenço Futsal.
0: 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Vamos à definição, a escalação da equipe anfitriã, a equipe da casa, a equipe do Joaçaba, para Bonato Materiais de Construção.
3: Eu acredito nesse time.
2: Todo mundo acredita no Joaçaba Futsal e o técnico José Henrique Pereira tem substituição no gol, 30 Espíndola. Começa jogando, Marlon.
0: Tá aí, observei aí o 30 Espíndola. Começa daqui a pouquinho. É o Matheus vai trazer essa informação. Por que essa mudança, essa alteração? E o Espíndola sai jogando no lugar do Jackson.
2: Com a 6, Rizzi.
0: Rizzi, meia dúzia. Zagueirão do Joaçaba.
2: Com a 9, Ceará.
0: Esperança de gol, jaqueta 9, Ceará.
2: Com a 11, Vitinho.
0: Bom de bola, o garoto 11, Vitinho.
2: E com a 14, o pivô Galiotto.
0: Galiotinho, jaqueta de número 14, também bate forte na bola. Canhotinho, né? Se não me falha a memória, o Galiotto. Bom de bola, esse é o quinteto da equipe do Joaçaba, banco de reservas, assim chamado de regra 3.
2: Vamos lá com as reservas do técnico José Henrique Pereira. Ele tem Jackson com a 20, 7 Júlio, 10 para Kiwan, 15 Breno, 17 William, 21 Peru, ou Biro, 23 Pastel, 27 Cili e 66 Isaac. Esses são os reservas, os suplentes do Joaçaba Futsal.
0: Tá certo, esperança de gol também. Ele que não é um Fusca, mas é um 66. Isaac do Joaçaba. 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
2: Olha só, o árbitro número 1 é o Vinícius Eduardo Andrade. Eu chamava ele de Bolinha, mas ele emagreceu que não tá mais Bolinha, Marlon. O Bolinha, lembra dele? E o número 2 é o Wellington Rossini. Cronometrista Daniele Torre, anotadora Soraya Torre e o representante Emerson Medeiros.
0: Tá certo, já definida a arbitragem para o compromisso. Daqui a pouquinho, a Esfera de Couro vai estar rolando e você acompanhando na melhor audiência. Aqui o esporte tem mais emoção. Equipe de ombro é 107,5 FM. O pessoal tá secando as goteiras aí. Há bastante goteiras, né, o Matheus Mitter?
2: É, não, a quadra não tá úmida, Marlon, que era uma grande preocupação. Não está úmida, o problema é alguns pontos de goteira. Porque... Mas a quadra em si tá considerada para jogo, tá, Marlon?
0: Dá para observar aqui de cima, porque a umidade está muito alta, rapaz. Não sei se acredito que em todos os lares aí, todas as casas aí, a umidade é muita.
2: Não. Né? Você entrou aqui no, na parte onde tem piso, sim, cimento, já não dá para caminhar. Você tem que ter cuidado para não resbalar.
0: Verdade, aqui de cima a gente observa bem. A gente fica no mesmo nível, né? Aqui da entrada, ali do hall de entrada, e a gente vê a umidade é muito, né? Em todas as casas, né? A umidade muito alta. E a previsão também é ninho, né? E... É preocupante, né? Muita chuva a semana que vem, chove a semana toda, parece que dá uma trégua na sexta ou no sábado, depois volta a chover de novo, é bastante preocupante. Eu vindo de Videira, né? Deslocando para a transmissão do jogo, a gente viu bastante poças d'água, né? Bastante correntezas de água, choveu forte, né? Acredito que aqui também, aqui em Joaçaba, né? Vamos ver como é que vai ser essa madrugada, essa noite, madrugada dentro aí, com relação aí ao tempo. Bom, o jogo previsto então para as 18h15, agora são 18h05, os jogadores já retornaram, foram para os vestiários, daqui a pouquinho eles entram em definitivo, onde teremos aí a execução do hino nacional, hino de Santa Catarina, hino de Joaçaba.
2: Marlon, oi, diga. Prazer falar com ele, de volta a Joaçaba, ele que é quase ervalense já, tá? Tem empreendimentos em Erval do Oeste. Mandar um abraço também lá pro Dorigon, a família Dorigon. William Peru voltando a Joaçaba agora como treinador do São Lourenço. Falando desse desafio e voltando para casa, né?
1: Cara, é, realmente, já sou ervalense, né? Já sou. Mas tenho um carinho aqui por Joaçaba também, onde foi tudo, começou a mudar a minha carreira, né? Mas, cara, é um novo desafio, né? Tô amando, grato ao São Lourenço, que abriu as portas. E agora, essa semana, renovei o contrato para mais 2 anos também, por eles confiar em mim, muito obrigado. E, cara, tô amando em voltar... a esse ginásio onde eu fui feliz pra caramba com o Joaçaba, agora em outra função, cara, a gente entra aqui e já sente a atmosfera de competir, né? Sempre fui muito competitivo, então não vai ser diferente na beira da quadra agora. Tô bem motivado, bem feliz de voltar aqui também.
2: Boa sorte, bom jogo.
1: Valeu, obrigado.
2: Isso aí, William Peru, então, técnico, hoje técnico do São Lourenço. Como ele mesmo falou em primeira mão, já recontratado, né? Já assinou o contrato para mais 2 anos, Marlon.
0: Bacana, né? Isso mostra o compromisso, mostra a qualidade. É, beleza. Isso mostra o compromisso, mostra a qualidade, né? O esforço aí que tem o professor no seu trabalho, e há um reconhecimento. 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Abraço todo especial para os amigos que estão na audiência, na sintonia. Quero mandar um abração todo especial lá para o Mano Velho. Alô, Rodrigo Oliveira, tá curtindo a nossa jornada esportiva. Ele e a esposa, a Maria, né? O Rodrigo e a Maria, esse casal nota 100, curtindo a nossa transmissão, sempre ligados na audiência maior. do esporte, também toda a programação da Líder 107,5 FM. Obrigado, Mundo Velho, obrigado aí pela audiência. Daqui a pouquinho a bola vai estar rolando. Vamos ter daqui a pouco também, então, os jogadores já adentrando em quadra para a execução do hino de Santa Catarina e também o hino nacional. E você vai acompanhar com a gente Joaçaba e São Lourenço pela Liga Silver, né? A gente nota que o torcedor vai chegando bem devagar, né? Bem vagarosamente vem chegando aí o torcedor. Mas enfim, você que não pode vir em virtude do tempo, a gente entende, sabe disso. Mas sabe que também você está na audiência, você está aí com o radinho ligado, curtindo, né? Sintonizado, torcendo pelo nosso Joaçaba para buscar o resultado nesta noite aqui na Campus 1 da Unovesc. Tá certo? Obrigado mais uma vez, Gui, por você fazer parte da nossa jornada esportiva. 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Obrigado pelo carinho, obrigado pela audiência. 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Né? E amanhã teremos a seleção brasileira. Amanhã o nosso Brasil tem um compromisso contra a Megan Japan, contra o Japão. Jogo marcado para as 14 horas. Jogo difícil, hein? Jogo encardido, hein, Matheus Mitter?
2: Até porque, Marlon, a seleção japonesa é bem entrosada. Tem um trabalho tático muito interessante. Olha só, os 23 jogadores da seleção japonesa não jogam no Japão. 23 dos 26 jogam na Europa. Portanto, é um time totalmente diferente daquelas seleções japonesas de Copas passadas. É um time também que está vindo já para incomodar nas Copas do Mundo, Marlon. E o nosso Brasil, verdade, sempre muito bem representado. Esperamos que faça frente ao Japão e passe para as oitavas de final. Aí já vem Haaland ou vem a Costa do Marfim pela frente, né?
0: Verdade. E assim, correndo uma seleção brasileira diferente, né? Onde muitos não estavam acreditando, duvidando também, né? Porque 24 anos sem conquistar nada, e assim, e frente às últimas atuações que aconteceram, sempre fica com o pé atrás. Mas está um pouco diferente o nosso Brasil, nossa seleção brasileira, né? Neymar que entrou já, fez a sua participação, né? Não foi tudo aquilo, mas a gente vê que o garoto Neymar aí é um diferencial em campo e torcemos que ele consiga fazer o que ele sabe de melhor, né? Que é gols aí contra a equipe do Japão. Nesta segunda-feira, jogo marcado para as 14 horas, o Brasil dá aquela parada para acompanhar Brasil e Japão, Japão e Brasil.
2: Aqui, Marlon, oi, diga. Só que a seleção brasileira, né, tirando as seleções lá de 58, 62 e 70, mas todas as outras seleções brasileiras que foram favoritas na Copa não ganharam a Copa. 94 era desacreditada, era uma seleção que ninguém dava nada, campeã. 2002 também não acreditavam na seleção brasileira, campeã. Quem sabe nesse ano de 26 também, né? Ninguém está acreditando possa se fazer a diferença e o Brasil ser campeão novamente.
0: Tomara que seja uma realidade, tomara que seja isso mesmo, né? Já pensou mais uma estrelinha no peito? Seria bacana demais, né? O Brasil já com 5 estrelas, a única seleção. Bom, nesse momento encerrou aqui o hino nacional e também o hino de Santa Catarina, jogadores se cumprimentando. Joaçaba com o tradicional uniforme, aí uniforme branco, e a equipe de São Lourenço com o uniforme azul. É preto, o Matheus Mitter?
2: Azul escuro.
0: Azul escuro. Esqueceu o óculos de novo, rapaz? Eu vou ter que comprar um óculos e deixar dentro do carro, pra não mexer, cara.
2: Esqueci, é o que eu fiz.
0: Rapaz, a idade bate, mas graças, hoje tá bacana, tô enxergando bem até. Hoje é só esticar o braço mais à frente aí para fazer a leitura dos nossos patrocinadores. Ai, meu Deus do céu, faz parte, né? Tá então, lado direito, Joaçaba. Lado esquerdo aqui, equipe de São Lourenço. Daqui a pouquinho a bola vai estar rolando. O público deu uma melhoradinha, né? Mas mesmo assim é um público pequeno ainda, mas tenho certeza que esse público pequeno vai empurrar o nosso Joaçaba para cima da equipe do São Lourenço nesta noite de domingo, aqui na Campus 1 da Unesc. 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A arbitragem já está ali no centro da quadra, aguardando. O pessoal já foram aí para as fotos, né? Já tiraram fotos, o retrato, né? E agora a bola vai rolar e você vai acompanhar todas as emoções nesta noite de domingo aqui em 107,5 FM, porque aqui o esporte, com toda certeza, tem mais emoção, né? A gente acompanhando o Joaçaba nos melhores, nos piores momentos. Nós estamos aqui para levar para você todos os detalhes dos jogos do nosso Joaçaba, né? Ainda aguardando, né? Está lá a arbitragem, aguardando os jogadores.
2: Aguardando o Sergião, que está na sua oração lá, Marlon.
0: Oi?
2: Estão aguardando o Sergião na sua oração para ir tirar a foto.
0: Ah, tá certo. E aqui a gente também observa aí a entrevista, né? Por parte do pessoal da Liga, da TV Liga aí, que está também fazendo transmissão. Enquanto isso, a gente aguarda, mas levando para você que está nos acompanhando, o pessoal lá em Videira também, sempre ligadinho, obrigado. Alô, Gini. Alô, Bastião, lá do restaurante Bastião, sintonizado com a gente, obrigado pela companhia, né? O nosso amigo Lucas também, obrigado pela audiência. Enfim, tanta gente, pessoal de Joaçaba, toda a região, taxistas, a galera do Uber, né? O pessoal que está aí na espreita, aguardando aí para transportar o joaçabense. E você que se liga com a gente, obrigado mais uma vez pelo carinho. Lado esquerdo, a princípio, a equipe do São Lourenço, e lado direito, Joaçaba. Arbitragem já no centro da quadra. Arbitragem já no centro da quadra. Não tô lembrado do Bolinha, rapaz.
2: Também tá menos 2 negativo ele, né, cara? De tanto que emagreceu o homem.
0: Não, sinceramente. Tá aí então. Mas acho que agora vai começando aí. Já foi. Você sabe essa alteração do Espêndola aí com o Jackson?
2: Opção técnica, segundo a assessoria. Opção técnica.
0: Ah, tá certo. De repente, para dar um pouco mais de ritmo de jogo aí pro Espíndola, né? O Jackson, claro, vem muito bem o Jackson aí, o arqueiro do Joaçaba. E o árbitro achou por... desculpa, o técnico achou por bem. Minuto de silêncio. É. Vamos ver o que é esse... Tentei pegar aqui, mas não ouvi. Referente a uma pessoa aí, não peguei o nome dessa pessoa aí. Mas depois a gente vai tentar trazer o nome.
2: Ex-diretor de esportes de Campos Novos, foi atleta de futsal, 53 anos. Não consegui pegar o nome dele,
0: mano. Uhum. Bom, depois a gente vai trazer essa informação aí também para o nosso ouvinte. Teremos então 1 minuto de silêncio. Depois a bola vai estar rolando. Se silencia aqui a Campus 1 do Unesc para esse 1 minuto de silêncio. 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Torcedor, fique ligado, porque já estamos ligados em você. O nosso Joaçaba em busca de mais um resultado nessa noite. A chuva cai, não forte, né? Cai bem vagarosamente a chuva aí, uma chuva bacana, bem tranquila, mas deve chover com toda certeza aí durante a madrugada, segundo as previsões que a gente vem acompanhando. Você também acompanha em 107,5 FM por parte aí do nosso jornalismo. Agora sim, minuto encerrado, minuto de silêncio, a quadra bacana, a gente não vê umidade, como bem destacou aí o Matheus Mitter, né? Não tem umidade na quadra. A quadra, eu acredito que isso também, Matheus, seja em virtude do material, da qualidade da quadra, que também deve ter esse tipo de absorção, né?
2: Sim, sim, é aquela quadra flutuante, né, Marlos? Se ela fosse direto no piso, obviamente estaria úmida. Como ela é flutuante, né? Ela tem aquele isopor também, tem o espaço entre o taquinho, né? Então, absorve, né? Ela acaba absorvendo umidade.
0: Tá certo. E agora sim, tudo pronto. Joaçaba do lado direito, lado esquerdo, equipe do São Lourenço. Trila o apito, o árbitro!
4: Vem pro jogo com líder. Marlon Oliveira.
0: Olha só, Joaçaba na primeira tentativa. Galhoto de perna direita. Tentou ele e o jogador Vitinho. A bola vai saindo para a linha de fundo. Somente reposição de bola para a equipe do São Lourenço. Instantes iniciais da partida. Domina a equipe do São Lourenço. Tenta sair jogando ali o jogador que é Marcola. Fez a finta. Bola recuada. Chega para Sérgio Barqueiro. Tentou em profundidade ali o jogador. No comando, olha só, Marcola fez a finta. Tocou na frente para Gessé. Arriscou, ficou na marcação. Se levanta, volta. Recua o balão de fundo. A bola recuada fica para a equipe do São Lourenço. Domina ali o arqueiro Sérgio, quadra defensiva, meteu a bola na canhota, vem a equipe do São Lourenço, é perigoso lá do canhoto, se atrapalhou um pouco, ainda sobrou pro Churrasco, na direita, bem apresentado, Marcola, Churrasco, protege, volta a bola, roubada de bola, vai pintar, olha o gol, quem sabe bateu, Galhoto na sobra, voltou para ele, trina, apita o árbitro, não vale mais nada.
2: Pegou no braço do Galhoto no retorno, ele chutou. O Sérgio defendeu de perna direita, a bola voltou no braço direito do Galhoto. Falta marcada, Marlon.
0: Chega bem o Joaçaba, hein? Chega bem o Joaçaba. Acho que poderia, na verdade, assim... Ali era o Galhoto...
2: Era o Vitinho.
0: O Vitinho, na verdade, né? Teve um momento ali cara a cara com o goleiro, acabou se atrapalhando um pouco, mas foi um bom momento do Joaçaba.
2: Ele tentou tirar a bola, né? Driblar o goleiro, acabou pisando na bola, sobrou pro Galhoto, que chutou, mas o Sérgio acabou fazendo a defesa.
0: Bola então para quem? Para o jogador que é Sérgio, domina o barqueiro do São Lourenço, mete a bola na direita, vem para o ataque, Marcola tem espaço, é perigoso, arriscou, perna canhota, a bola foi para a linha de fundo, reposição, Espíndola, Joaçaba tem pressa, lançamento à frente para o Ceará, muito forte o lançamento, lateral, bola para a equipe do São Lourenço, domina para ele o jaquetador, jogador que é Marcola, fez a finta, recua um pouquinho mais atrás, Ian Lucas, dominou, marcação, roubada de bola, tentou, Marcola não chega, roubada para o Joaçaba, vai pintar, Galhoto limpou por baixo, melhor que ele, chega o arqueiro, tira Sérgio de qualquer maneira, bola vai sendo para a linha lateral, bola para a equipe do Joaçaba no comando de ataque, lado esquerdo do seu receptor, tô sentindo cheirinho de gol, quem vem para a cobrança ali, o jogador que é Vitinho, vai tentar colocar a bola no comando, Galhoto tá aqui no segundo pau, mais atrás do Espíndola, o arqueiro, mais atrás, mais do lado dele praticamente, na direita, tá lá o jogador que é Ceará, vai Vitinho para a cobrança, Rizzi, tá lá no próximo, já tabelou, meteu essa bola recuada para o Ceará, vai trocando passe, a bola para quem? Para o jogador que é Vitinho, na direita, vai pedalar para cima do adversário, prendeu demais, voltou para o Ceará, bateu, tira o goleiro, cai no canto esquerdo, o jogador que é Sérgio Marqueira, pasta, lateral, bola para o Joaçaba.
2: É, e o jogador Joaçaba ficou buscando a marcação, né, quando abriu o corredor, jogou pro Ceará, que bateu forte, boa defesa do Sérgio.
0: Olha só, Ceará dominou, recuou um pouquinho mais atrás, a bola vai chegando ali pro jogador que é Espíndola, deu nas costas ali do jogador que era o Jaqueta Bons, e o jogador que era Vitinho, não chega nele, lateral de graça então para a equipe do São Lourenço. Já vai pra cobrança, se apresenta bem ali, agora entrando na partida, o Jaqueta número 96, que é Gabriel. Lá na frente houve desvio, a bola sai lateral, último toque foi da equipe do São Lourenço, bola para o Joaçaba, Rizzi domina, ajeita a bola para o Ceará, volta lá para o marqueiro Espíndola, não brinca aí para ninguém, Espíndola deu de graça de novo, uma bola lá no ataque para a equipe do São Lourenço, se atrapalha um pouco lá o arqueiro do Joaçaba, bola para a equipe então do São Lourenço, já vai para a cobrança ali o jogador, que é Pedrinho, Pedrinho vai para a cobrança lá por parte da equipe do São Lourenço, vai fazendo alterações, mudanças,
2: já
0: o
2: trocou...
0: técnico da equipe do São Lourenço.
2: Trocou todo o quarteto já, Marno.
0: Se veja bem, não deu nem 3 minutos, já, 2 minutos e 30 já fez a alteração, hein? Tá aí, portanto, o jogo parado nesse momento, o Rodoboy na quadra. 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Ainda jogo parado, agora sim o Rodoboy vai sair. Vai autorizar o árbitro, vai Pedrinho para a cobrança, autoriza, metendo o comando, perna canhota, explodiu, Gabriel subiu, desviou, vai para a linha de fundo, escanteio, bola para a equipe então do São Lourenço, assim disse o árbitro. O árbitro chama a atenção ali do técnico do Joaçaba, conversou com o técnico do Joaçaba ali. Tá.
2: E vai conversar aqui com o Peru também.
0: Conversa ali com o jogador Peru. Enfim, o jogo está parado, bola para a equipe do São Lourenço, já vai para a cobrança, lá o jogador que é Pedrinho, vai tentar colocar no comando, mais atrás está ali o jogador que é Gabriel, partiu o cruzamento, olha só, perna direita, explodiu ali, pirulito, explodindo em cima do jogador, que era o Riz, e a bola vai sendo para a lateral, bola para a equipe do São Lourenço de novo, no comando de ataque, na direita do seu computador, do seu receptor, do seu rádio, do seu computador, aonde quer que você esteja ouvindo a nossa jornada esportiva. Autoriza o ato de novo, Gabriel vai para a cobrança, vai tentar no comando, roubada de bola, Joaçaba, Riz partiu para o ataque, limpou uma jogada, pode pintar, brecou, fez o break, recuou um pouquinho mais atrás para quem? Para o jogador Kevitinho, Joaçaba tem posse de bola, mais atrás para o Espíndola, domina Espíndola, vem para o ataque, lançamento no peitoral do Galioto, limpou a jogada, ajeitou para Riz, pode voltar para ele, dobra de marcação, desarmaram ali o jogador, quero Riz, volta Galioto com falta, desarmou. Falta em cima do Gabriel, pode tomar cartão aí o Matheus Mitro,
5: não. E foi na bola, Marlon. Não foi nada, não foi falta nenhuma. Marlon.
0: Oi.
5: Cronômetro foi pro espaço. Vai ser no... Ó, torcida na bronca aqui com bolinha já, o Vinícius Eduardo Andrade, o árbitro que apitou a falta. Marlon, cronômetro foi pro espaço, vai ser na mão.
0: Ok. Tá?
5: E agora eu quero ver como é que eu vou fazer. Tô na arquibancada.
0: Pois é, rapaz. Estamos lascados agora. Bola, portanto, favorecendo para aqui para o São Lourenço. Domina ali o jogador, que era Gabriel. Lançamento na frente. Roubada de bola. Vem Gabriel. Dominou. Ganhou. Dominando. Limpou na canhota. Bateu. Ceará explode em cima do Serjão. Bola sai para a linha de fundo. Escanteio. Bola para o Joaçaba. Andou segurar o árbitro. Bem, o Ceará, um chute forte, o goleirão defendeu, a bola vai saindo, linha de fundo, já cobrado de trás, olha só, Rizzi bateu de calcanhar, tentou o Garioto, no passe do Rizzi, a bola vai saindo para a linha de fundo, somente reposição de bola para a equipe do São Lourenço, hein, Matheus Mitter?
5: É, mais uma vez, né, o Serjão sendo o nome do jogo, né, mais um chute forte, mais uma vez, o Ceará bateu forte, boa defesa do Serjão, que seria o primeiro gol do Joaçaba.
0: Daí, portanto, bola para a equipe do São Lourenço, domina o marqueiro Serjão, colocou na frente, limpou a jogada, fez o giro, tentou lá, o jogador que é Marcão, marcação forte para cima dele, Joaçaba recupera, volta para a equipe do São Lourenço, bola um pouquinho mais atrás, a bola para Pirulito, domina Pirulito, Pedrinho está por ali, erga a cabeça, voltou a bola para o Pirulito, marcação do Joaçaba, aperta a Vitinha, a bola vai chegando para o marqueiro Serjão, chegou em cima, de qualquer maneira, colocou na frente, a bola vai saindo... Linha de lateral, o arbitragem está marcando, bola para a equipe do Joaçaba, assim disse o árbitro.
5: Lateral.
0: Tá aí, portanto, bola para a equipe do Joaçaba. Lateral para o Joaçaba. Tá ali o capitão Júlio. Entrou na quadra, capitão Júlio. Quase que ele voltou a pedir para secar a quadra ali, mas mandou seguir a arbitragem. Bola então para a equipe do Joaçaba. Lançamento à frente. Olha só, lá na frente. Subiu ali o jogador, que era o Isaac. A bola ainda fica para a equipe do Joaçaba. O último toque foi do adversário, Gabriel. Assim disse o árbitro. Vamos ver o que está marcando a arbitragem. Bola para a equipe do
5: Lateral
0: Joaçaba.
5: Lateral para o Joaçaba.
0: Vai o William para a cobrança. Lá dentro do gol, 66. Vai para a cobrança ali o jogador que é o William. Tá lá dentro do gol o jogador que é Isaac. Pivôzão Isaac. Bola para o Joaçaba. Ajeita a bola para quem? Para Biro. Meteu lá para o jogo. O jogador que era o Júlio. Melhor que ele subiu de Cucuruco no segundo andar. Dá um tapa nela. Jogador que era Pedrinho. Escorou de Cucuruco. A bola sai para a linha lateral. Bola para o Joaçaba. Vai para a cobrança ali, agora sim autoriza o árbitro, vai para a cobrança ali Biro, deixou passagem para quem? Para o jogador que é o William, mandou segurar, não vale mais nada, mandou segurar o árbitro, jogo parado, agora sim autoriza, vai o William, perna direita, soltou a pancada, corta a zaga, sobrou para o Júlio, prendeu, brecou, volta a bola para o William, tentou passar, a bola vai sendo de novo, último toque foi ali do jaqueta número 30, jogador, que era o Marcão. Lateral para o Joaçaba cobrar no setor de ataque. Na direita do seu receptor. Recua. Coloca na frente. Isaac protegeu. Tentou limpar. Desarmada. A bola vai sair pela linha lateral. Bola para o Joaçaba. Isaac tentou ali fazer um. Tentou uma jogada, não deu certo, mas o último toque foi no adversário. Bola para o Joaçaba. No setor defensivo domina o Joaçaba. Bola para o jogador que é o Espíndola. Domina Espíndola. Vem para o ataque o arqueiro. Perna direita. Mete na canhota. Ajeita a bola para o William. Não brinca aí o William. Marcação forte para cima dele. A bola vai saindo. Chegou Gabriel ali. Meteu a bola para a linha. Lateral para o Joaçaba. Vai o William para a cobrança, está reclamando do distanciamento ali, o jogador que é o William. Bola para o Joaçaba, já cobrado de Cucuruco, tira de novo o Gabriel. A bola mais agora no ataque. Bola para o Joaçaba indo no comando de ataque, lado esquerdo do seu receptor. Vai para a cobrança, vai o William. Estamos sem saber o tempo ainda, torcedor. Ainda não conseguiram consertar lá o cronômetro. Bola na frente, para ninguém. O Espíndola, a bola vai sendo para a linha lateral. Não vai ter condições de a gente trazer essa informação do tempo, né, Matheus? O Matheus está aí na arquibancada.
5: E nem das faltas, está todo ele travado. Não é só o cronômetro, é marcação também de gols e faltas.
0: Então bacana, a gente vai...
5: Vamos no escuro.
0: Vamos sem girar tempo e placar aí, pô. Vamos girar o tempo e placar, claro, mas sem trazer o tempo para o nosso ouvinte. Só para a gente informar aí o placar mesmo aí sem tempo. Tá certo, torcedor? Pede escusas, mas não é por nós, mas assim por força maior. Olha só a bola para aqui para o São Lourenço. Opa, falta. Jogo parado.
5: Já bola... é a terceira do Joaçaba.
0: Bola para aqui para o São Lourenço. Domina ele, o jogador que é Churrasco. Deixa uma bola para o jogador que é Gessé. Gessé domina. Ajeita a bola para o Jaqueta, número 12. Marcola, Marcola carrega. Gessé, Churrasco, Gessé de novo. Marcação, Isaac quase desarmou a bola para o jogador que é o Churrasco. Meteu na canhota para o Marcola. Bola explode em cima do jogador que é o Piro. A bola vai sendo para a linha de fundo. E atenção, torcedor. A bola agora, os ponteiros girão. Confira comigo o tempo e placar do futsal. Placar a gente não tem, mas placar fechado 0-0. Tempo a gente não tem, o placar fechado 0, Joaçaba. 0-0 também aqui pelo São Lourenço. 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O jogo tá parado, hein? Jogo tá parado. Vamos ver o que a arbitragem está marcando, somente saída de bola, lateral, bola para quem? Para o São Lourenço no setor defensivo. Placar fechado, torcedor 0, Joaçaba. Oi. 0, Joaçaba, 0 aqui para o São Lourenço. Na bola está com o arqueiro. E o árbitro está dando bola então para o arqueiro. Reposição de bola para quem? Para o São Lourenço. Domina o arqueiro, Sérgio mete a bola em profundidade, muito alto, tentando buscar o GC. A bola vai sendo para a linha de fundo, reposição de bola, bola com o arqueiro Espíndola. Mandou segurar de novo o árbitro. Mandou segurar o árbitro, está chamando quem ali? Ah, chamando o Rodoboy. Chamou o Rodoboy, o Júlio já tinha reclamado anteriormente, o árbitro mandou seguir. Agora sim, o Júlio reclama de novo de uma goteira, de uma... ali próximo à área, né, da sua defesa. Agora o Rodoboy já entrou na quadra, tudo certo.
5: Agora do outro lado também.
0: Agora, lado esquerdo aqui, o Rodoboy também entrando. Apesar que não, é uma chuva, mas não é aquela chuva forte, né, nesse momento, né? É uma chuva aí que cai mansa, né? Mas acaba, tem essa goteira e acaba complicando um pouco aí. Tem que haver essas paradas, essas paralisações. Mas apesar de tudo, né, não tá o úmido da quadra. Isso que é importante. Para a segurança também aí dos nossos atletas. 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Domina o Joaçaba com o jogador que é Biro. Setor defensivo. Mete a bola para o Júlio. Desarmado. Gessé volta. Júlio tenta. Gessé recupera para aqui para o São Lourenço. Domina ali com jaqueta número 7. Ian Lucas. Agora sim, pelo lado direito, a bola para o jogador que é Marcola. Domina Marcola, meteu lá no setor defensivo. Ian Lucas carregou, protegendo. Tocou para Marcola. Gessé recebe. Tá pedindo Churrasco. A bola para o Marcola. Desarmado, recupera Joaçaba. Tentou por ali o jogador que era o capitão. A bola enforcada. Saiu na cara do gol. Tira o goleiro. Espíndola tira no chute do Churrasco. A bola vai saindo para a linha de fundo. Meio que no susto, meio que desajeitado ali, mas mandou a bola para a linha de fundo, hein, Matheus Mitter?
5: É, ele veio fechando o ângulo, né, Marlon? Tentou tirar o máximo de espaço possível do Churrasco, camisa 31. O Churrasco bateu pro gol. O Espíndola jogou para escanteio, esquinado então para a equipe de São Lourenço.
0: Agora sim, autoriza o Arthur. Vai, mandou segurar, chamou o Rodobai de novo, hein?
5: Mais uma vez.
0: Chamou o Rodobai de novo e o placar nada de voltar, hein? Nada de voltar o placar. A gente não tem aí a noção do tempo, né?
5: Só das faltas já tem aqui. Tá aí três faltas pro Joaçaba.
0: Ah, é que dá para ver. Dá para ver as faltas, né? Porque existe a marcação aí na mesa. Tá aí, portanto, o placar fechado, 0-0. O jogo tá parado ainda. Rodobai saiu da quadra agora. O árbitro conversa ali com o técnico da equipe do São Lourenço. Vai ali, conversa com a mesa também. Vai trocar de bola com o jogador lá da equipe do São Lourenço. Bola para a equipe do São Lourenço. Tira esquinado. Tira esquinado, bola para a equipe do São Lourenço. Vai Ian Lucas. Vai tentar colocar no comando. Boa bola, roubada de bola, Joaçaba vem para ataque, 3 contra 2, se pegar da boa, se atrapalhou um pouco ali o jogador da equipe do Joaçaba, o William, escorregou, caiu, perdeu a bola, volta para a equipe do São Lourenço, Sérgio domina para a equipe do São Lourenço, o marqueiro mete a bola em profundidade, tentando buscar o Gessé, muito forte o cruzamento, o lançamento partiu lá para a linha de fundo, não achou nada, reposição de bola para a equipe então do Joaçaba.
5: Marlon,
0: oi.
5: Só para dar um relato, eu como pai participei hoje, ontem e hoje da Taça Buguinha, quarta Taça Buguinha, parabéns aos organizadores, mas que sofrimento, Marlon, por conta da chuva, da umidade, 3 ginásios foram ocupados, até que agora foi o jogo, foi no Menino Deus, né, os jogos finais, foi no Menino Deus, porque deu um pouco mais de condição, por conta da umidade, os meninos conseguiram jogar a bola que tanto sonhavam nesse final de semana.
0: Bacana, tá a informação para você que acompanha a nossa jornada esportiva. GC ajeita a bola ali para o jogador que é Marcola. Passe errado, sobrou para o Joaçaba, recupera o Joaçaba, Garioto, quadra defensiva na divisória, fez a finta, pedalou, voltou para o ataque, pode meter na caigota, ajeita para quem? Para o jogador que é Vitinho, carregou Vitinho, ajeita a bola para o Ceará, mais atrás tem o Espíndola, Vitinho de novo, Ceará, Espíndola, domina o arqueiro, vem para o ataque, Joaçaba, carrega, aperta a direita, Espíndola, mete a bola na caigota para o Ceará, no setor defensivo, rompeu a linha para o Garioto, está no setor defensivo de novo, Rizzi, tá por ali, pode tabelar na direita, abertura de bola para o arqueiro, vem Joaçaba, domina o marqueiro Espíndola, arriscou, tocou pro Garioto, fez a pinta, falta nele, o Arthur disse, jogo parado, falta em cima ali do jogador Garioto na entrada da linha, próxima linha pontilhada,
5: foi o Churrasco que fez a falta e tá reclamando com a arbitragem,
0: primeira falta da equipe do São Lourenço, primeira falta da equipe do São Lourenço, o jogo tá parado nesse momento, agora sim se levanta o Garioto, o Rodovai também já vai entrar na quadra. Mas há uma penalidade, né, Matheus, com relação ao placar, né, quando acontece esse tipo de situação, né?
5: Sim, sim. O problema é, não sei se deu mau contato por causa da chuva, alguma coisa ali, também a questão eletrônica, que são umidade toda, né, Marlon? A rapaziada ali tá tentando resolver, já foi reiniciado e nada de voltar ao sistema.
0: Tá aí, portanto, bola pro Joaçaba, barreira humana formada, tá ali na cobrança da falta, o jogador que é o William. Vem perigo contra a meta da equipe do São Lourenço. Autoriza o árbitro. Vem para a cobrança, jogador que é o William. Pé na direita, vai meter na muvuca. Ajeitou para quem? Para o jogo, para o Júlio. Pé na direita, explode em cima da zaga. Linha de fundo, escanteio para o Joaçaba. Vai autorizar, escorregou o Júlio. Isso aí, rapaz, para dar uma distensão, para dar uma...
5: tá bem ruim em alguns cantos aí da quadra, Marcos.
0: Agora sim, escorregou o Júlio, na hora que ia cobrar o tiro esquinado, o Júlio mandou segurar o árbitro, vai lá o Rodopai de novo, vai para a cobrança ali o Rodopai, agora saiu o Júlio da cobrança, o capitão Júlio, deixou a bola para o William, o William vai para a cobrança, o tiro esquinado pelo lado esquerdo do seu receptor, vai tentar colocar na muvuca, vai tentar colocar lá dentro da área. Vai autorizar o árbitro, vem Joaçaba, tô sentindo o cheirinho de gol, hein, torcedor, tô sentindo o cheirinho de gol. Vai meter a bola no comando, parte o cruzamento nas mãos, o arqueiro Sérgio. Tentou de primeira, cai nas mãos o arqueiro Espíndola, domina aqui para o Joaçaba, sai o arqueiro lá de trás na velocidade, tentou colocar no corredor central ali, na velocidade, tentou buscar o Garioto, mas passou longe dele para a linha lateral, bola para a equipe do São Lourenço.
5: Marlon,
0: oi.
5: Acho que deu para entender um pouquinho do porquê do Espíndola no gol do Joaçaba, é por causa de ser passe junto aos pivôs, né? Que ele vem tentando o tempo inteiro, tanto com o Galhoto como também com o Isaac.
0: E aí ele sai bem mais que o Jackson, né? Também. Bola para o Joaçaba no campo de ataque, vem o Ceará para a cobrança, vai tocar essa bola para quem? Para o Espíndola, não deixou para quem? Para o jogador que é Vitinho, perna canhota, explodiu, subiu demais, a bola vai saindo para a linha de fundo. 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Agora sim a bola com o marqueiro, o Sérgio vai dar sequência ao árbitro. O jogo continua parado, autoriza o árbitro. Recomeça a partida, bola com o jogador que é o Gessé, domina, São Lourenço. Bola para o Marcola, domina, protege, ajeita a bola ali para o jogador que era o jaqueta número 10. Perdeu ali o jogador que é o Claudinho. É isso, né? Claudinho, a bola vai saindo para a linha lateral. Não dominou. Bola para o Joaçaba, ficou de graça no comando de ataque, lado esquerdo do seu receptor, na direita para o Joaçaba, bola para o Espíndola, não, agora Jackson na partida, domina ali o jogador que é Biro, Vitinho bradejando, põe a bola para o Ceará, dominou, vai saindo para a linha de fundo, trocou passes ali, o jogador Jackson, ele já saiu de novo para a entrada do Espíndola. Bola então para aqui para o jogo do São Lourenço. Domina ali o jogador que é Espíndola. Churrasco. Passa errado. Joaçaba. 3-2. Para pintar o gol. Quem sabe vai pintar. Tira a zaga. Sobra para o Joaçaba. Aqui se tenta complementar. Tentou o Galiuto no segundo andar. Melhor que ele. Subiu lá o Sergão. Dominou. Já colocou a bola em profundidade. Escorou de cabeça. Churrasco para o Jacé. Melhor Joaçaba na partida. Encara a marcação. Vem Ceará por ali por baixo. Jacé dá o combate. Faz o desarme. A bola sai para ali. Lateral. Bola para aqui para o Joaçaba. Cobrar no setor defensivo. Bem na partida o Joaçaba, hein? O Matheus Mitter.
5: É, tá bem, e tá começando a deixar o São Lourenço nervoso, deu pra ver que o Gessé saiu guspindo marimbondo aqui, brabo, com o seu time, o capitão da equipe do São Lourenço.
0: E eu observei uma coisa, que o Joaçaba tá muito bem no desarme, o Joaçaba tá desarmando, já desarmou várias vezes a equipe do São Lourenço aí. Isso é importante. Bola para o Joaçaba lá na frente, Ana Silva, Espíndola tentou, a bola faltou, voltou, fica no setor defensivo, Galiotto domina, setor defensivo, fez o break, meteu na direita, abertura de bola para quem? Para Vitinho, rompeu a linha aqui de vira quatro, se mandou, fez o break, volta, cai no setor defensivo, volta para o ataque, tabelou com o Ceará, na canhota, nas costas do Galiotto. Faltou entendimento ali, o Ceará tentou colocar essa bola nas costas, o Galiotto esperava a bola mais à frente, ficou nas costas dele, sai lateral, bola para a equipe do São Lourenço. Já vai Gabriel para a cobrança, lançamento lá na frente de Cucuruco, tira de qualquer maneira Vitinho, mete a bola para a linha lateral, lateral, bola para a equipe então do São Lourenço, já vai Pedrinho para a cobrança, vai lá o jogador Pedrinho, vai meter no comando, olha só a marcação forte, a Saba desarma, tenta sair na velocidade, chute para frente, para ninguém, cai aqui nos pés do marqueiro então do São Lourenço, dominou Sergão, meteu para Pedrinho, lá na direita, lá na frente, volta Pedrinho, recebe de novo, nas costas do Gabriel também a bola sai, eles também erram a bola, vai saindo bola para o Joaçaba no setor de ataque lado esquerdo, já vai Ceará para cobrança, o árbitro vem conversar, mandou segurar, o árbitro vai ali, chama a atenção.
5: Ele já pediu umas 10 vezes pro Gabriel dar a distância correta, na próxima ele tem que aplicar o cartão, Marlon.
0: Verdade, daí portanto o Gabriel vem ali interferir na cobrança do tiro lateral. Gabriel, o Ceará sai da bola para a entrada ali do jogador William, enquanto isso o Rodovai está na quadra. Rodobai está na quadra, agora sim sai o Rodobai. O William vai para a cobrança então no tiro lateral. Autorizado o William. Mete a bola aqui, quando a bola chega ali para o jogador que é o 15. Riz domina, volta a bola para o William. Na direita, abertura de bola para quem? Para o jogador que é Biro, tentou no comando. Partiu para o ataque, deixou a Saba, pode pintar nas mãos o marqueiro Sergião. Saiu bem na velocidade, Biro. A bola fica então para aqui para o São Lourenço. Domina ele, o jogador que é Gabriel. Já foi advertido ali verbalmente pelo árbitro umas 3 vezes. Lá no ataque, São Lourenço. Domina o Joaçaba. Marcação é forte. Isaac tentou desarmar a bola. Cai no setor defensivo de novo da equipe do São Lourenço. Gabriel colocou na frente. Era só. Partiu para o ataque. Gabriel foi lá. O Miladinho Isaac antecipou. Roubada de bola do Joaçaba. Vem ali com o jogador que é o Rize. Domina Rize. Volta. Cai no setor defensivo. Recomeça do zero Joaçaba. Domina o William. Lançamento na frente. Tentou para ali. Gabriel obstruiu, opa, toque de mão, tem que tomar cartão, hein? Levou a mão intencionalmente, hein, Matheus Mitter?
5: Ele meteu a mão de propósito, Marlon, isso aí é cartão amarelo.
0: Vai passar barato,
5: arbitragem, hein? Não deu nada, só falta, que é a segunda falta coletiva da equipe do São Lourenço. Mas ele foi bem na minha frente aqui, Marlon, ele fez de propósito, não foi
0: na minha
5: pegou.
0: Frente também,
5: ele
0: rapaz.
5: Colocou a mão na bola, pra acabar com o contra-ataque.
0: Tá aí o jogo parado. Bola para a equipe então do Joaçaba. Vai para a cobrança lá o jogador que é o Isaac. Jogador jaqueta número 66. Não é o Fusca, mas é o 66. Vai para a cobrança ali, Isaac. Barreira humana formada. William. Lá dentro aqui, mais da esquerda, está ali o capitão Júlio. Lá na frente o Biro. Autoriza. Autoriza o Arthur. Deixou a passagem para o William. Isaac foi lá pra dentro, partiu o William, tira o goleiro, Isaac tentou, corta a zaga de qualquer maneira. Passou barato o goleirão, agora pegou, quase pinta o gol do Joaçaba.
5: Duas vezes, né, Marlon? Ele pegou o chute do William, depois pegou o chute do Isaac e acabou jogando pra lateral.
0: Vai pra cobrança do tiro lateral, Joaçaba. Bola chegou no comando, por ali não vale mais nada, mandou voltar o Márcio. Diz que não vale nada, mandou voltar o lateral.
5: Chamou tiro... a atenção do Isaac e do Pirulito.
0: Então se estranhando.
5: Acabou a folia.
0: Agora sim, vai de novo o Joaçaba, tira o lateral, pode ser agora, tô sentindo o cheirinho de gol. Gol preso na garganta, olha o Joaçaba, Piro tentou, pedalou no ar, numa chorada. Lateral, bola para aqui, para o São Lourenço, setor defensivo. Placar de 0, Joaçaba 0, equipe do São Lourenço. O tempo a gente não tem, hein, torcedor. Olha só, Joaçaba, Isaac, roubada de bola, insiste aqui para o São Lourenço, partiu para o ataque, Joaçaba sobe a marcação, pressiona, ainda São Lourenço lá no ataque, decolou por ali, jogador quer marcola, recuou para Pirulito, mete a bola de novo, recuada para Pedrinho, abriu lá pelo lado esquerdo, a bola para a equipe do São Lourenço, está no território de ataque, Pirulito tentou colocar no comando, Joaçaba chega, desarma na categoria, volta, recupera a equipe do São Lourenço, insiste, o São Lourenço pode pintar, Espíndola! Chega abafando o jogador de Joaçaba, o goleirão evita o primeiro gol da equipe do São Lourenço, Matheus Mitter.
5: Espetacular no chute do camisa 10, se eu não me engano foi o 10 ou o 17, agora não consigo ver, 17, Pedrinho, espetacular, o Pedrinho chutou a queima-roupa e o Espíndola fez a defesa, que seria o primeiro gol da equipe do São Lourenço. Marlon do céu, o goleirão de Joaçaba está segurando. Tempo técnico pedido pelo Peru.
0: Tá aí, portanto, o jogo parado, Espíndola bem para evitar o primeiro gol da equipe do São Lourenço. Placar fechado, hein, torcedor? Acredito que já estamos aí na marca dos 10, 11 minutos aí do primeiro tempo. 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
5: Joaçaba... 11:20 jogados.
0: Olha aí, rapaz, não atirei... Atirei praticamente certo, hein? 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
5: Por isso que você é o microfone de ouro da líder, né?
0: Opa, exatamente. Estamos aí, microfone de ouro da 107,5 FM. E esse ano não teremos aí o prêmio Acaet. Então permaneço no comando aí, como narrador, microfone de ouro mais essa temporada aí.
5: Jogo só no que vem agora.
0: Oi?
5: Só no que vem.
0: Exatamente.
5: Para te desbancarem ou você se manter no primeiro lugar.
0: Vamos tentar se manter aí no pódio. O jogo tá parado ainda. Tá lá os jogadores do Joaçaba conversando. Pessoal aqui do...
5: Ô Marlon.
0: São Lourenço, diga.
5: Posso dar um relato de quando você ganhou o microfone?
0: Pode, pode.
5: O Valnei escreveu no grupo assim: graças a Deus, nunca mais narro na vida.
0: Falar do Vonei, um abraço aí pro Vonei, grande fera aí. Vonei ficou de fazer um churrasquinho na casa dele, pra nós tomar uma cervejinha e convidar nós aí, rapaz. Mas não convidou ainda não, seu Vonei. Quando é que vai sair esse churrasco aí, compadre? Olha só aqui, produção Lourenço, domina, Gabriel, opa, não vale nada, jogo parado, mandou segurar o árbitro. Gabriel estufou a rede, mas não vale nada, jogo tá parado, hein?
5: Terceira falta coletiva do São Lourenço.
0: Falta aí que favorece para o Joaçaba, terceira coletiva, 3-3 na verdade, hein? 3-3 na verdade, já cobrada a falta, lançamento à frente, o William. Olha só, opa, foi puxado.
5: Quarta, e agora cartão para o Pirulito.
0: Viu, mas ele valorizou também.
5: Isaac sim, né?
0: Isaac Palandrão, mas tá certo, hein? Valorizou bastante também, falta para o Joaçaba. Na entrada
5: quarta
0: da
5: falta
0: área.
5: Coletiva. Oi. Do São Lourenço, quarta falta e cartão amarelo para o Pirulito.
0: Daí falta para aqui para o Joaçaba, agora
5: Zé Henrique.
0: Zé Henrique pediu ali, clara falta para ele. Agora vamos ver o que ele vai orientar os seus jogadores ali para... Com certeza teremos uma jogada ensaiada aí. Uma cobrança de falta ensaiada, uma falta praticamente ali na... Pouquinho à frente, né? Atrás, melhor dizendo, ali da linha pontilhada, né? Da linha do handebol. Pelo lado esquerdo do seu receptor. Jogo está parado, as orientações sendo passadas ali pelos técnicos. 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Retornando os jogadores, tá ali o William na bola, tá ali também o Isaac, o jogador Vitinho tá ali, já indo lá para dentro do gol, Rizzi também tá por aqui, Vai cair mais pelo lado esquerdo, conversa com o árbitro, toma a distância ali o William para a cobrança da falta. Vai autorizar o árbitro, vem, perigo. Não, chamou o Rodoboy. Esse jogo está truncado, hein? Claro, com essas goteiras aí acaba complicando. Também dá uma esfriada no jogo. Jogadores dão aquela relaxada. Rodoboy está na quadra, agora sim. Vai autorizar o árbitro, falta contra a equipe do São Lourenço, quem sabe o primeiro gol do Joaçaba, o William na cobrança, lá dentro está ali o jogador que é o Rizzi, está mais atrás, Isaac partiu lá para dentro do gol, partiu a jogada, quem sabe Rizzi perde a canhota para o

0: é nosso! 15, empurra pro fundo do barbante, abre o marcador, o João Assapa, 1-0, Matheus Mitter.
1: É, e uma jogada ensaiada, bem trabalhada pelo Zé Henrique na hora do tempo técnico, ele acabou pedindo para jogar a bola para trás pro chute do Rizzi, e o Rizzi veio mais uma vez, que pancada. O Sérgio é bom goleiro, mas nem viu ela passar, foi na gaveta. O Joaçaba vai abrindo placar. Joaçaba 1, São Lourenço 0.
0: Estufa a rede, o Joaçaba. Rige, que pancada, pé da canhota, empurra para o fundo da rede, abre o marcador. Na marca praticamente aí dos 13 minutos, 12:30, praticamente o Joaçaba vai fazendo 1-0 para cima da equipe do São Lourenço no primeiro tempo. Recomeça a partida, bola para a equipe do São Lourenço. Pirulito ajeita a bola para o Gabriel, tá pedindo por aqui o jogador, que é Pedrinho. Recebe no setor defensivo, Pedrinho carrega, vem para o ataque lá na frente pelo Gessé. Gessé protege, volta, cai no setor defensivo, Joaçaba sobe a marcação. Chega o William, bola cai para o Sérgio, um arqueiro de qualquer maneira, despacho, compromisso de Cucuruco. Júlio escorou de cabeça, bola vai sendo para a linha lateral. Bola para aqui pelo São Lourenço no câmara de ataque, lado direito. Já vai para a cobrança ali o jogador, que é o Gabriel. Mandou segurar o árbitro, vai chamar de novo o Rodoboy. Ah, não, mandou seguir. Bola então para a equipe do São Lourenço, domina o arqueiro Sérgio, vem de longe, bateu pela direita, olha só, quase que o Pirulito consegue empurrar essa bola para o fundo do barbante. Estava praticamente sozinho lá no primeiro pau, escorou de cabeça, parece que houve um desvio de cabeça dele aí.
1: Houve sim, Marlon.
0: Lá na frente, era só o lançamento do Espíndola tentando buscar o Isaac. Isaac se atrapalhou, não sabia se estava de cucuruco ou de voleio, mas a bola foi para a linha de fundo. Recuperação de bola para a equipe então do São Lourenço, domina lá o GCA na frente. Recua um pouquinho mais atrás, a bola para Pedrinho. Pedrinho domina, vem para o ataque a equipe então do São Lourenço. Gabriel, a bola cai lá pelo lado esquerdo. Pirulito, Gabriel, setor defensivo lá na frente. GCA protegeu, dominou, girou. É perigoso, quem encosta, quem chega. Olha só, Pirulito de trás, tira a zaga do Joaçaba. Opa! Foi puxado. Alta. Puxado o jogador Piro dentro da área, não vale mais nada.
1: Quinta falta do São Lourenço.
0: Quinta falta do São Lourenço. Bom pro Joaçaba, hein? Quinta falta do São Lourenço. Já foram avisados, né? Agora.
1: Já.
0: Aí, tá avisando o árbitro agora da quinta falta da equipe do São Lourenço. Bola então para aqui para o Joaçaba, domina ali o jogador que é Biro, mete a bola aqui recuado um pouquinho mais atrás, a bola para o jogador que é o Ceará. Ceará domina, volta lá atrás para quem? Para o Júlio, capitão de qualquer maneira, explodiu em cima do Gessé, se atrapalhou um pouco, chega Espíndola para ajudar.
1: A bola fica careca Joaçaba. Ali não é o Gessé, Marlon.
0: Oi?
1: É o Thiago Selbach.
0: Thiago Selbach, rapaz do céu. Thiago Selbach. É número 11, então?
1: Isso.
0: Ah, rapaz.
1: É irmão do Lucas Selbach. O Lucas jogou aqui no Joaçaba no ano de 2017.
0: Tu vê o que é a falta de um óculos, hein, rapaz?
1: Mas são bem parecidos de longe. Concordo com você.
0: Tá, então. É o Thiago, então. Escusas aí, nosso ouvinte. Bom, mas também ouvinte. Só se tiver na televisãozinha para acompanhar ali. Olha só a bola para aqui pelo Joaçaba, domina lá na frente o jogador Biro. Agora sim a bola fica para aqui pelo São Lourenço, domina lá pelo lado esquerdo, Churrasco. Agora sim, Thiago Selbach. Thiago protege, marcação forte para cima dele. Roubada de bola, Garioto. Volta, Thiago, tenta dominar. Rasca de qualquer maneira, manda a bola para a linha de fundo. A bola fica para aqui pelo Joaçaba. Bola com Espíndola. Espíndola, lançamento à frente, marqueiro do Joaçaba. Cara. Caiu desajeitado ali o jogador Churrasco, diz que foi empurrado pelo Garioto.
1: É, deram falta. Quarta falta do Joação.
0: E a falta está marcada, hein? Está marcada a falta ali, o jogador Churrasco reclama. Garioto chegou ali dando um chega para lá nele, né? Jogo está parado. Jogo está parado, bola para aqui pelo São Lourenço, que perde placar de 1-0. Chamou o Rodoboy. Ele acabou, foi um encontrão forte, mas também pouquinho escorregadinho onde que ele estava ali, o Churrasco. 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Autoriza a bola que então, ali tocado já a cobrança da falta ali entre os jogadores. A bola

0: nos na Estados Copa. Unidos, na Copa, né? Ele e a esposa, né? Viajei muito com o Falcão. Bola para a equipe então do jogo do São Lourenço. Domina. Olha só, Churrasco, tentativa, desarmado, não foi falta. Vem Joaçaba. Vai pintar o segundo. Olha o Joaçaba. Vai pintar para fora. Perde a oportunidade. Vitinho. Não consegue empurrar para o fundo do gol. Só ele e o goleiro, Matheus Mitter.
1: É, eu acho que ele foi muito precioso. Lá vai.
0: Acabou saindo essa bola aí.
1: Saiu a bola do Joaçaba. Mas eu acho que ele tentou ser muito precioso, né, Marlon? Tentou dar aquela cavadinha e acabou tirando demais do Sergão. É um bom goleiro, o Sergão. Acabou fechando bem o ângulo do Vitinho. A bola acabou saindo, que seria o segundo gol do Joaçaba.
0: Exatamente, poderia ser o segundo gol do Joaçaba. Dá um pouquinho mais de alívio, uma respirada aí nesse primeiro tempo ainda. Já estamos, acredito, aí na marca dos 15 minutos, 15 minutos e 30. Etapa, do até os segundos, o que achou, ô Matheus?
1: Vamos ver, vidente. Só um pouquinho, pai Norberto.
0: Vidente agora, vai onde? Vamos ver qual que é o tempo pra gente passar aí pro nosso ouvinte. O jogo tá parado agora. Recomeça a partida, bola para aqui pro São Lourenço, lá na frente, Ceará.
1: Falta escuro. 3 e 20.
0: Tirei, não tão longe também, né? Bola para a equipe do São Lourenço, domina aqui, equipe, o jogador que é Marcola. Marcola ajeita a bola para o Churrasco, domina, Churrasco ajeita a bola então para o seu companheiro Ian Lucas. Mete a bola para quem? Para Marcola, lá na frente, para Thiago. Thiago domina, ajeita na canhota, no comando, chega para ali o Gariotto, desarmou legal, vem para o ataque. Romperinha, partiu o Jumaçaba com o Gariotto, quem sabe agora, arriscou, fez o break, foi empurrado, não deu falta o árbitro, mandou seguir o árbitro. A bola ainda com a equipe do Joaçaba, tentou ali o jogador que é o Thiago.
1: Agora só tirar a canela fora, né? Quebrar uma perna para dar uma falta agora, mano.
0: Ah, não dá, né, rapaz? Bola para aqui pro Joaçaba, já cobrado ali, tiro lateral, bola com o jogador que é o Rizzi. Domina Rizzi, ajeita a bola então para Vitinho. Vitinho recua um pouquinho mais atrás. Boa bola pro Espíndola, vem pro ataque, meteu essa bola no comando. Ceará tentou colocar na frente pro Rizzi, muito forte o passe. A bola vai saindo pela linha marginal da quadra, Concatan. 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Não conseguiu dominar, espera de couro ali o jogador que é o Ian Lucas. A bola fica para o Joaçaba no território inimigo, na quadra de ataque. Bola para o Joaçaba. Já vai Vitinho lá para a cobrança. Aqui na canhota, tá aqui o jogador Ceará, dentro do gol, Gariotto, já trocado passe ali com o Rizzi. Bola pro Joaçaba, tá pedindo Espíndola, passe de bola, quem sabe agora, Espíndola recebeu legal pelo lado esquerdo, vem pro ataque, lançou lá dentro do gol de Cucuruco, tirou de qualquer maneira, Gabriel. Lateral pro Joaçaba pelo lado esquerdo do seu receptor, já vai Ceará pra cobrança, quem sabe, bom momento agora. Um Joaçaba zero para a equipe do São Lourenço. 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Lá na frente, boa bola, Gariotto limpou a jogada, volta, recupera ainda. Fez o break, deixou mais atrás a bola para o jogador que é o Ceará. Domina o Ceará pelo lado esquerdo, tabelou ali com o jogador que é o Gariotto. Perdeu a bola, recupera o jogador, jaqueta número 23, que é o Gessé. Agora se deixa a bola para o jogador que é Gabriel. Gabriel partiu pelo lado esquerdo, carregou a espera de couro, foi o Chamo, escorregou. Gariotto está por ali, falta em cima dele, não vale mais nada. Jogo tá parado, hein, Matheus Mitter?
1: É, mas é falta obstrutiva, né? Dois lances, não é acumulativa, portanto não vai pro quadro.
0: Tá ali agora sim, agora o Gessé, os dois careca, a gente acaba se confundindo mesmo aí. Aí, portanto, bola para aqui pro Joaçaba, domina ali o arqueiro que é Espíndola. Vem Espíndola, perna direita, arriscou, bateu de perna direita, subiu demais para a linha de fundo, reposição de bola então para a equipe do São Lourenço. Sérgio Barqueiro vai sair jogando pelo lado esquerdo, bola curtinha, sai jogando ali com o jogador que é Pedrinho. Pedrinho domina, tá pedindo aqui o jogador Gabriel. Gabriel recebeu, colocou na frente pro Pedrinho. Partiu o Pedrinho, olha só a perna direita, hein? Mandou pra linha de fundo. Passa ali pelo goleirão, Espíndola deixou lá a sairinha de fundo, bola pro Joaçaba, bola em jogo, Joaçaba vai pintar o segundo, melhor que ele, chegou, antecipou, Sérgio Barqueiro, sai jogando pelo lado esquerdo, bola lá pelo lado, canhoto, pra quem? Pro jogador que é o Gessé, Gessé domina, recomeça lá atrás então com o jogador que é Pedrinho, na direita, tá pedindo Gabriel, prendeu, ergueu a cabeça, fez o break, rompeu a linha, que divide a quadra, num ataque, vem aqui pro São Lourenço, na direita, Gabriel, marcação forte pra cima dele, Joaçaba se fecha, Gabriel toca na canhota, pirulito, lado esquerdo, era só para Marcola.

0: Chegando, Pedrinho bratizando, Isaac foi lá, desarmou o Biro, chega na marcação, tirou, a bola explode em cima do jogador, que é Pedrinho, vai saindo para a lateral, mas a arbitragem está dizendo que é bola para a equipe do São Lourenço. Tiro lateral para a equipe do São Lourenço, já cobrado, Gabriel, perna canhota, explode em cima do Biro. Mais uma série de bola para a equipe do São Lourenço, lá pelo lado esquerdo. Já vai Pedrinho para a cobrança, cansado já os jogadores. Bola então para a equipe do São Lourenço. Pedrinho deixou para quem? Para Gabriel. Explode de novo em cima do Biro. Estão fuzilando o Biro, hein? Mais um lateral para a equipe do São Lourenço. Vai para a cobrança, vai para o disco um pouquinho mais à frente. Bola para a equipe do São Lourenço. 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Olha só, Gabriel de novo. Explode de novo em cima do Biro. Mas agora pegou no Gabriel, ficou para o Joaçaba. Bola para o Joaçaba, já cobrado. Tiro lateral, vem para o ataque pelo lado esquerdo. Só riscou a perna direita. Desviou em cima ali do Gessé no chute do jogador que é o William. Escanteio, bola para o Joaçaba. Assim disse o árbitro. Joaçaba vem para a cobrança. Vamos ver se ele vai dar esquinado.
1: Deu lateral.
0: Lateral para o Joaçaba, vem o William para a cobrança. Júlio já entrou ali, o capitão dentro do gol. Bola recuada então para o Espíndola. Espíndola mete a bola pelo lado esquerdo, agora para o Biro. Arriscou, explode em cima do Pedrinho. A bola vai sendo lateral para o Joaçaba aqui pelo lado esquerdo do seu receptor. Vem Joaçaba. Já estamos aí nos encaminhando para o final do primeiro tempo. Placar de 1 para o Joaçaba, 0 para a equipe do São Lourenço. Vem na sua perna, canhota, meteu um canudo ali. O jogador que é Biro, a bola vai sendo para a linha de fundo.
2: Desviou.
0: Quarto, diz que desviou.
2: Isso, no Pedrinho.
0: Escanteio, bola para o Joaçaba, já vai para a cobrança lá, o jogador que é o William. William vai para a cobrança, autoriza o árbitro, vem bola na meta da equipe do São Lourenço, partiu perna direita, terminou. Passou no cucuruco do Isaac, quando o trio do árbitro termina o primeiro tempo. Encerrado o primeiro tempo, o Joaçaba vence, placar de 1 a 0.
2: Vamos lá, conversar aqui com o capitão Júlio. Júlio, como é que vocês estão vendo esse primeiro tempo? Jogo até picado por conta da chuva, né? Mas esse 1-0, como é que você está vendo?
3: Você viu, eu estou olhando até o placar, nem o placar está funcionando.
2: Não tá.
3: Não, mas o jogo está muito equilibrado, o jogo de defesa, né? As duas equipes são equipes que têm muita intensidade a nível de defesa. A quadra está atrapalhando um pouco o jogo, né? Porque ela está muito lisa, você não consegue colocar muita intensidade porque você não tem base nem para chutar nem para passar. Mas é jogo de inteligência, a gente tem que saber onde a gente vai se posicionar melhor. Estamos com uma vantagem no placar de 1-0, não significa nada. Mas estamos jogando com a condição que a quadra está nos dando hoje, a gente está jogando muito bem, está dando poucas oportunidades de gol para a equipe adversária. E agora no segundo tempo é acertar a nossa defesa, continuar a intensidade da defesa e, se tiver as oportunidades, matar o jogo.
2: Isso aí. Obrigado então, capitão Júlio.
0: Tá aí.
2: Vamos lá.
0: Vai.
2: Rizzi, autor do gol. Rizzi, como é que você viu, né? Esse primeiro tempo e mais uma vez, né? Você fazendo a diferença com o teu chute forte de fora da área.
4: Boa noite a todos. Cara, a gente sabia que é um jogo equilibrado. Duas equipes que marcam muito bem, uma intensidade muito alta. E a bola parada define jogo, né? Então, a gente vem trabalhando muito em cima disso. Nas bolas paradas, graças a Deus, Deus me curou com um gol ali. A honra é toda dele. Mas é muito trabalho, cara. E agora a gente tem que voltar pro segundo tempo focado. Não tem nada a ganho ainda. Tem mais 20 minutos de muita guerra pra poder sair daqui com o resultado positivo.
2: A quadra atrapalha muito?
4: Cara, não é que ela tá ruim. Ela tem algumas goteiras só, mas não tá tão ruim, não. É só ter que parar muito tempo pra poder ficar secando, né? Pra saúde mesmo, pra ninguém acabar se machucando. Mas tá tudo certo.
2: Isso aí. Obrigado, então. Camisa 6, Rizzi. O Joaçaba Futsal todo no vestiário, assim como o São Lourenço.
0: Tá certo. Encerrando o primeiro tempo, placar de 1 para o Joaçaba, 0 para a equipe do São Lourenço. É isso aí. É um resultado importante, como falou Rizzi. É um placar que não deixa o Joaçaba cômodo, né? É um placar ainda apertado. A equipe do São Lourenço é uma equipe que joga bem também, apesar de Joaçaba, no que eu vi, né? Para quem está aqui, está em casa, também observando, deu para notar que o nosso Joaçaba, ele está bem melhor na partida. Tivemos aí momentos de ter o marcador, de ter o placar ainda mais, né, à frente, né? Pelo menos poderia ter terminado 2-0 esse primeiro tempo aí para o Joaçaba, mas acabou não convertendo em gol. Joaçaba está bem na partida. Joaçaba joga, né, melhor na partida. Joaçaba está desarmando. Eu até comentava isso, eu dizia. Joaçaba teve, eu não anotei aqui quantos desarmes fez o Joaçaba, né, para cima da equipe do São Lourenço, mas foram mais de 3-4 desarmes aí, né, com perigo de gol para cima do São Lourenço. Vamos ver a etapa complementar, o que o técnico aí, o Zé, vai orientar, de trazer de informações e corrigir, né, a observação que ele teve dentro desse primeiro tempo, mas o Joaçaba, no meu ver, está muito bem na partida, tem tudo para buscar esse resultado, esse primeiro, esses três pontos dentro de casa, que é importante, né, aí para a Liga Silva, da Liga Nacional de Futsal, apesar da quadra, né, ter essas goteiras aí que acabam travando, né, isso acaba truncando um pouco mais a partida, acaba travando, para secar, dá aquela esfriada, volta, né, segura, enfim, acaba truncando o jogo, né, o jogo fica amarrado, né, fica mais devagar, mas no geral, acho que o Joaçaba está muito bem na partida, manter esse mesmo ritmo, essa mesma pegada, a gente falava, comentava com relação aí ao arqueiro, né, o Espíndola, que dá esse suporte, né, para os seus companheiros, ele venha até o meio da quadra, ele faz a função praticamente de goleiro linha, né? Porque ele vem, dá esse suporte, sai bastante, trabalha bastante com o pivô, ele tenta, ele foca, né? Como é isso bem mesmo, destacou, Marcos, né, o Matheus aí. Ele tem essa visão do pivô lá na frente, né, o Matheus?
2: É isso mesmo, Marlon, que você colocou bem. Eu acho que ele tá jogando muito bem com o pivô, ele tá colocando muito bem a bola pro pivô e o pivô segurando o jogo lá na frente pra aproximação e chute, né? Eu acho que esse é o trabalho do pivô, né? Daquele pivôzão raiz, né? Tipo o Isaac. Já o Galhoto já é mais movimentação, mas o Isaac sim, segurar aquela bola na frente e o Espíndola tá fazendo muito bem isso, Marlon.
0: Exatamente, né? O Espíndola tá fazendo esse jogo, essa situação, lançando. E assim, quando ele vem até o meio da quadra, ele acaba sufocando também, né? Ele acaba empurrando aí a equipe do São Lourenço para sua defesa, acaba empurrando aí o São Lourenço, sufocando mais e dá mais opção, né, para os seus companheiros, trabalhando de uma ala para outra, tentando buscar o pivô. Ele faz essa função praticamente aí de goleiro linha. Então está, é importante. Importante também que o nosso Joaçaba vence pelo placar de 1-0. Apesar do placar aí ter nos deixado na mão, né? Mas no restante é isso aí, vamos ver o que acontece na etapa complementar, tentar buscar esses três pontos. O Saba hoje está na décima colocação, né, com 13 pontos na tábua de classificação, precisa buscar esses três pontinhos para subir aí um degrauzinho a mais aí dentro da tábua de classificação, porque vai afunilando já também, né, essa primeira fase aí da Liga Silver. A gente torce para que esse ano aí o nosso Joaçaba consiga subir, voltar aí a elite do salonismo brasileiro, né, organizado pela Liga Nacional de Futsal. É, de repente, a Liga Silver veio agora, né? Veio a Liga Silver, é uma situação bacana, deu opção, abriu mais opções aí para outros clubes participarem também. Tem essa disputa, eu acho que é bacana isso, né? Onde você luta para se manter na primeira divisão, né? Se luta, briga para ficar entre os 16, né, da primeira divisão. Você não consegue cair, acho que é uma coisa bem bacana mesmo. Acho que isso aí dá mais disputa, dá mais pegada.
2: Democracia, né, Marlon?
0: É, exatamente. E além do mais, abriu mais opções aí para outros clubes, o que está acontecendo, né, dentro da Liga Silver também. E também temos aí a Copa, né? Que é essa que o Joaçaba acabou caindo fora, né? Perdendo aí pro Cássio Barbosa, que é o primeiro ano organizado também pela Liga Nacional de Futsal. Uma outra situação bem bacana, né? Tudo mata-mata, então isso é legal. Enfim, vamos aguardar a etapa complementar, ver o que acontece. Né? Torcer para nós.
2: E a Copa?
0: Oi?
2: E a Copa? Quem passou? Canadá ou África do Sul?
0: Cara, olha, quem vai passar, você está dizendo?
2: Quem passou, o jogo era às 4.
0: Ah, não sei quem que passou, Matheus. Tô sendo bem sincero para você. Tá, vamos trazer essa informação daqui a pouquinho para quem está acompanhando a nossa transmissão. Daqui a pouquinho o Paulo já passa para nós aí. 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O Canadá, placar de 1-0, jogo encerrado, hein? Jogo encerrado, Canadá 1-0.
2: Canadá então nas oitavas.
0: Tá aí. Já informando aí para o nosso ouvinte, Canadá nas oitavas de final da Copa. Agora começa o mata-mata, né? Agora É perder ou ganhar, né? Não tem o que fazer agora. Bonato Materazzi.
2: Será que o Brasil vai pegar os hermanos na semi? Seria bonito, né?
0: Pô, eu assisti o jogo da Argentina, né? A Argentina acabou perdendo aquele pênalti, né? E com o Messi, né? O Messi acabou perdendo aquele pênalti, mas depois se redimiu e fez dois golaços lá, que o cara é um fenômeno, né? Se pegar a Argentina vai ser um jogo difícil, é um jogo encardido. A rivalidade já existe há muito tempo, há muitos anos acontece essa rivalidade, mas eu acho que assim, time grande, né, quando se confronta com times do mesmo quilate, aí é outra pegada, é outro ritmo. E o nosso Brasil, se se confrontar com a Argentina, venha quem vinha, vai ter que se confrontar, vai ter que fazer, dar o seu melhor, né, suar em campo para tentar ganhar. Porque com o jogo com o Japão, a gente já vai ter uma... já vai dar para medir um pouquinho a febre, né? Amanhã, às 14 horas contra o Japão. O jogo vai ser um jogo difícil, jogo encardido, ainda mais se tratando de mata-mata, né? Aí não tem, podemos perder aqui, vamos tentar recuperar lá na frente. Não tem, compadre. Perdeu, fazer as malinhas e vir para casa. Não tem o que fazer. Mas eu acredito sim na seleção brasileira, que a gente passe pelo Japão. Não vai ser um jogo difícil, não vai ser um jogo fácil, Brasil. Vai ser um jogo bem difícil, um jogo encardido. Eu acho que o Brasil ainda passa e faz 2-1, ó, diante da equipe do Japão. Vamos torcer, né? Para que, Marlon, aconteça. Oi.
2: Ontem eu assisti o jogo entre Argélia e Áustria. Parecia um jogo de compadre no início, toca pra cá, toca pra lá, de repente a Áustria fez 1-0, a Argélia foi lá e empatou. A Áustria fez 2-1, o Irã tava se classificando. Aí a Argélia foi lá e empatou. Aí depois parecia outro jogo de compadre, né? Cara, a Argélia ficou 5 minutos e 30 com a bola no pé e fez o gol. A Áustria estava sendo eliminada, né? E o Irã estava se classificando. Aí, faltando 30 segundos para terminar o jogo, o austríaco foi lá e fez o gol de empate e acabou classificando a Áustria junto com a Argélia, e o Irã ficou fora. Uma loucura a Copa do Mundo.
0: Acabei não assistindo esse jogo, mas é uma seleção que a gente esperava muito mais, era o Uruguai, né, Matheus?
2: É louco, Bielsa, só fez cagada, desculpa a expressão aqui, mas só fez coisa ruim na seleção, não deixou nada de bom no Uruguai.
0: Não, o Uruguai, a gente esperava muito mais do Uruguai, e muito aquém do que uma seleção, né, do quilate aí do Uruguai. Mas é assim, as zebras que estão acontecendo aí nessa Copa do Mundo, né? Mas agora é uma outra realidade. E agora tem
2: Cabo Verde, Marlon.
0: Cabo Verde.
2: Três empates, três pontos apenas.
0: Pois é.
2: O Cabo Verde é o Os terceiros, né, colocados, classificados, tiveram 4 pontos. O Cabo Verde passou em segundo com 3.
0: Exatamente. O Cabo Verde é aqui, o goleiro Vozinha, né? Que
2: dá esse mesmo.
0: Goleiro, já um veterano, já, dica-se de passagem também.
2: 40 anos.
0: Esse Vozinho. Mais
2: e
0: uma.
2: Sabe quem quer contratar o Vozinha?
0: Oi.
2: O Vozão. Ceará.
0: É contratar o Vozinha.
2: Isso.
0: Olha aí. Uma outra seleção também, a Noruega, né, rapaz? Se viu a torcida da Noruega, o que é aquilo, rapaz? É. Os noruegueses aí fizeram.
2: Holandeses também fazem. A Holanda também faz show, né?
0: Deram shows. Aí a Noruega, aí na torcida, né? Aquele estilo viking deles lá, bom, bem bacana mesmo. Então, são o diferencial aí das torcidas, das seleções dessa Copa do Mundo aí. E tá com um diferencial, né? Ronaldinho, também o Bruce, que vai voltar a jogar, já anunciou. Né? Vai jogar num time da terceira divisão da Itália.
2: Isso.
0: É isso, né? O Bruce aí.
2: Marketing pro time, na verdade.
0: É, porque assim, ele é um cara que ele tem 40 e quanto? 46?
2: 46.
0: 46, né? Não tem mais o mesmo pique e tal, mas é assim, como você falou, é Marte, né? Mas é tudo bem Marte, mas é um cara que se deixar ele sozinho...
2: Aí que tá.
0: Não.
2: Aí que tá, né? Acho que o cara com 46 anos, se ele tiver com o mínimo de condições físicas, ele já é diferente.
0: Já é diferente, é. E atração, Marte, venda, publicidade, tudo isso, né? Um jogador com o Ronaldinho. Muito bem. Jogador já em quadra aí, Matheus.
2: É, o Joaçaba com o mesmo time.
0: Jogador já em quadra quando trila o apito, um árbitro começa a etapa complementar.
1: Marlon, o Pereira.
0: Obrigado pela sua audiência. Começa a etapa complementar de jogo. Placar de 1 a 0 para o Joaçaba. Bola para o Joaçaba. Joaçaba agora ataca da direita para a esquerda. Joaçaba vem da esquerda para a direita. Olha só lá pelo lado esquerdo. O Ceará riscou nas mãos o barqueiro. Serjão de primeira. Serjão, olha! Gol da equipe do São Lourenço. Por cobertura, o Serjão pegou ali o Espíndola fora do gol. Eu achei que ele tinha tocado na bola.
2: Ele tocou.
0: Rapaz.
2: Mas foi com a mão mole, né, Marlon? Mão de alface, como
0: fala. Não, Espíndola. Não, Espíndola. 19 aos 40, aos 30 segundos da etapa complementar. 30 segundos da etapa complementar. Agora nós vamos ter o cronômetro aqui. Agora vamos ter o tempo aí. Paulo conseguiu pra nós aí. 30 segundos, hein, Matheus? Ô, Espíndola. Tá aí, jogo parado nesse momento. Um pro Joaçaba, um para a equipe do São Lourenço. Trila o apito, Marto recomeça a partida. Bola para a equipe então do Joaçaba. Tenta lá o jogador Ceará, foi o chão. Lateral, bola para a equipe do São Lourenço. Bola no comando. Árbitro que não vale mais nada. Mandou voltar a cobrança do lateral. Deu reversão. 30 segundos aí, tomamos o gol de empate. Mas ele tem, não fez tanta força, o Espíndola, para chegar na bola.
2: Ele é alto, né? Ele tem 1,90, né, Marlon?
0: Ele acabou dando um toquezinho ali e empurrou a bola para dentro do gol. Bola para o Joaçaba, no meio do jogador que ele tem que buscar. Tem que fazer. Agora não dá para se lamentar mais. Tem que correr atrás do prejuízo agora, hein? Bola para o Joaçaba, domina o jogador que é Vitinho. Mete a bola pelo lado esquerdo, jogador que é Rinze. Chega bem na marcação, o jogador que é Thiago. Lá de trás ainda vem buscar Galhoto. Desarmou legal, vem para um ataque. A bola não sai, a bola volta para a equipe do São Lourenço. Thiago, seu back, mete a bola aqui pelo lado canhoto. A bola para quem? Para Pedrinho. A bola vai saindo pela linha marginal da quadra. De graça para a equipe do Joaçaba. Vai Vitinho para a cobrança, tentou colocar na frente. Obstrução ali do Pedrinho. Estava muito em cima, mandou voltar o árbitro. Não valeu a sua cobrança do tiro lateral. Bola em favor da equipe do Joaçaba no comando de ataque. Na canhota do seu receptor. Vem para a cobrança do jogador que é Vitinho. Vai tentar colocar essa bola. Vai recuar. Ou vai colocar na frente. Mete a bola recuada ali para o jogador que é o Rizzi. Rizzi mete a bola então para o Ceará. Na canhota. Volta ali para o marqueiro Espíndola. Espíndola vem ali de perto à direita até o centro da quadra. Meteu no comando. Tentou colocar para o Vitinho. A bola passa nas costas dele. Vai saindo para a linha de fundo. Serjão foi esperto, hein? Viu o goleiro fora do gol, adiantado ali, meteu por cobertura, mas daria ali para o Espíndola pegar essa bola, mas acabou.
2: Mas no primeiro tempo ele fez isso também, Marlon, e o Espíndola pegou, né? Agora ele voltou, ele achou que ia para fora, eu não sei o que passou na cabeça do goleiro de Joaçaba.
0: Vem Joaçaba de novo, olha só, sai Serjão de perto da direita. Dá um tapa na espera de colar, vai sendo para a linha lateral. Chegava lá pelo lado esquerdo, junto com ele, o jogador que era o Ceará. Bola para aqui para o Joaçaba. Vem Ceará. Mete o pé na bola, ajeita para o Rizzi. Agora para o Vitinho. Vitinho explode em cima do Pedrinho. A bola vai sendo para a linha de fundo. Reposição de bola para a equipe então do Joaçaba. Domina a Espíndola na direita. Boa bola, enfiou no comando. Chega lá para o Galhoto, não conseguiu dominar. A bola vai saindo. É novo lateral desta feita para aqui para o São Lourenço. Tudo igual no marcador. Um para aqui para o São Lourenço, um também para o Joaçaba. Bola então para aqui para o São Lourenço. Domina ele o jogador que é Pedrinho. Setor defensivo, só na marcação. Joaçaba pressiona. Da bola cai aqui no setor de ataque. Era só sair Espíndola, só protegeu. Chegava por ali o jogador que é o Thiago. Bola para aqui então do Joaçaba. Domina Marqueno. Mete a bola pelo lado do canhoto. Vem para o ataque o Ceará. Na direita tem Vitinho. Preferiu tocar essa bola para o Rizzi no centro central. Na rota gigante, tabelou por ali. Foi desarmado o Galhoto. A bola fica para a equipe do São Lourenço. Disse o árbitro. Mandou voltar o árbitro. Mandou voltar por ali. Chama ali o Gabriel. Ele não deu reversão e vai mandar ele cobrar de novo, hein? O lateral Gabriel.
2: Também não entendi.
0: Não entendi essa, hein? Ou era mais atrás a cobrança ali. Bola então para a equipe do São Lourenço, domina aí o jogador que é Gabriel, vem para o ataque pelo lado direito, protegeu para ali o jogador que é o Ceará, a bola vai saindo pela linha lateral da quadra e atenção torcedora, a bola rola, os ponteiros giram, para que é o Marco Esportes, você confere comigo, tempo e placar do futsal. Decorridos do meio cronômetro, 2 minutos, etapa complementar de jogo e no placar. O placar está apontando um Joaçaba, um São Lourenço.
5: Marlon Oliveira.
0: Vem para o ataque o Joaçaba, era só a tentativa do Vitinho e explodiu, perna canhota em cima do Gabriel, a bola vai sendo para a linha lateral, bola para o Joaçaba lá no comando de ataque, tudo igual no marcador. Joaçaba vai tentar buscar aí o gol da virada. 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Recomeça então aqui pelo São Lourenço, no setor defensivo. Trabalha ali com o jogador que é Pirulito, chega bem na marcação. Cometeu falta ali o Vitinho, em cima do Pirulito. Uma falta para cada. Zera. Uma falta para a equipe. É ali, é o lado.
2: Uma falta para o Joaçaba.
0: Joaçaba, né? Aí, Joaçaba de esquerda para a direita, certo. Uma falta para o Joaçaba ali. A bola sai para a linha de fundo, hein? Lançamento à frente, era só tentando Espíndola, buscou lá o jogador que é o William. Opa! Mandou seguir, hein? Diz que não houve nada. Empurrar dentro da área o William. Bola para a equipe do São Lourenço. Pirulito desce pelo lado esquerdo. Fez o breque, limpou a jogada, recua um pouquinho mais atrás. A bola vai chegando ali para o jaqueta número 10. Jogador que é Claudinho. Aí da equipe do São José. Roubada de bola. Isaac partiu para o ataque. Sobrou para quem? Para o William. Pode ser agora que escolheu. Bateu o pé na canhota. Corta a zaga do São Lourenço. Vem para o ataque no contra-ataque. São Lourenço na direita. Claudinho recebeu, protegeu aqui. Partiu para o Pirulito para o ataque. A bola recuada para Gabriel. Perto da canhota. Mandou para longe da meta do Espírito. Lá. Não foi nada aquilo lá então, Matheus Mitre?
2: Para mim foi pênalti. No mínimo uma carga.
0: Não deu nada o árbitro, hein? O jogo tá parado agora, o árbitro vai ali conversar com o jogador que é o William. 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Bola para a equipe, então, do Joaçaba. Domina na frente o jogador que é o Isaac. Limpou uma jogada, Isaac foi puxado. Opa! Falta em cima dele.
2: Já tem amarelo ou vermelho?
0: Já tem amarelo, vai ser expulso, hein?
2: É o... Ah, não, o Pirulito que tinha amarelo. É o Pirulito, não é o churrasco. Churrasco.
0: Ali seria o churrasco. Mas a falta está marcada, e uma falta perigosa, hein, Matheus? Frente ali, na linha pontilhada, mais caindo lá para o lado esquerdo, né? Na direita aí do seu receptor, para você se orientar, mais lá para o lado esquerdo, falta para o Joaçaba. Está ali o capitão Júlio, está ali o William, o Rizzi está por ali também, o Biro está por ali. Estão conversando ali os jogadores, jogo parado, orientando ali o árbitro, conversando com o pessoal da equipe do São Lourenço. Vai organizando a barragem humana. Agora sim. Vai para a cobrança da falta, dois homens da barreira, bola para aqui para o Joaçaba. O Júlio está por ali, o William também. Vem perigo contra a meta da equipe do São Lourenço. Goleiro Serjão, fica atento. Autoriza o ato. Partiu o Júlio, deixou para o William. Tá pedindo o Biro, quem sabe no comando. Passa para a linha de fundo. Somente reposição de bola para a equipe do São Lourenço. Marqueiro Serjão mete a bola aqui para o lado esquerdo. A bola vai chegando ali para o seu companheiro Natan. Natan carrega, toca mais atrás. Está pedindo Natan de novo. Recebe. Vira uma jogada aqui para quem? Pelo lado esquerdo. Trabalha churrasco. Fez a finta. Partiu para um ataque de novo. É perigoso. Olha só, Natan carregou. Ajeita a bola para Ivan Lins. Domina para ali Ian Lucas. Vamos lá dizendo. Churrasco de novo. Tabelou ali com o jogador que é Natan. Ian Lucas, dominou, carrega na canhota, deixa um pouquinho mais atrás, a bola para o Marcola. Marcola vai girando com o churrasco, mete a bola pelo lado esquerdo, Joaçaba sobe a marcação, pressiona, Natan está por ali, chega bem Rizzi na marcação, olha só, lançamento à frente, sobrou para quem? Para o William, carregou, vem Joaçaba, partiu para o ataque, foi empurrado. Mandou seguir a arbitragem, deu somente tiro lateral para a equipe do Joaçaba lá pelo lado esquerdo. Vem Joaçaba por um ataque lá pelo lado esquerdo, vai para a cobrança. Bola aqui com o William, Biro dominou, partiu, Biro pode ser, tira o goleiro! Chega, Sérgio, vem para fazer o desarme. A bola vai sendo pela linha de fundo. Escanteio para o Joaçaba. Quem sabe agora, torcedor, vem comigo, galera esportiva. Vai para a cobrança, Piro. Perigo contra a meta. Júlio, pé na direita. Soltou um foguete. A bola vai sendo pela linha de fundo. Tem pressa, marqueiro Sérgio Alberto. A bola em profundidade lá na frente, tentando buscar o Marcola. Pequeno demais. O Marcola não conseguiu subir. Linha de lado, lateral. Bola para aqui para o Joaçaba. Assim disse o árbitro. Já vai o William para a cobrança. O William está por ali no setor defensivo. Se fecha, sobe a marcação aqui pelo São Lourenço. Bola com Espíndola. Barqueiro mete a bola em profundidade. Lá na frente, muito alto, tentando buscar. Olha lá o pivôzão Isaac. Linha de fundo, reposição de bola. Bola para aqui pelo São Lourenço. Tudo igual no marcador. Um para o Joaçaba, um São Lourenço. Bola ali com o jogador. Trabalha o jogador que é o GC. GC cai lá pelo lado direito agora. Soltou a bola ali para o jogador que é a Marcola. Trabalha o Churrasco. Recebe aqui pelo lado esquerdo. Sobe a marcação. Joaçaba domina GC de novo. Prendeu, erga a cabeça. Ninguém encosta. Então ele vem para o ataque. Deixa a bola com o Marcola. Joaçaba sobe, vai pressionando. Na saída de bola, lançamento na frente, Espíndola roubou, espera de colo, vem para um ataque, Joaçaba ajeitou para o Isaac, é o Joaçaba, Isaac pode ser, tira o goleiro! Bem, Isaac, perna direita, goleiro, foi lá, Sergão, defendeu, mandou a bola para a linha de fundo, quase pinta o segundo gol, Matheus Minter.
2: É, quase pintou o segundo gol, boa jogada agora do Isaac, mas o Sergão pegou no susto, Marlon. Vamos lá, esquinado Joaçaba.
0: Já cobrado o tiro esquinado, olha só. O William tira o goleiro. A bola viajou de novo no espaço aéreo. Vai saindo para a linha lateral. Bola para o Joaçaba. Júlio, capitão. Ajeita a bola para o William. Vem Joaçaba. É pressão na etapa complementar. Toque de mão. Trilha o apito, árbitro. Toque de mão do Ian Lucas. Jogo parado. Falta.
2: Segunda falta coletiva do São Lourenço.
0: Bola para aqui para o Joaçaba. Vai para a cobrança. Ele é o jogador que é o William. Tá por ali também o jogador que é Biro. Tá por ali também o Isaac, se apresenta bem, tá pedindo o Júlio lá na frente, falta pro Joaçaba. Joaçaba tá no território de ataque, barreira humana formada, Gessé na barreira humana, Biro tá por ali, vai pra cobrança Isaac, vem patada atômica por aí, tudo igual no marcador, etapa complementar de jogo, Liga Nacional de Futsal, é a Liga Silver, é o futsal brasileiro, é o Joaçaba na busca de mais um golzinho. Autorizou, vem o William, pé na direita para a linha de fundo. Sem perigo para a meta do Marqueiro Serjão. Tem pressa o Marqueiro Serjão, sai jogando aqui com o Gessé curtinho no setor defensivo. Mete na direita, Churrasco. Recebe aqui pelo lado esquerdo. O jogador Keia Lucas sobe a marcação. Biro pressiona lá em cima. Vai para cima dele. Saiu como não saiu. A bola fica para a equipe do, ainda do São Lourenço. Domina o Gessé. Ele volta a cair no setor defensivo, porque o Joaçaba marca a saída bem de bola. Lá pelo lado cai em outro. Não deixa sair. Agora sim, partiu para um ataque. Churrasco sai na cobertura também. Protege o William. Descarrega de qualquer maneira. Manda a bola para frente. A bola não sai, fica para a equipe então do São Lourenço. Saiu, disse o árbitro. Bola para aqui para o São Lourenço. Tem pedido de tempo? Não. Somente reposição lateral. Bola para aqui para o São Lourenço. Já vai para a cobrança lá. O jogador que é Marcona Churrasco está pedindo aqui no setor caiu, defensivo. Oi.
2: Caiu a faixa de capitão do GC.
0: Atenção, torcedor, galera esportiva, bola rola, os ponteiros giram. Para Rio Macro Esportes, você confere comigo o tempo e placar do futsal. Decorridos no meu cronômetro, 6 minutos gravados, etapa complementar de jogo, 13 por jogar, 14 por jogar e no placar. Placar aponta 1, Joaçaba 1 também para a equipe do São Lourenço.
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0: Bola pro Joaçaba, tenta Vitinho, falta.
2: Mas aí não tem critério, né, mano?
0: Deu falta do Vitinho em cima do Gessé.
2: Deu falta do Vitinho. Daí quando o jogador do São Lourenço fez a mesma coisa lá na área, ele não marcou o pênalti.
0: Exatamente. E foi muito mais violento aquela entrada na área, né? Bola para aqui para o São José, São Lourenço já cobrado, olha só o Natan, tabelou ali com o Pirulito, chega na marcação, Vitinho por ali, marcou forte, a bola vai ser para a linha lateral, último toque foi do Vitinho, bola para a equipe do São Lourenço no setor defensivo. 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De longe mandou, marcou a bola. Para a linha de fundo, somente reposição ali pro Espíndola. Lançamento à frente, Espíndola. Chegou legal, vai tirar para o Ceará, pode pintar para fora. Desviou o marqueiro Sergão. Escanteio, bola para aqui para o Joaçaba. Vem Joaçaba pressionando nessa etapa complementar de jogo. Alô, Benhur, também está com o radinho ligado, curtindo a nossa jornada esportiva. Obrigado. Alô, Gile, obrigado pela sintonia. Bola para a equipe, então, do Joaçaba. Vai, Ceará para a cobrança. Partiu lá para dentro do gol o jogador, que era o Garioto. Sobrou para o Rize, pé na canhota, explodiu na zaga. Subiu, viajou, voltou para o Rize. Manda de perna direita para a linha de fundo. Longe da meta do marqueiro Sergão. 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Bola para a equipe então do São Lourenço, domina para ali, o Gabriel colocou na frente, tentando buscar o Thiago, desarmado ali pelo Rize, volta, insiste, a bola vai sair, não. Agora sim saiu, espera de couro. Bola para o Joaçaba, assim disse o árbitro. O último toque foi lá do jogador Thiago. Bola para o Joaçaba, agora entrou na partida o arqueiro Jackson. Quem sabe você, Jackson, fazer um golzinho, empurrar para o fundo do barbante, fazer o segundo do Joaçaba. Vai para a cobrança do tiro, lateral já cobrado, sobrou para o Jackson. Vem ao centro da quadra, Jackson prendeu, brigou a cabeça, ajeita para o Vitinho de novo. Domina, carrega na perna, canhota, deixou mais atrás, olha só, por Rize. Tentou dominar, não chega na bola, a bola vai saindo para a linha lateral. Bola para a equipe então do São José, assim disse o árbitro. Vai para a cobrança ali, o jogador aqui é o Natan, jaqueta 8. Natan trocou passos ali com o Pirulito. Natan está na posse da bola. Ajeita a bola lá pelo lado direito, a bola com o jogador que é o Sergão. Carrega Sergão, marqueiro, colocou lá na frente para ninguém. Sergão vai saindo para a linha lateral. Lateral, bola para o Joaçaba, já vai se aproximando. Biro para a cobrança, pelo lado esquerdo, vem Biro. Tem pressa o Joaçaba, tudo igual no marcador. Nosso arqueiro Espíndola, acabou se atrapalhando, tomou um gol. Bola para o Joaçaba, vem Biro, recebeu no passo do Espíndola, carregou na paralela, na ala direita. Está no território inimigo, ajeita para quem? Para o Rize, meteu a bola para o Ceará, está pedindo de novo Biro. Protege, quadra defensiva, escorregou. Por ali o jogador que era o Thiago já se levantou, a bola volta, cai no setor defensivo, Joaçaba tem posse, bola com o jogador que é Biro, na frente para o Garioto, protegeu, desarmado pelo Gabriel, domina Gabriel para a equipe do São Lourenço, ajeitou a bola ali para o Sergão, teve que tirar de qualquer maneira, sobrou para o Thiago carrega, setor defensivo, Gabriel meteu na caigota para o Natan, partiu para o ataque, São Lourenço é perigoso, a bola vai saindo para a linha de fundo, só ficou observando, à espera de couro passar na sua frente, ali o marqueiro Espíndola, lançamento na frente para o Gabriel, pode ser agora empurrado,
2: pênalti! Agora não tem, né?
0: Penalti! Penalidade máxima, torcedor! Empurraram o Gabriel dentro do gol.
2: Ele deu fora?
0: Oi.
2: Ele deu fora, Marlon.
0: Deu fora, rapaz.
2: Não, foi dentro da área.
0: Ele não deu pênalti, ele deu, na verdade, uma falta fora da área. Não, ele foi empurrado dentro da área. Tá aí, não deu pênalti. Marcou simplesmente uma falta para o Joaçaba. Sendo a terceira falta da equipe do São Lourenço.
2: Quem tomou cartão nem vi. Já estava entusiasmado com o pênalti.
0: Tá aí, portanto, não é pênalti, mas sim uma falta para o Joaçaba, disse o árbitro. Mas se não foi pênalti, mas nessa falta o golzinho vai pintar. Tenho certeza. Golzinho do Joaçaba. É o segundo gol do Joaçaba. Pensamento positivo. Vem comigo, torcedor. Tá na bola lá o jogador que é o Vitinho, é isso? Não, é o Kiwan. Vai pra cobrança, Kiwan. Gol!

0: pro fundo do barbante, vai fazendo o segundo, Chubaçapa, que o empurra pro fundo do barbante, faz o segundo do Chubaçapa, vamos dando jogada os 9 minutos, etapa complementar de jogo. Faz o segundo, que o é! Empurra pro fundo do barbante, Matheus Mitter.
1: E você viu que ele deu uma finta de corpo antes de tocar na bola, Marlon? Foi isso que matou o Sergão, tanto é que o Sergão falou, olhou pro banco e fez o sinal que ele tinha feito uma finta com o corpo, sem tocar na bola. Quando o Sergão tentou voltar, já era tarde, já tava no fundo do gol, Joaçaba, 2-1.
0: Kilman sai do banco para fazer o segundo gol do Joaçaba. 2 pro Joaçaba, 1 para a equipe do São Lourenço aos 9 minutos, etapa complementar de jogo. Jogo tá parado, em bola pro Joaçaba, vai trabalhando, mete a bola pelo lado esquerdo por ali, o jogador que era o Thiago, tentou dominar no passe que veio para ele, foi desviado, tirou, a bola sai para a lateral, o jogo tá parado, o árbitro vai conversar com o banco de reservas do Joaçaba, com os jogadores, com a comissão técnica.
1: Mandou
0: dá uma bronca ali.
1: O Michel Petri, o preparador físico do Joaçaba, é o cara mais expulso, eu acho, do futsal.
0: Foi expulso?
1: Não. Tomou um. Ele já tomou amarelo no primeiro tempo, né? Tava pela bola.
0: Tá aí, portanto, o jogo tá parado, hein? Bola que favorece para aqui, pro São Lourenço. Joaçaba vence pra cá de 2-1. Vai para a cobrança ali do tiro lateral, o jogador que é Pedrinho. Bola para aqui para o São Lourenço, Zé vai orientar a barreira, chama ali, Espíndola, conversa com ele. Autoriza o árbitro, bola para aqui para o São Lourenço, lado esquerdo, cortou, tira, Júlio. Descarregou ali de qualquer maneira, hein? Isaac podia ter colocado essa bola lá no ataque, né, Isaac? Mas é o que deu para fazer no momento, hein? Cedeu mais um tiro lateral para aqui para o São Lourenço, agora mais à frente, mais próxima linha pontilhada, na linha do handebol, vai para a cobrança Pedrinho, vem perigo, lá na meta do Espíndola, se fecha o Joaçaba, explode o time do jogador com o Isaac, a bola recua, cai ali para o Pirulito, domina o back da equipe do São Lourenço, ajeita a bola para Gabriel, que voltou pelo lado esquerdo para Pedrinho, Pedrinho puxou na perna direita, volta a bola para o Gabriel, carrega a equipe do São Lourenço, mete na canhota, Pirulito, a bola vai saindo para a linha lateral, bola fica para aqui para o Joaçaba no setor de ataque, disse o árbitro. Bola pro Joaçaba, jogo tá parado, tá ali o Rodoboy, não vai entrar não vai. Bola pro Joaçaba, já vai pra cobrança do jogador que é Piro. Quem sabe mais um golzinho do Joaçaba. Já vamos passando aí dos 10 minutos, etapa complementar de jogo. Bola pra quem? Pro jogador que é o William, domina o William. Lá na frente pro jogo, Júlio não chegou. Cortou mais uma ali, o Gabriel, a bola vai saindo, é mais um tiro lateral pro Joaçaba. Vai pra cobrança o jogador Piro no comando de ataque. Autorizou o mato, partiu o William para o ataque, preferiu recuar a bola então para o arqueiro Espíndola, domina, vem até o centro da quadra, ali na roda gigante, domina lá pelo lado, canhoto Júlio, colocou na frente, muito forte o lançamento em profundidade, tentando buscar o Isaac, o meia-meia, bola então para aqui, para o São Lourenço, domina ali no passe do Sergão, tocou na frente, Pedrinho, chegou na marcação, Júlio em cima ali do jogador que é o Thiago, mas a arbitragem está marcando bola em favor da equipe do São Lourenço, tiro lateral, já vai Churrasco para a cobrança. Churrasco domina, ajeita a bola ali para Pedrinho, tentou colocar na frente, Thiago domina, vem o São Lourenço na direita, voltou, recua um pouquinho mais atrás para o Gabriel, tá pedindo na canhota, Pedrinho buscou na frente, bateu para a linha de fundo, o goleirão meteu a mão na esfera de couro, escanteio para a equipe do São Lourenço.
1: Ia para fora, mas ele foi garantir, né, Marlon? Depois que ele tomou aquele gol de longe, agora ele disse, vou garantir todas.
0: É, gato escaldado tem medo de água fria, compadre. Tá aí, portanto, bola para o campo do São Lourenço. Vai, Pedrinho, para a cobrança. Autoriza o árbitro. Pedrinho meteu a bola no comando. Mais uma com o Isaac. Foi lá, protegeu, tirou, mandou a bola para a lateral. Lateral, bola para o campo do São Lourenço. Vai, Pedrinho, aqui para o lado esquerdo. Pedrinho vai para a cobrança. Goleirão Sergão lá atrás pedindo. Preferiu tocar essa bola para quem? Para o Gabriel. Pé na direita para o gol. Gol da equipe do São Lourenço. Gabriel empurra pro fundo do barbante. Deixa tudo igual aí, Matheus Mitter.
1: É, de longe de novo, Marlon. De longe de novo, Marlon. Ai, ai, que vão falar do nosso Muslera, o Espíndola. Ei, Marlon.
0: O Espíndola. Tá aí, portanto, 2 para a equipe do São Lourenço. 2 para a equipe do Joaçaba. Tudo igual no marcador, Gabriel. Esse Gabriel bate forte, hein? Tem uma pancada forte o Gabriel, não conseguiu segurar, a bola passou ali no canto esquerdo ou entre as pernas dele, no, Não sei se não foi por baixo, não foi.
1: Ah, foi por baixo, foi por baixo.
0: Por baixo, né?
1: Bem por baixo. Tá. Quando ele pensou em esticar a perna, a bola já estava no fundo do gol. Mas aí que tá, né, Marlon? Rema, rema, rema. Consegue o resultado e o goleirão lá.
0: Vem Gilmar Sapa, Pino, não conseguiu dominar, Pino, a bola escapuliu pela linha paralela, pela linha marginal da quadra, bola pela equipe então do São Lourenço, domina pelo lado direito, trabalha o jogador que é Marcola, recebe ali o jogador, jaqueta número 10, jogador que é Claudinho, protegeu Marcola, deixou pro Claudinho, tá pedindo por aqui churrasco, a bola chega então para Claudinho de novo, partiu pro ataque, prendeu, fez o break, pode voltar, deixou a bola então para quem? Pro Marcola, volta a bola para Claudinho, Claudinho recupera, toca a bola para quem? Pro jogador que é Gessé, novamente Claudinho, deixou a bola para Marcola, Marcola vai trocando passe. Roubou uma bola, Isaac ajeitou para quem? Para o Júlio. Na direita, Gilmar Sapa. Tá no território de ataque, tá no território inimigo. Para quem, William? Para ninguém. Deu de graça lá para o arqueiro. Serjão já meteu lá na frente. Buscou o jogador que é Gessé. Deixou para o Churrasco. Vem trabalhando o ponte aqui para o São Lourenço. Churrasco inverteu na direita. Enfila de bola para quem? Para o Marcola. Marcola carrega, fez o break. Tá na roda gigante. Rompeu a linha aqui. Divide a quadra. Vem para o ataque. Gessé chega bem o William para desarmar. A bola vai sendo para a lateral. Bola para o Gilmar Sapa. Assim disse o árbitro.
1: Trocando todo o quarteto.
0: Alteração feita, portanto, bola para o Joaçaba. Vai Vitinho para a cobrança. Lateral no setor defensivo. Pediu Espíndola lá pelo lado canhoto. Recebe Espíndola, carregou, colocou na frente e profundidade, tentando buscar o Carioto. Nas mãos do arqueiro Serjano. Lançamento muito forte, tentando buscar ali o Claudinho. A bola sai de novo para o lateral dessa feita para o Joaçaba no setor defensivo. Vai Ceará para a cobrança. Vitinho está pedindo, recebe Vitinho. Carregou, colocou na frente, era só para o Rizzi. Não deu para ele, Binarque, ele escurou de cabeça. Gessé, a bola sai lateral, bola para o Joaçaba. No ataque, na direita do seu receptor, tudo igual no marcador. Dois Joaçaba, dois também para a equipe do São Lourenço. Quem vem para a cobrança ali, jogador Vitinho, tá por ali, Vitinho, ergueu a cabeça, olhou, observou, vem jogada ensaiada, pode recuar, ajeita a bola para o Ceará, protegeu, voltou para o Espíndola, Espíndola carrega, espera de couro, meteu de novo, para quem? Para o Vitinho, partiu o Vitinho, arriscou, passa toda a extensão da área, e atenção, torcedor, a bola rola, os ponteiros girando, para que é o Marco Esportes, você confere comigo, tempo e placar do futsal. Recorridos o meu cronômetro, torcedor. 12 minutos jogados, 12 jogados, 8 por jogar ainda. E no placar. O placar está apontando 2 Joaçaba, 2 São Lourenço.
2: Oliveira.
0: Sou eu. Obrigado pela sua audiência. Tira só, partiu para o ataque. Olha só, Vitinho. Marcação forte. Teve que tirar de qualquer maneira do Serjão. Lançamento. Partiu para trás no ataque. A bola fica nas mãos do arqueiro. Espíndola. Mete a bola na velocidade lá na frente. Escorou de cabeça. Churrasco cedeu um tiro esquinado para o Joaçaba. Vitinho tem pressa. Vai para a cobrança. Já cobrou, mas ajeitou. Ah, sobrou para quem? Para o Rizzi. Explodiu em seu areia do jogador que era Marcola. Volta, cai no setor defensivo do Joaçaba. Vem buscar a bola ali. Espíndola. Voltou, colocou no comando para o Rizzi. Pode pintar, cortou a zaga, sobrou para quem? Para o Ceará, olha só Vitinho de novo, Joaçaba na pressão, na velocidade, engatilhou a terceira marcha, vai para o ataque, Ceará, bateu cruzado nas mãos do arqueiro Serjão, lança a bola em profundidade, tentando buscar o Claudinho, se atrapalhou, sai com bola e tudo, a bola vai saindo, bola para o Joaçaba, lateral para o Joaçaba no setor defensivo, assim disse o árbitro.
1: Ei, Marlon.
0: Oi.
1: Fala do nosso Muslera, mas que lançamento que ele deu pro Rizzi, que matada do Rizzi, né?
0: Boa,
1: se ele,
0: rapaz.
1: Se ela não escapa dele, ele podia ter finalizado pro gol.
0: Fazia o terceiro gol, hein? Mas tem tempo para buscar o terceiro gol, tem que buscar essa vitória. Olha o Joaçaba de novo lá na frente, Galeão tentou subir no terceiro andar, melhor que ele subiu lá, o Serjão obstruiu a passagem, a bola sai, ele colocou essa bola para o Churrasco, os quatro tentou ser na velocidade, explodiu em cima do Vitinho, lateral para a equipe do São Lourenço. Já cobrado o tiro lateral, quem domina é o Serjão, meteu a bola para quem? Para o jogador que é Claudinho, sobe a marcação, Kiwan tá para cima, em cima dele, a bola com o Marcola, Kiwan, omladinho, Claudinho lá na frente, a bola sobra então para o arqueiro Espíndola. Sai jogando Espíndola, ajeita a bola para quem? Pro Rios, tentou com o Vitinho, já perdeu a espera de couro, protege por ali, o jogador Churrasco tem posse de bola, a bola sai pela linha lateral, lateral para o Joaçaba no comando de ataque, na direita do seu receptor, Domingão, 28, diga.
1: Se não tivesse estragado o placar eletrônico, agora ele tinha estragado. Deu bem em cima do teclado.
0: Barbaridade. Já tava maleixo, agora terminou de vez aí. Bola para aqui para o Joaçaba, lateral para o Joaçaba, disse o árbitro. Vai para a cobrança ali, Vitinho. No comando, passou na frente do Rio. E a bola vai sendo para a linha lateral do outro lado da quadra. 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
2: Aí, Rodolfo, passar lá comprar umas cobertas. Tá frio.
0: Semana que vem vai esfriar muito mais ainda. Bola para aqui pro do São Lourenço. Vem o arqueiro Sérgio, mete a mão em profundidade. Tentou escorar de cabeça, Thiago. A bola vai para a linha de fundo. Reposição de bola para o Joaçaba. Espíndola, lançamento na frente. Ele é só para o Vitinho. Quem sabe ali de Cucuruco, Rice. A bola vai saindo para a linha de fundo. Não vale nada.
1: Deu ruim lá pro Sérgio.
0: Sérgio sentiu ele e o Rice, né? Se chocaram.
1: O Pirulito também, né? O Pirulito veio atropelando todo mundo.
0: Se chocaram ali de cabeça. O jogador, o goleiro Sérgio com o Rizzi. Levou a pior aí o goleiro da equipe do São Lourenço. O jogo tá parado. Quanto tempo de tempo aí, Paulo? Quanto a gente tem tempo aí? 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
2: 4:15 ainda.
0: 4:15 por jogar. 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Ainda o Rodoboy está lá na quadra. Jogo está parado, tudo igual no marcador, 2-2. 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Parece que vai recomeçar a partida. Caiu os Rodoboys. Garotada aí, estão saindo da quadra, já secaram. Agora sim, bola para o Joaçaba. Vai voltar o William. Saiu o Kiwan para a entrada do William. Kiwan que fez o segundo gol. Naquele momento, na cobrança da falta. Bola para o Joaçaba, batido de lado. Autorizado, opa. Escorregou para ali, sobrou para...
1: Mandou falta. Deu falta para o Joaçaba. Quarta falta coletiva do São Lourenço.
0: Tá aí, portanto, bola para aqui para o Joaçaba. Mais um momento para o Joaçaba. Quem sabe agora, torcedor. Jogo parado, falta para o Joaçaba. O William está por ali, o Vitinho está por ali também.
1: Tempo técnico
0: para o... Pro... Oi.
1: Zé Henrique pediu tempo.
0: Quem sabe mais uma jogada ensaiada, mais uma no barbante para fazer o terceiro, porque o tempo vai afunilando. 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Jogo parado, pedido de tempo nesse momento. É, o técnico Zéira do Joaçaba pediu o tempo técnico para orientar a rapaziada aí, para quem sabe bem aquela jogadinha ensaiada, para empurrar lá no fundo do barbante, fazer o terceiro, porque o tempo vai encurtando, vai encolhendo o tempo aí da etapa complementar. O Joaçaba precisa buscar esses 3 pontos dentro de casa. É, tivemos algumas falhas que acometeram e aconteceram aí os gols da equipe do São Lourenço. E agora tem que correr atrás do prejuízo. Tem que buscar aí o resultado, tem que buscar o terceiro gol, Joaçaba. Barreira humana sendo formada, está sendo formada ali pelo jogador Natan. Fica ali na barreira, mais à frente o Ian Lucas. O árbitro está conversando ali com o William, vai autorizar com o Vitinho. Vai autorizar o árbitro, vai para a cobrança o Joaçaba da falta. 4 faltas coletivas cometidas aí pelo São Lourenço. Vai para a cobrança da falta, tá por ali o jogador que é o Galioto, partiu lá para dentro do gol. Vitinho vai na cobrança, olha só, Isaac tá por ali.
1: Pronto, deu falta do Isaac.
0: Deu falta do Isaac, ali o jogo parou, não aconteceu nada na cobrança da falta ali do Joaçaba. Que barbaridade, hein? Parada de jogo, muito truncado esse jogo aí, muito travado, muito truncado esse jogo. O Joaçaba teve as oportunidades de ter aí um marcador à frente, apesar desse resultado 2-2, em virtude de algumas oportunidades que perdeu, mas no primeiro tempo. Aí começa a partida, perde a bola para o jogador que é o Gabriel. Mesmo assim, ele consegue dar um toque na esfera de cura. Ela vai saindo para a linha lateral, bola para o Joaçaba. No comando de ataque, Rense está por ali. Será que é meio goleiro ou será que não? Será que o Joaçaba vai pressionar? Eu acho que tem que fazer alguma coisa, hein? Bola para o Joaçaba, domina Rense. Opa, toque de mão.
1: Não, está colado.
0: Simplesmente a bola saiu para a lateral, lateral para o Joaçaba. Travado de novo, hein? Não anda, não vai. Agora sim, já cobrado o lateral, bola com o jogador que é o Rinzi, pediu de novo o jogador que é o William. Tocou lá na frente, a bola sobrou para o jogador que é o Galiotto, explodindo em cima dele, vai saindo para a linha lateral. Lateral, bola para quem? Então, do São Lourenço. Vai para a cobrança o jogador que é Pedrinho. Pedrinho ajeita a bola com o Pirulito. Pirulito voltou a bola para o Pedrinho. Pedrinho inverteu a jogada na direita para o Gabriel, colocou na frente, ele tentando buscar o Thiago. Domina São Lourenço, Thiago perde a bola, recupera Joaçaba. De qualquer maneira que o Bambi meteu essa bola lá na frente, nos pés do arqueiro, então, Sergão do São Lourenço. Lançamento à frente, olha só para quem, Sergão? Para ninguém, tentou buscar ali o Marcona. A bola vai sendo para a linha de fundo. O árbitro mandou voltar, que é o Pedrinho Bradiano. Lateral para o Joaçaba, assim disse o árbitro. No setor defensivo, já vai para a cobrança. Biro ajeita a bola lá no, na canhota. Inverteu a bola para o Espíndola, Barqueiro mete a bola em profundidade, tentou buscar. Quem lá na frente? O William. Goleirão Sergão já colocou a bola em profundidade. A bola chega para o jogador que é Pedrinho. Giro na perna direita. Bateu. Espalma Espíndola. Tinha de fundo esquinado. Bola para aqui para o São Lourenço. Vai para a cobrança. Bola recuada um pouquinho mais atrás. Chega lá para o Barqueiro. Domina o Barqueiro Sergão. Vem Sergão. Perna direita. Soltou a pancada. Subiu demais. Linha de fundo. E atenção, torcedor. Olha só. Lá na frente, Joaçaba vai pintar o gol. Para o gol.

0: Isso! Virou! Virou pro fundo do barbante. Vai fazendo o terceiro gol, Piro, aos 15 minutos, etapa complementar de jogo. Piro! Vem fuga pro fundo do barbante. 3, Joaçaba. 2 para a equipe do São Lourenço, Matheus Mitter.
1: Mas olha o detalhe do gol, Marlon. O passe de peito do William. Ele matou o Sérgio. Matou o Sérgio com o passe de peito pro Biro. O Biro só teve o trabalho de empurrar pro fundo da rede. E o Joaçaba vai fazendo o terceiro. 3-2, Marlon. Que jogo louco. Olha, tomara que o nosso Muslera, o Espínola, não fale de novo. Assim o Joaçaba conquista os 3 pontos.
0: Aí, portanto, placar de 3 para o Joaçaba, 2 para a equipe do São Lourenço. Temos 5 minutos ainda, etapa complementar de jogo. Tem jogo pela frente. Joaçaba tem que ficar focado.
1: Falta 2,5.
0: Oi?
1: Falta 2,5.
0: 2,5. Então o nosso cronômetro aqui está furado, o Paulo. Falta 2,5, então. 2,5 por jogar. 2,5 por jogar, etapa complementar de jogo. Bola para aqui, agora o Rodoboy vai entrar na quadra de novo. O jogo parado de novo. Truncadinho esse jogo, hein, compadre? Já são 19 horas e 50 minutos. 19 horas e 50 minutos. Jogo parado. O Rodoboy está na quadra. Joaçaba vence placar de 3-2. Temos aí mais 2 minutos de bola de jogo ainda. Cronometrados. Etapa complementar de jogo. Dá para buscar um resultado, hein?
1: Goleiro Linha. 17, Pedrinho.
0: Tá aí, portanto, goleiro Linha, Pedrinho, já que entrou de número 17, vem sufoco, vai se segurar o Joaçaba, mas dá para fazer o quarto gol. Olha só, Pedrinho, ajeita a bola para quem? Para o jogador que é GCE, voltou a bola ali para o jogador que é o jaqueta número 10, Claudinho, na direita, inverteu Gabriel para Claudinho de novo. Pedrinho dominou, Claudinho tá pedindo o GCE, torcedor vaga, Claudinho de novo. O tempo passa, hein, torcedor? Vem Gessé, Claudinho, goleiro Linha, tá pedindo Pedrinho aqui pelo lado esquerdo. Vem pressionando, tem que roubar essa bola para fazer o quarto gol, para pagar a promissória. Tentativa, a bola vai saindo para a linha de fundo. Esquinado, bola para a equipe do São Lourenço, disse assim o árbitro. Bola para a equipe do São Lourenço, vai para a cobrança ali o jogador Gabriel. Pedrinho tá aqui no segundo pau. 3 para o Joaçaba, 2 para a equipe do São Lourenço, mais atrás o Claudinho. Não tem ninguém no gol. Tá aberto o gol da equipe do São Lourenço, tem que ser agora, tem que tentar roubar. Roubar, espera de cor e meter lá no fundo do barbante. Pedrinho dominou, Gessé, troca passe, arriscou, Gabriel, sobrou para fazer, quem sabe, explode em cima ali do marquinho do Pedrinho. No chute do jogador que é o William. Bola sai para a linha lateral, bola para a equipe do Joaçaba no setor defensivo. Se tem um pouquinho mais de fogo, um pouquinho mais de espaço, ele conseguia limpar, até mesmo meter por cobertura o Pedrinho, o William, para fazer o quarto gol e pagar a promissória.
1: Vou ficar aqui embaixo, já vou ficar vendo o tempo.
0: Beleza, vamos aí pelo tempo aí de baixo, então.
1: Falta 1:45.
0: 1:45. 1:45 para terminar a partida. Joaçaba tá com os 3 pontinhos aí, mas temos 1:45 por jogar ainda. Olha só aqui para o São Lourenço, domina esse Gabriel, é perigoso. Arriscou, Gessé, chega Espíndola! Pro gol!
1: Saiu. Opa. Saiu.
0: Não vale. Não vale, Marcola. Marcola vai tomar cartão, hein? Não vale nada, não vale nada. Tomou cartão, Marcola. Bola pro Joaçaba. Que susto, hein, Matheus Mitter?
1: É, mas foi por pouco. Gessé colocou a bola em jogo, mas ela já tinha saído.
0: Tá aí, portanto, bola para aqui para o Joaçaba, domina Espíndola. Lançamento na frente, a bola vai saindo para a linha de fundo. Reposição de bola para aqui para o São, do São Lourenço. Domina ali o arqueiro, deixou a bola então para quem? Para o jogador que é Claudinho, vem para o ataque. Bola com o jogador que é Pedrinho. Pedrinho, goleiro Linha, Gessé dominou, voltou a bola para o Claudinho. Eu estou achando que pinta o quarto gol do Joaçaba. No comando, era só a tentativa, Claudinho.

0: Tiba Espíndola, segura, tirou, rasgou. Olha o Joaçaba, quem sabe de primeira para a linha de fundo no chute do William. 50 segundos aí para terminar a partida. Bola para quem?
1: 45.
0: Bola para quem? Para o São Lourenço. Domina o São Lourenço, setor defensivo. Joaçaba sobe a marcação. Olha só a tentativa. Bola explode em cima do Garioto. A bola vai sendo para a linha lateral. Bola em favor da equipe do São Lourenço, do setor defensivo.
1: 40.
0: Vai trabalhando então aqui para o Joaçaba, do São Lourenço, o braço dizendo, na direita, olha só, Gabriel Marcona, ajeitou para quem? Para o Claudinho, para Pedrinho, dominou, no comando, é perigoso, limpou a jogada para o gol. Gol da equipe do São Lourenço.
1: Marcola
0: deixa tudo igual. 3 para a equipe do São Lourenço, 3 também para a equipe do São José, do Joaçaba. Que é isso, hein, Matheus Mitter? Não segurou a pressão, já sabe.
1: É impressionante, mano. Impressionante. Não tem mais o que falar. Faz, leva. Faz, leva. Faz,
0: não
1: leva.
0: Segura. 3 para quem? Para o São Lourenço. Leva. Vai, vai levar o empatezinho para casa, hein? É o que indica.
1: 30 segundos ainda.
0: 30 segundos. Ainda dá. Dá para buscar ainda. Difícil, difícil, mas não impossível. Difícil, mas não impossível, hein, torcedor? 30 segundos. Sofre o terceiro gol aqui para o Joaçaba. Marcona empurrou para o fundo do barbante, deixa tudo igual. Que parece que vai levar um empatezinho para casa aqui para o São Lourenço. Bola é para o Joaçaba, jogo está parado, bola no centro da quadra.
1: Eles vão para a pressão, Marlon. Eles vão para a pressão.
0: Joaçaba tem 30 segundos para tentar resolver esse pepino aí. Bola para o Joaçaba, domina o jogador que é Biro. Biro carrega, perna direita, deixou lá para o Marqueiro. Espíndola, meteu a bola na frente, escorou de cabeça a zaga lá com o Gabriel. Bola sai para a linha lateral. Lateral para aqui para o Joaçaba. Jackson entra na partida. O jogo está parado.
1: Vai trabalhar com o pé, muda nada.
0: Está aí, portanto, bola favorecendo para aqui para o Joaçaba. Está ali o Jackson, entrou na partida. Mandou segurar de novo o árbitro. Bola para o Joaçaba.
1: O Gabriel está desde o início do jogo fazendo isso.
0: Olha só a tentativa, a bola mascou, vai sendo para a linha de fundo, esquinado para o Joaçaba. Escanteio para o Joaçaba, quem sabe agora, 18. Hein, torcedor? 18 segundos, escanteio para o Joaçaba. Eu acredito ainda. Vem Joaçaba para fazer o quarto gol, tiro esquinado, quem sabe? Sobrou para quem? Para o jogador William, de perna esquerda, a bola foi para a linha de fundo. Em posição de bola para aqui, para o São Lourenço, domina ali o jogador que é o Gessé. Gessé tenta sair na velocidade, ajeita a bola para Claudinho, domina Claudinho, foi empurrado por ali o jogador que é Galiotto, mandou seguir a arbitragem. Claudinho tapelou, ajeitou para quem? Para o Gabriel. Gabriel trabalhou, perto da cagota, vai chutar, riscou nas mãos, cortou o goleiro, trinho da bapita, o árbitro. Termina a partida, 3 para o Joaçaba, 3 também para quem? Para o São Lourenço. Jogo que tapa na mão, Joaçaba não consegue segurar. Soma um ponto em casa, Joaçaba. Vai a 14 pontos na tabela de classificação. Soma um ponto também aqui para o São Lourenço. Na sétima colocação aqui para o São Lourenço. Aí, portanto, termina a partida. Tudo igual. Torcedor sai um pouco cabisbaixo, não acreditando nesse resultado que o Joaçaba tinha na mão. A oportunidade de somar 3 pontos dentro de casa. Jogou bem, mas falhou. E o Arthur vai ter que ver. Analisar, o técnico vai ter que analisar o que aconteceu de errado nessa partida aí, né? O que que houve, o que que aconteceu para que esse resultado não tivesse sido o melhor para o Joaçaba, se não a vitória aí, se não os 3 pontos dentro de casa, apenas um pontinho para o Joaçaba.
1: Marlon.
0: Oi.
1: Pois eu vou encerrando minha participação aqui, até porque não dá para entrar em quadra e entrevistar o pessoal. A gente fala mais de esportes amanhã, né? Do Esporte Líder, logo depois do Jornal do Meio-Dia, antecipando a Copa do Mundo, 14h, transmissão da Líder, Brasil e Japão. Um abraço, Marlon, até mais, tchau, tchau, fui!
0: Beleza, tá aí, portanto, 3 para a equipe do Joaçaba, 3 também para a equipe do São Lourenço. Com esse resultado, vamos encerrando a nossa jornada esportiva, agradecendo você, torcedor, que ficou na audiência conosco, você que ficou na sintonia de 107,5 FM, agradecer o seu carinho, seu imenso carinho. Esteve trabalhando conosco o trabalho de reportagens, unidade volante número 1, 107,5 FM, ele, Matheus Mitter, trouxe todas as informações lá da quadra. Lá nos estúdios, lá nos botões mágicos da máquina sonora, também com a gente, o Machado. Obrigado.

0: pela audiência, sempre com a gente aí, Fabiano. Aqui na retaguarda também, Paulo Barbosa, nos trabalhos aqui de retaguarda, na parte técnica dos auxiliando. Direção, Paulo Roberto Valmóbida. 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E também Real Macro Esporte esteve girando tempo e placar neste empate entre Joaçaba e São Lourenço. Da ração foi desse amigo Marco Oliveira. Até a próxima transmissão, até a próxima jornada esportiva. Boa noite, senhoras e senhores. Bom domingão a todos. Uma ótima semana para todos nós.
1: 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Direto do ginásio da UNESC. 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

0: Boas pra você aqui do Sul curtir as melhores das bandas do nosso Sul. Nosso Sul do Brasil é o nosso país, né? Tudo bem por aí? A semana foi boa, espero que tenha sido ótima pra todo mundo. A partir de agora, as melhores pra você. E eu chego com banda Passarela. Quem é de boteco?
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0: São Francisco Super Bonder, tivemos Doce Pecado cantando Você Chegou e a banda 10 Além do Tempo. Só bandas volta já.
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0: Banda Modelo, Se Eu Não Tivesse Bloqueado. Antes, Rogério Magrão e banda cantaram Despedida de Casado e a banda Champion, Você Me Tira do Ar, com Helena Pelens. É isso daí, tá tudo bem? Churrascão bom esse aí, você nem convida nós, né? Tá certo, só bandas volta já.
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0: Rainha Musical, Energia Nova, Sonho por Sonho e Nave Som, Ô Sofrência. Este é o nosso programa. Voltamos já.
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0: Bom final de semana para você que tá trabalhando aí, né? Só acumulando horas extras. É bom demais, graças a Deus. O Só Bandas traz agora Portal do Sul cantando Valeu a Noitada.
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0: Jazz, Medo de Bebum e os Atuais com o Cruzeiro da Paixão fecharam mais um bloco aqui do nosso programa. Mas fica com a gente que tem muito mais, mas muito, muito, muito mais. Só Bandas volta já.
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0: No seu final de semana já sabe, hein? Só bandas com as melhores do Sul. Agora tem Brilha Som, esperando na janela.
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